0: para atendimento especializado, conforme a organização da rede de saúde do município. Graziela Mendonça, para a Voz do Brasil.
1: Você já ouviu falar em soroterapia? A técnica consiste na aplicação de vitaminas e outras substâncias diretamente na veia de pessoas saudáveis.
2: E é usada em casos de desidratação ou em casos em que a pessoa não consegue receber nutrientes pela alimentação.
1: Mas tem gente buscando tratamento para aumentar energia e até rejuvenescimento.
2: Cuidado com essas promessas milagrosas de detox ou imunidade instantânea que aparecem na internet.
1: A Anvisa alerta, nenhuma evidência científica comprova esses benefícios.
3: A Agência Nacional de Vigilância Sanitária, Anvisa, alerta que a soroterapia não substitui tratamentos médicos nem oferece benefícios comprovados para aumentar a imunidade, rejuvenescer, promover desintoxicação ou melhorar o bem-estar de pessoas saudáveis. O procedimento só deve ser realizado em casos com indicação clínica e sob orientação de profissional habilitado. A soroterapia consiste na aplicação de vitaminas, nutrientes e outras substâncias diretamente na veia. Segundo a Anvisa, esse tipo de tratamento é indicado apenas em situações específicas, como pacientes desidratados, internados ou que não conseguem receber nutrientes pela alimentação. A agência também chama a atenção para os riscos do excesso de vitaminas, que pode provocar náuseas, vômitos, dores de cabeça e alterações no funcionamento do fígado e dos rins. A Anvisa esclarece que não existe cosmético injetável. Produtos aplicados por injeção devem ser aprovados como medicamentos ou dispositivos médicos. Claudimário Carvalho, para a Voz do Brasil.
2: A Previdência Social vai realizar atendimentos em todo o país nesse fim de semana.
1: O serviço será destinado à realização de perícias médicas e avaliações sociais, etapas obrigatórias para concessão de benefícios.
2: Ao todo, são 20.900 vagas em todo o país.
1: Para ser atendido, o cidadão precisa agendar pelo site ou aplicativo Meu INSS ou por ligação para a Central 135.
2: Mais informações em gov.br/INSS.
1: Vamos falar agora de um dos serviços do INSS, a prova de vida.
2: Ela é feita de forma automática por meio de informações das bases governamentais.
1: Mas os beneficiários que não foram identificados estão sendo informados por meio de mensagens de WhatsApp enviadas diretamente pelo governo federal, que precisam fazer a comprovação de vida.
2: E um aviso importante: o Instituto não envia mensagens solicitando CPF, telefone, reconhecimento facial ou qualquer outro dado pessoal para a realização da prova de vida.
4: A prova de vida do INSS é um procedimento para confirmar que o beneficiário de aposentadoria, pensão ou outro benefício continua vivo. Com isso, são evitados pagamentos indevidos. Hoje em dia, a prova de vida é feita de forma automática, cruzando a base de dados. Mas se o beneficiário não for identificado nesse cruzamento, ele é avisado que deve fazer a prova de vida por meio de mensagem de WhatsApp. A autenticidade da informação é garantida por um selo azul de conta verificada. O banco que paga o benefício também envia notificação pelo aplicativo ou pelo extrato bancário. Mas é preciso ter atenção. A mensagem enviada apenas comunica da necessidade da realização da comprovação de vida. Não são enviados links, nem são solicitados dados como CPF ou endereço. Como ressalta a presidente do Instituto Nacional do Seguro Social, INSS, Ana Cristina Silveira.
5: O INSS não liga, não envia servidores à casa dos beneficiários e nunca solicita dados pessoais, senhas ou qualquer tipo de pagamento para realizar a prova de vida. O Instituto também não pede CPF, endereço, dados bancários, nem envia links para atualização cadastral.
4: Para fazer a prova de vida, basta comparecer à agência bancária, onde recebe o benefício, levando um documento oficial com foto. Não é preciso ir numa agência do INSS. Em caso de dúvida, procure os canais oficiais, no telefone 135 ou pelo site meu.inss.gov.br. Reportagem, Márcia Fernandes.
1: Começou hoje o pagamento do sexto lote do abono salarial.
2: Saiba quem tem direito e como consultar o benefício.
6: Cerca de 4,3 milhões de trabalhadores podem receber, a partir desta quarta-feira, 15 de julho, o sexto lote do abono salarial referente ao ano base de 2024. O valor do benefício varia

0: de R$ 136 a R$ 1.621, de acordo com o número de meses trabalhados com a carteira assinada em 2024. Tem direito ao abono quem está inscrito no PIS/PASEP há pelo menos 5 anos, recebeu remuneração média de até R$ 2.766 por mês em 2024, trabalhou com carteira assinada por no mínimo 30 dias no ano base e teve os dados corretamente informados pelo empregador no E-Social. Os trabalhadores podem consultar se têm direito ao benefício, o valor e a forma de pagamento através da Carteira de Trabalho Digital ou no portal gov.br. O valor ficará disponível para saque até 30 de dezembro de 2026. Por decisão judicial, trabalhadores dos municípios mineiros de Juiz de Fora, Ubá e Matias Barbosa também recebem o benefício nesta quarta-feira. Em caso de dúvidas, o atendimento pode ser feito pelo telefone 158, nas Superintendências Regionais do Trabalho e Emprego ou pelos canais oficiais do Ministério do Trabalho e Emprego. Thaís de Araújo, para a Voz do Brasil.
1: O setor de serviços atingiu 1,9% de janeiro a maio deste ano, frente a igual período do ano passado.
2: É o que mostram dados divulgados hoje pelo IBGE.
3: Esse indicador mostra o ritmo de atividades no dia a dia do país, como serviços de transporte, tecnologia, restaurantes e hotéis. Na comparação com maio do ano passado, o crescimento foi de 0,4%. No acumulado de janeiro a maio, na comparação com o mesmo período do ano passado, o resultado mostra um avanço de 1,9%. Nesse mesmo indicador, acumulado de janeiro a maio, o destaque positivo ficou com o setor de informação e comunicação, que subiu 6,2%. Já o acumulado nos últimos 12 meses ficou em 2,6%. E na comparação direta de maio com o mês anterior, o segmento de tecnologia não teve variações, mas outras atividades conseguiram crescer e ajudaram a assegurar o ritmo do setor, como detalha o gerente da Pesquisa Mensal de Serviços, Rodrigo Lobo.
4: No campo positivo, os profissionais administrativos e complementares lideraram os ganhos, impulsionados pela parte de agenciamento de espaços de publicidade, serviços de engenharia e locação de automóveis. O segundo impacto positivo em termos setoriais ficou com os serviços prestados às famílias, que avançaram 0,2%, impulsionado pela parte de restaurantes.
3: O volume de serviços no Brasil recuou 0,4% em maio, após ter registrado alta de 1,1% em abril. Reportagem Luciana Colares de Holanda.
1: A projeção de crescimento da economia brasileira para este ano se manteve em 2,3%, segundo o novo boletim macrofiscal apresentado hoje pelo Ministério da Fazenda.
2: Dentre os fatores externos que devem contribuir para a projeção estão a retomada dos conflitos entre Estados Unidos e Irã e a instabilidade dos preços do petróleo e a possibilidade de novas pressões sobre a inflação global.
1: A equipe econômica também revisou a expectativa para a inflação deste ano.
2: A estimativa passou de 4,35% para 5,1% em 2026, enquanto a projeção para 2027 foi ajustada de 3,5% para 3,6%.
1: De acordo com o boletim, a principal pressão continua vindo da alta dos alimentos e do setor de serviços.
2: A secretária de Política Econômica, Débora Freire, destaca como a instabilidade no mercado externo impacta a atividade econômica brasileira.
5: Basicamente, continuamos no cenário de desafio global da crise do petróleo, que tem gerado aí impactos generalizados sobre inflação e crescimento. Para o cenário de PIB, estamos mantendo a projeção de crescimento em 2,3%.
1: Estão abertos até amanhã editais da Conab para aquisição de alimentos destinados à população em situação de insegurança alimentar e nutricional.
2: São produtos como açúcar, arroz, café, carne bovina, feijão, fubá, óleo e farinha.
1: Ao todo, serão adquiridas mais de 800 toneladas de alimentos.
2: Esse volume será disposto em cestas, para então ser entregue à população, como explica Ana Rita da Costa Pinto, superintendente de abastecimento social da Companhia Nacional de Abastecimento.
6: Por meio desses editais, a Conab vai receber propostas de organizações da agricultura familiar que tenham interesse em fornecer esses alimentos. Com o recebimento dessas propostas, será possível montar mais de 37 mil cestas de alimentos nas unidades armazenadoras da Conab em Mato Grosso, Mato Grosso do Sul, Rio Grande do Sul, Santa Catarina e Paraná. E também vamos conseguir adquirir cestas já montadas, mais de 21 mil cestas já montadas.
1: As compras serão executadas pela plataforma Contrata Mais Brasil, com resultado previsto ainda para este mês.
2: A portaria que regulamenta a publicidade das casas de apostas online, as bets, entra em vigor no próximo dia 17.
1: Entre as mudanças está a proibição de utilizar estratégias ou análises sobre eventos esportivos para induzir a realização de apostas.
2: Também está vedada qualquer divulgação direcionada a crianças e adolescentes.
1: A fiscalização será feita pela Secretaria Nacional do Consumidor, do Ministério da Justiça e Segurança Pública.
7: A portaria conjunta dos Ministérios da Fazenda e Justiça e Segurança Pública é voltada para os agentes operadores de apostas de cota fixa, ou seja, as casas de aposta online, as chamadas bets. A norma estabelece que a publicidade das bets, autorizadas a funcionar no país, deve seguir os princípios do jogo responsável. Ficam proibidas a divulgação de prognósticos e a exibição de apostas premiadas que sugiram a obtenção de lucro fácil, bem como a apresentação da aposta como suposta fonte de renda, como esclarece o secretário nacional de Direitos Digitais, Vitor Oliveira Fernandes.
8: A partir de agora, fica claro que são proibidas veiculações publicitárias que induzam os consumidores a apostarem, que emitam palpites técnicos, como se o ato de aposta fosse uma ciência ou se houvesse algum tipo de estratégia por trás do ato de apostar. Além disso, também fica vedado qualquer tipo de publicidade direcionada ao público de crianças e adolescentes que não podem ter acesso a esses produtos, já que apostas de cota fixas no Brasil são proibidas, terminantemente proibidas para menores de idade.
7: Antes da publicação de qualquer anúncio, as plataformas de internet deverão verificar se a empresa de aposta é autorizada a funcionar no país. O secretário nacional do consumidor, Ricardo Morishita, afirma que a portaria traz segurança jurídica a todos.
9: É importante porque torna claro aquilo que é ilegal, como a gente pode combatê-la e também a publicidade abusiva e a prática abusiva. É uma forma tanto da gente comunicar melhor, mas ao mesmo tempo trazer mais segurança jurídica.
7: Entre as principais regras da portaria publicada no último dia 10, está a divulgação de advertências ao apostador sobre os riscos de apostas online. As penalidades para as bets que descumprirem as regras incluem multa de até 20% do faturamento da operadora, suspensão das atividades por 180 dias e, em casos de reincidência, a cassação definitiva da licença para operar no Brasil. Reportagem Nazi Brum.
2: Restauração ecológica e produtiva da bacia do Rio Doce em Minas Gerais.
1: Estão abertas até 31 de agosto as inscrições para a seleção de projetos de recuperação ambiental na região, após os danos causados pelo rompimento da barragem do Fundão.
2: Os investimentos são do Banco Nacional de Desenvolvimento Econômico e Social, o BNDES, em parceria com o Ministério do Meio Ambiente e Mudança do Clima.
10: O edital Restaura Rio Doce está recebendo propostas até o fim de agosto. Conduzido pelo BNDES, o Banco Nacional de Desenvolvimento Econômico e Social, em parceria com o Ministério do Meio Ambiente e Mudança do Clima, o edital vai selecionar instituições para executar e coordenar projetos de restauração ecológica e produtiva em 12.500 hectares na região da Bacia do Rio Doce. O objetivo é reparar e compensar danos causados pelo rompimento da barragem de Fundão, ocorrido em 2015, em Mariana, Minas Gerais. Serão destinados ao edital 618 milhões e 750 mil reais do Fundo Rio Doce. O gerente institucional do Fundo Rio Doce no BNDES, Guilherme Tinoco, detalha as ações que deverão ser desenvolvidas pelas instituições selecionadas de acordo com o edital.
11: Ele prevê a implementação de ações integradas de restauração transformação ecológica e produtiva, associadas à recuperação de áreas degradadas, à conservação do solo e da água e ao fortalecimento da cadeia produtiva da restauração na bacia do Rio Doce. A restauração ecológica deverá ser realizada através da recomposição da vegetação nativa. Já a restauração produtiva deve se dar por meio de sistemas sustentáveis que conciliem geração de renda e conservação ambiental.
10: As propostas para o edital Restaura Rio Doce devem ser apresentadas até o dia 31 de agosto. Mais informações estão disponíveis no site bndes.gov.br/restaurarioDoce. Reportagem André de Barros Lima.
1: Jovens de 16 a 29 anos têm até o dia 20 de julho para se inscrever na plataforma Juventude Solidária.
2: A iniciativa oferece vagas de voluntariado em projetos sociais de diversas áreas e, em alguns casos, prevê apoio financeiro aos participantes.
12: Jovens com idades entre 16 e 29 anos interessados em atuar como voluntários em projetos sociais, fiquem atentos. As inscrições para a plataforma Juventude Solidária estão abertas até o dia 20 de julho. A iniciativa incentiva o trabalho voluntário em projetos que beneficiam comunidades de todo o país, especialmente em regiões mais vulneráveis. As vagas são em áreas como educação, cultura, esporte, saúde, assistência social, segurança alimentar e meio ambiente. Dependendo da vaga e do perfil do participante, pode haver apoio financeiro conforme as regras do edital. Quem fala sobre a ação é a secretária nacional de Juventude, Vitória Genuíno.
13: A gente selecionou 1.000 projetos por todo o país e você pode ter a oportunidade de se engajar numa ação social que está acontecendo no território. E os temas são diversos: saúde, comunicação, tecnologia, cultura, direito à cidade. Há a oportunidade de você se engajar numa ação e, se tiver ideia jovem, pode receber uma ajuda de custo de R$300 durante 6 meses, que é o período do edital. E também todo mundo recebe um certificado de participação que vai te ajudar aí no seu currículo, na sua vida profissional.
12: Para participar, basta acessar o portal Brasil Participativo, entrar na página da plataforma Juventude Solidária e preencher o formulário de inscrição. Jovens de 16 e 17 anos precisam de autorização do responsável legal. Reportagem Luciana Vasconcelos.
1: Atenção, estudantes que participaram do processo seletivo do programa Universidade para Todos, o ProUni.
2: Já está disponível a lista de pré-selecionados na primeira chamada para o segundo semestre de 2026.
1: Os estudantes aprovados devem apresentar documentação diretamente na faculdade escolhida.
2: Nesta chamada, o ProUni ofertou mais de 471 mil bolsas de estudos, cerca de 220 mil bolsas integrais e mais de 251 mil parciais.
1: O resultado pode ser consultado no portal de acesso único ao ensino superior.
2: O prazo para comprovar as informações da inscrição começa hoje e vai até o dia 24 desse mês.
1: E essas foram as notícias do Governo Federal.
2: Uma realização da Secretaria de Comunicação Social da Presidência da República.
1: Com produção da empresa Brasil de Comunicação.
2: Fique agora com o Minuto do TCU. Em seguida, as notícias do Poder Judiciário e do Congresso Nacional. Boa noite.
1: Boa noite para você e até amanhã.
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15: 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Você vai ouvir agora notícias do Poder Judiciário.
17: Presidente do STF recebe ministro da Fazenda para tratar de regulamentação das PETs.
18: STJ afasta uso capião familiar sobre parte de imóvel com área total superior a 250 metros quadrados.
17: TSS reúne com empresas de pesquisas eleitorais para discutir aprimoramentos para 2026.
18: Boa noite, eu sou o Arthur Filho.
17: E eu sou Walter Lima.
18: Nesta quarta-feira, o presidente do Supremo Tribunal Federal, ministro Edson Fachin, recebeu na sede da corte o ministro da Fazenda.
17: A reunião foi uma articulação institucional para combater a lavagem de dinheiro e o avanço de facções criminosas no mercado de apostas eletrônicas clandestinas. Pablo Lemos.
19: No encontro, o ministro da Fazenda, Dário Durigan, apresentou as ações do governo para a regulamentação do setor. O presidente do Supremo Tribunal Federal, ministro Edson Fachin, reforçou a preocupação do judiciário com o mercado de apostas eletrônicas clandestinas e ressaltou algumas decisões do STF sobre o tema.
20: Decisões importantes já foram proferidas na ambiência cautelar, inclusive de proteção de benefícios sociais e proteção de pessoas vulneráveis, especialmente no tocante a mecanismos de publicidade para proteger crianças e adolescentes, bem assim os consumidores e, obviamente, os apostadores.
19: O encontro entre o presidente da Suprema Corte e o ministro da Fazenda antecede o julgamento, no segundo semestre, de ações que questionam especificamente a validade da lei das BETs.
18: Para o Superior Tribunal de Justiça, uso capião familiar não pode ser reconhecida quando o imóvel urbano possui área total superior a 250 metros quadrados, mesmo que o pedido seja apenas sobre parte do bem.
17: A uso capião é a aquisição da propriedade de um bem móvel ou imóvel em razão do uso por determinado prazo, sem oposição do dono e de outras condições legais. Fátima Uchoa.
21: Em divórcio litigioso com partilha de bens, uma mulher alegou exercer posse exclusiva sobre 250 metros quadrados do imóvel que habitava, embora a área total fosse maior. O Tribunal de Justiça de Minas Gerais negou o pedido. A quarta turma do STJ manteve a negativa, considerando que o limite previsto no Código Civil de, no máximo, 250 metros quadrados é requisito objetivo a uso capião e deve considerar a metragem total do imóvel. O relator foi o ministro Antônio Carlos Ferreira.
18: O presidente do Tribunal Superior Eleitoral, ministro Cássio Nunes Marques, se reuniu com representantes de 16 empresas de pesquisas eleitorais.
17: O encontro teve como objetivo debater regras para registros e pesquisas nas eleições. Lidiane Reis.
22: O ministro Cássio Nunes ressaltou que a reunião buscou ampliar a transparência, a segurança jurídica e a confiança pública nesse importante instrumento da democracia.
23: Pretende-se, na realidade, o fortalecimento de um ambiente permanente de cooperação, no qual seja possível compartilhar experiências, esclarecer aspectos técnicos e identificar oportunidades de aperfeiçoamento que contribuam para a ampliação da confiança pública, assegurando, ao mesmo tempo, maior segurança jurídica às entidades e às empresas de pesquisa.
22: Agora, as empresas poderão enviar propostas de melhorias referentes às pesquisas eleitorais ao Tribunal Superior Eleitoral até a próxima sexta-feira, dia 17 de julho.
18: Tribunal Superior do Trabalho mantém indenização a trabalhador que teve dados de ação divulgados na intranet da empresa.
17: A exposição foi considerada discriminatória. Marla Lacerda.
24: O trabalhador teve o nome, o número do processo e o valor da ação trabalhista divulgados na rede interna da empresa onde ele ainda trabalhava. Para a terceira turma do TST, a divulgação extrapolou a finalidade administrativa, violou a privacidade do empregado e o expôs a constrangimentos e retaliações no ambiente de trabalho. Diante disso, o colegiado manteve a condenação ao pagamento de R$5.000 por danos morais.
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18: A você, uma boa noite.
17: E até amanhã.
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3: Eu sou Paula Groba.
4: E eu sou Humberto Pinheiro.
3: E estes são os destaques de hoje do Jornal do Senado, que começa agora.
4: Senado endurece penas para crimes contra profissionais da saúde e da educação.
3: Aprovado o uso de emendas para atendimento pré-hospitalar dos bombeiros.
4: Avança projeto que aumenta a pena para o chamado estelionato amoroso.
3: Boa noite.
4: Boa noite.
3: Quem agredir ou ameaçar professores e profissionais da saúde no exercício da função poderá receber penas mais severas.
4: O Senado aprovou um projeto que endurece a legislação para crimes como lesão corporal, desacato, ameaça e homicídio. Repórter Pedro Pincer.
5: O plenário aprovou o projeto da Câmara dos Deputados que aumenta as penas do crime de homicídio praticados contra profissionais da saúde e da educação no exercício de suas funções. O texto também classifica como hediondo o homicídio e a lesão corporal de natureza grave ou seguida de morte praticados contra profissionais da saúde. O projeto ainda amplia as penas para crimes como lesão corporal, ameaça, incitação ao crime, desacato e outros delitos quando praticados contra profissionais dessas áreas. O relator, senador Dr. Irã, do Progressistas de Roraima, defendeu o aumento das penas como forma de proteção à integridade dos trabalhadores.
6: Eles terminam recebendo toda essa carga, às vezes de incompreensão, às vezes de agonia das pessoas quando procuram atendimento no Sistema Único de Saúde. Muitas vezes, por sobrecarga de trabalho, essas pessoas são submetidas a esse tipo de constrangimento.
5: Como foi alterado no Senado, o texto voltará à Câmara dos Deputados para a nova análise.
3: Avançou no Senado o projeto que endurece a punição para adultos que utilizam crianças e adolescentes na prática de crimes.
4: A proposta inclui no Código Penal uma nova circunstância agravante para aumentar a pena de quem explora menores na ação criminosa. Repórter Bruno Lourenço.
8: O projeto altera o artigo 62 do Código Penal para estabelecer que a pena de um crime será agravada sempre que o agente cometer a infração com a participação de um menor de 18 anos. A medida, explicou o relator, senador Wilder Moraes, do PL de Goiás, visa combater uma prática recorrente de organizações criminosas e delinquentes adultos que aproveitam a inimputabilidade penal e recrutam adolescentes para execução de roubos ou transporte de drogas e armas.
26: Ao estabelecer uma penalidade mais severa para aqueles que se valem de menores em suas ações criminosas, o Estado envia uma mensagem clara: explorar a vulnerabilidade jurídica e social de adolescente não serão tolerados. Esses agravantes funcionariam não apenas como punição, mas também como medida preventiva, desincentivar adultos e envolverem jovens em atividades ilícitas.
8: A proposta seguiu para a Comissão de Constituição e Justiça.
3: Senadores da Comissão de Direitos Humanos aprovaram também o aumento da pena para quem comete estelionato contra mulheres em relacionamento afetivo.
4: A proposta ainda inclui golpes amorosos pela internet. Repórter Patrícia Oliveira.
27: A pena do crime de estelionato, que é de 1 a 5 anos de reclusão e multa, poderá ser aumentada de um terço até o dobro quando o golpe for praticado contra mulher em contexto de violência doméstica e familiar ou de relação íntima de afeto. A proposta da senadora Damaris Alves, do Republicanos do Distrito Federal, aprovada na Comissão de Direitos Humanos, busca combater o chamado estelionato amoroso, quando o golpista conquista a confiança da vítima ou simula um relacionamento para conseguir dinheiro, bens ou outras vantagens financeiras. A regra também vale para relacionamentos mantidos exclusivamente pela internet, em redes sociais, aplicativos ou outros meios digitais. O projeto recebeu parecer favorável do relator, senador Hermes Klan, do PL de Santa Catarina.
28: O estelionato sentimental é uma violência que vai muito além do prejuízo financeiro. Ele destrói a confiança, a dignidade e a segurança emocional das vítimas, especialmente das mulheres.
27: O relator também substituiu a expressão relação amorosa amorosa por relação íntima de afeto, termo já adotado pela Lei Maria da Penha. A proposta segue para a Comissão de Constituição e Justiça.
3: E aplicativos de relacionamento podem passar a ser obrigados a informar sobre doenças sexualmente transmissíveis.
4: É o que determina um projeto aprovado hoje pela Comissão de Ciência e Tecnologia. A reportagem é de Márcio Maturana.
1: Informações sobre doenças sexualmente transmissíveis deverão ser claras, objetivas e didáticas em todos os aplicativos e plataformas de relacionamento, segundo o projeto aprovado pela Comissão de Ciência e Tecnologia, que segue para a votação final na Comissão de Assuntos Sociais. Será uma conscientização sobre sintomas, riscos à saúde, formas de transmissão, medidas de prevenção e possibilidades de tratamento, como informou o senador Esperidião Amin, do PP de Santa Catarina.
2: A plataforma digital, a internet, passou a ser um instrumento de intermediação, de troca de mensagens afetivas, e daí há um passo seguinte de um relacionamento mais íntimo. Portanto, essa medida preventiva vem socorrer a sociedade num momento em que este meio de intermediação passa a ser mais popular.
1: Amin leu o relatório do senador Everton, do PDT do Maranhão, que incluiu 4 emendas ao projeto apresentado pelo senador Fabiano Contarato, do PT do Espírito Santo. Uma das emendas busca evitar um excesso de notificações que possam reduzir a efetividade da medida. Outra impede que os avisos possam ser bloqueados nas configurações das plataformas. A terceira emenda substitui a expressão sites e aplicativos de relacionamento pela denominação aplicações de internet destinadas à intermediação de relacionamentos ou de encontros. E a quarta emenda obriga as plataformas a divulgarem relatórios periódicos sobre alcance, engajamento e efetividade dos avisos, sempre preservando os dados pessoais dos usuários.
3: O Senado aprovou um projeto que prorroga a autorização para que recursos do FGTS sejam aplicados em linhas de crédito específicas.
4: A medida poderá ser aplicada a entidades hospitalares, filantrópicas e a instituições sem fins lucrativos atuantes no âmbito do SUS. Repórter Douglas Castilho.
7: Implementada em 2019, essa política viabilizou até o ano de 2022 um total de R$3 bilhões a cerca de 140 hospitais filantrópicos. Os recursos são usados para que essas instituições substituam suas dívidas mais caras e imediatas por crédito a ser pago no longo prazo com juros menores. Médico, o relator da proposta, senador Nelsinho Trade, do PSD de Mato Grosso do Sul, defendeu a medida lembrando sua atuação na Santa Casa de seu estado.
9: Lá no meu estado, a Santa Casa é a quarta maior do Brasil. Eu trabalhei 17 anos lá e eu posso ver dia após dia a dificuldade daquele hospital e manter o bom atendimento.
7: O projeto também alcança as instituições sem fins lucrativos que atuem no atendimento de pessoas com deficiência. Pelo texto que segue para a sanção presidencial, fica suspensa a cobrança de eventual tributo de instituição filantrópica suspeita de não cumprir os requisitos de imunidade até decisão final de processo administrativo instaurado para esse fim, independentemente da data de ocorrência do fato gerador.
3: E o atendimento pré-hospitalar feito pelos corpos de bombeiros militares poderá receber mais recursos. O Senado aprovou um projeto que autoriza o uso de emendas parlamentares para financiar esse tipo de serviço nas ações públicas de saúde.
4: Com a mudança, estados e municípios poderão destinar verbas para a compra de ambulâncias, equipamentos, materiais e para a estruturação do atendimento prestado pelos bombeiros em situações de urgência e emergência. A legislação exige que pelo menos metade das emendas individuais sejam para a saúde. Pelo texto, apenas despesas que cumprirem requisitos a serem definidos pelo Ministério da Saúde poderão receber recursos de emendas. A indicação de emendas direcionadas ao Corpo de Bombeiros será facultada ao parlamentar. O texto base aprovado teve 65 votos a favor e 2 contrários. Com a edição de Paulo Groba e trabalhos técnicos de Eliseu Caires, o Jornal do Senado fica por aqui. Acompanhe agora as notícias da Câmara dos Deputados. Boa noite.
3: Boa noite e até amanhã.
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10: Câmara limita a possibilidade de recurso do Superior Tribunal de Justiça.
11: Audiência pública reafirma a defesa do limite de 20 anos para patentes.
10: Deputados divergem sobre votação do projeto que combate a misoginia.
12: Boa noite. Sargento Gonçalves, do PL do Rio Grande do Norte, critica o projeto sobre misoginia. O congressista acredita que o texto pode abrir margem para criminalizar manifestações públicas de fé e interpretações de textos religiosos.
10: Sargento Gonçalves argumenta que o país deveria concentrar esforços no combate ao crime organizado e aos crimes contra as mulheres. Para ele, o projeto não contribui para a proteção feminina e pode restringir o direito de cidadãos expressarem suas convicções religiosas.
12: Nicolas Ferreira, do PL de Minas Gerais, diverge do projeto que tipifica crimes relacionados à misoginia. O deputado acredita que a proposta pode restringir a liberdade de expressão ao criminalizar críticas e manifestações de opinião.
10: Nicolas Ferreira também associa o projeto a uma tentativa de censura. Na avaliação do deputado, o Congresso deveria priorizar medidas de combate a crimes como estupro, pedofilia e violência praticada por organizações criminosas.
12: Júlia Zanatta, do PL de Santa Catarina, declara que vai votar contra o projeto que tipifica o crime de misoginia. Segundo a deputada, a proposta pode restringir a liberdade de expressão e ser utilizada para limitar críticas a agentes públicos.
10: Júlia Zanatta também reprova o governo federal por, segundo ela, substituir o termo mulher em documentos oficiais por pessoa que gesta. Para ela, a prioridade das políticas públicas voltadas às mulheres deve ser o combate à violência e o fortalecimento da segurança pública.
12: Jandira Fegali, do PCdoB do Rio de Janeiro, avalia que a tipificação do crime de misoginia busca combater o discurso de ódio e a incitação à violência contra as mulheres. Segundo a deputada, a medida contribui para o enfrentamento do feminicídio.
10: Na opinião de Jandira Fegali, o projeto contra a misoginia não fere as liberdades de expressão, de fé ou de culto, asseguradas pela Constituição. Para ela, incitar a violência contra as mulheres é um crime grave que precisa ser combatido em todos os ambientes, inclusive nas redes sociais.
12: Alencar Santana, do PT de São Paulo, repudia a fala de colegas da oposição que, segundo ele, desmerecem a pauta de proteção feminina. O deputado alerta que o Brasil vem observando índices elevados de feminicídio.
10: De acordo com Alencar Santana, discursos de parlamentares que menosprezam as mulheres legitimam novas formas de agressão. Para o parlamentar, agressores e feminicídios devem ser punidos com rigor.
12: Benedita da Silva, do PT do Rio de Janeiro, refuta argumentos religiosos usados contra a proposta que criminaliza a misoginia. Segundo a deputada, o projeto é uma resposta ao aumento da violência contra as mulheres.
10: Benedita da Silva lamenta a falta de um diálogo produtivo com a oposição sobre a pauta feminina. Para a parlamentar, criminalizar a misoginia é uma medida essencial para poupar vidas e defender a dignidade das famílias brasileiras. Violência contra a mulher. 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
25: Justiça.
12: A Câmara dos Deputados aprovou um filtro para recursos possíveis ao Superior Tribunal de Justiça. A repórter Daniele Lessa explica como deve funcionar.
13: A Câmara dos Deputados aprovou o projeto que regulamenta uma nova regra para análise de recursos especiais enviados ao Superior Tribunal de Justiça, o STJ. O projeto foi apresentado pelo senador Davi Alcolumbre, do União do Amapá, e altera o Código de Processo Civil. O recurso especial é usado quando uma das partes de um processo pede ao STJ que examine se uma decisão judicial aplicou corretamente uma lei federal. Pelo texto aprovado, quem apresentar esse tipo de recurso terá que demonstrar que a questão discutida é relevante do ponto de vista econômico, político, social ou jurídico e que o caso ultrapassa o interesse apenas das partes envolvidas no processo. Na prática, o objetivo é permitir que o STJ concentre seus julgamentos em temas mais importantes para a interpretação das leis federais e não apenas em casos individuais sem maior impacto. Relator da proposta em plenário, o deputado Ranieri Paulino, do Republicanos da Paraíba, defendeu que o novo filtro ajuda a racionalizar a análise de recursos e melhora a eficiência da justiça.
14: Justiça tardia não é justiça. Só esse ano, o STJ recebeu mais de 260 mil processos. Será que isso facilita a avaliação e as decisões do STJ ou cria ainda mais dilatação de prazo para as partes que querem uma solução jurídica?
13: Segundo o relator, o acesso à justiça não ficará comprometido, pois para que o STJ deixe de analisar um recurso por falta de relevância, será necessária a manifestação de 2/3 dos integrantes do órgão responsável pelo julgamento. Quando a relevância for reconhecida, o relator poderá suspender em todo o país o andamento de processos individuais ou coletivos que tratem da mesma questão. Essa suspensão poderá durar 6 meses, com prorrogação por mais 6 meses, se houver necessidade de audiência pública ou participação de terceiros no processo. Deputados ligados ao PT, PCdoB e PSOL votaram contra o projeto, argumentando que a mudança prejudica os mais pobres, sendo benéfica apenas para quem tem recursos para contratar grandes escritórios de advocacia, como disse o deputado Chico Alencar, do PSOL do Rio de Janeiro.
15: Quem não tem recursos para contratar grandes bancas vai ficar prejudicado. Isso aqui não é justiça para os pobres. Os direitos sociais, previdenciários, consumistas dos pequenos, políticas públicas em geral, podem ter dificuldade nesses recursos.
13: O deputado Pedro Uczai, do PT de Santa Catarina, defendeu que o texto fosse alterado para permitir que continuem sendo aceitos recursos que tratem de direitos fundamentais ou coletivos, ações de execução penal e ações que envolvam grupos com mais de 1.000 pessoas, mas o plenário rejeitou essa sugestão. O projeto que regulamenta o critério de relevância para recursos especiais ao STJ será enviado para a sanção presidencial e pode virar lei. Da Rádio Câmara de Brasília, Daniele Lessa.
16: Eleições.
19: Otone de Paula, do PSD do Rio de Janeiro, critica a condução política de Flávio Bolsonaro. O deputado acredita que o senador assumiu o risco de expor o ex-presidente Jair Bolsonaro a novas restrições judiciais ao divulgar uma carta escrita por seu pai.
20: O parlamentar avalia também que a atitude consolidou Flávio Bolsonaro como porta-voz do pai, evidenciando uma disputa pela liderança do campo conservador. Otone de Paula defende que a direita busque uma alternativa política para as próximas eleições.
16: Saúde.
19: Participantes de audiência na Câmara dos Deputados defenderam a manutenção do limite de 20 anos para patentes para garantir acesso à saúde. A repórter Noelle Nobre acompanhou o debate.
21: A Comissão de Defesa do Consumidor da Câmara dos Deputados realizou uma audiência pública para discutir a manutenção do prazo de 20 anos para a vigência de patentes no Brasil. O debate reuniu representantes do governo e da indústria nacional que defenderam que o limite atual, contado a partir da data do pedido, é necessário para a sustentabilidade do SUS, o Sistema Único de Saúde, e para a competitividade de medicamentos genéricos e biosimilares. O presidente da Comissão de Defesa do Consumidor, deputado Clodoaldo Magalhães, do PV de Pernambuco, lembrou que existem projetos de lei no Congresso que buscam restabelecer mecanismos de extensão de prazos que haviam sido extintos pelo Supremo Tribunal Federal em 2021. O parlamentar reforçou que a inovação deve estar associada ao acesso à saúde pela população.
22: Toda essa inovação para que vai servir se não a vida humana? Então, os custos dos sistemas de saúde não vão enfrentar esses custos de patentes. a este tamanho.
21: Clodoaldo Magalhães disse agora aguardar a sanção do projeto de lei que garante a autonomia do Brasil na produção de medicamentos, vacinas, equipamentos e insumos médicos. A proposta, já aprovada pela Câmara e pelo Senado, cria a Estratégia Nacional de Saúde. Da Rádio Câmara de Brasília, Noelle Nobre.
25: Ciência e tecnologia.
20: Inácio Arruda, do PCdoB do Ceará, defende o fortalecimento da ciência e das instituições de pesquisa. O deputado destaca ainda a contribuição dos pesquisadores brasileiros para áreas como saúde, energia, agricultura e tecnologia.
19: Além disso, Inácio Arruda convida pesquisadores, estudantes e cidadãos a participarem da reunião anual de número 78 da Sociedade Brasileira para o Progresso da Ciência. Ele informa que o evento da SBPC vai acontecer em Niterói e deve reunir instituições de pesquisa de todo o país.
25: Transportes.
20: Comissão aprova autorização para pessoa com deficiência visual usar óculos biópticos para obter carteira de motorista. A repórter Paula Bittar nos conta como funcionam esses aparelhos.
0: A Comissão de Constituição e Justiça da Câmara aprovou uma proposta que autoriza pessoas com deficiência visual a utilizarem tecnologias assistivas, como óculos biópticos com lentes telescópicas, no processo de obtenção da Carteira Nacional de Habilitação, a CNH. Os sistemas biópticos combinam os óculos normais com um pequeno sistema telescópico. Enquanto a lente dos óculos fornece à pessoa a visão geral do ambiente, o telescópio auxilia na rápida localização de detalhes. O dispositivo pode ser fabricado para um ou para ambos os olhos. O texto estabelece que o Conselho Nacional de Trânsito, CONTRAN, deverá regulamentar o uso desses equipamentos no processo de habilitação de candidatos. O relator na CCJ, deputado Alfredo Gaspar, do PL de Alagoas, ressaltou que o projeto se harmoniza com o Sistema Constitucional de Proteção e Promoção dos Direitos das Pessoas com Deficiência. Ele também disse que a proposta está de acordo com a Convenção Internacional sobre os Direitos das Pessoas com Deficiência e seu protocolo facultativo, que integram o ordenamento brasileiro com hierarquia equivalente à de emenda constitucional.
5: Isso é uma harmonização de convenção com a Constituição e o Estatuto da Pessoa com Deficiência, dando garantias e direitos para que elas possam acessar meios de transporte e terem direito a conduzir esses meios de transporte mediante o uso desse óculos biópticos, que nada mais é do que uma lente especial que tem uma profundidade maior. É tipo um binóculo olhando para determinado aspecto do óculos para que possa ter uma acuidade maior visual.
0: O projeto, que autoriza pessoas com deficiência visual a utilizarem tecnologias como óculos biópticos com lentes telescópicas no processo de obtenção da carteira de motorista, já pode seguir para análise do Senado, a menos que haja recurso para votação antes pelo plenário da Câmara. Da Rádio Câmara de Brasília, Paula Bittar.
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25: Trabalho.
19: O governo defende projeto que prorroga a vigência de acordos e convenções coletivas de trabalho até nova negociação. Entenda na reportagem de Silvia Munhato.
16: Em audiência na Comissão de Trabalho da Câmara dos Deputados, o governo defendeu o projeto que prorroga a vigência de acordos e convenções coletivas de trabalho até que haja nova negociação. é a chamada ultratividade. Esses acordos e convenções têm hoje vigência máxima de 2 anos. Antes da reforma trabalhista de 2017, a validade permanecia após o fim do prazo estabelecido, até que um novo acordo fosse firmado. Diante das manifestações dos sindicalistas presentes, a deputada Érica Cocai, do PT do Distrito Federal, autora da proposta, disse que vai solicitar ao presidente da comissão, deputado Marcos Tavares, do PDT do Rio de Janeiro, a definição imediata de um relator para o projeto.
2: Quando você tem conquistas, muitas vezes, ano após ano, conquistas de décadas, que estão incorporadas já no cotidiano do trabalhador e da trabalhadora, e essas conquistas passam a não vigir mais quando chega o processo de database, você estabelece um processo de pressão imensa.
16: Em 2022, o Supremo Tribunal Federal considerou inconstitucionais as decisões da Justiça Trabalhista a favor da ultratividade. O projeto que permite a validade de acordos e convenções coletivas após o seu prazo de vigência, até que uma nova negociação seja feita, precisa ser aprovado na Comissão de Trabalho e na Comissão de Constituição e Justiça para ser enviado para o Senado. Da Rádio Câmara de Brasília, Silvia Minhato.
25: Meio Ambiente.
20: Deputados aprovaram urgência para um projeto que reduz a área de proteção do Pantanal de Mato Grosso. O repórter Antônio Vital explica a questão.
8: A Câmara dos Deputados aprovou o regime de urgência para projeto que susta a ampliação da estação ecológica de Taiamã, em Mato Grosso, localizada nos municípios de Cáceres e Poconé, no Pantanal. Decreto do governo publicado em março ampliou a área da reserva de 11 mil para 68 mil hectares, com base na importância ambiental da área e com o argumento de que não há conflitos de terra na região, que tem quase 70% de vegetação natural preservada. De acordo com o Instituto Chico Mendes de Conservação e Biodiversidade, o ICMBio, a estação ecológica possui um berçário de peixes vital para o Pantanal, é um corredor ecológico para espécies ameaçadas e está localizada em área alagável, sem atividade econômica consolidada. O projeto que susta o decreto de ampliação da área foi apresentado pela deputada Coronel Fernanda, do PL de Mato Grosso. Ela alegou que o aumento da área protegida ocorreu sem que os produtores rurais e a população local fossem ouvidos.
17: Essa reserva, ela já existia, ela é cuidada, ela é preservada pela população de Cáceres. E o governo federal, fazendo a sua mídia social, como sempre, dentro da sua ideologia, aumentou essa reserva, um tamanho inadmissível, sem trazer nada para ofertar à população, sem dar condições para aquela população continue preservando, sem dar condições para aqueles produtores que estão lá continuem fazendo o que eles sabem fazer bem, trazendo recurso e riqueza para o estado de Mato Grosso. Para o Brasil.
8: Estações ecológicas têm uso restrito, não podem ser exploradas economicamente e são destinadas apenas a pesquisas e conservação. Nessas áreas estão proibidas atividades agropecuárias ou de turismo comercial. O regime de urgência permite que a proposta seja analisada diretamente no plenário da Câmara, sem passar pela análise das comissões permanentes da Casa. O deputado Tadeu Venere, do PT do Paraná, criticou o regime de urgência e justificou a necessidade de proteção do Pantanal, um dos biomas mais ameaçados do país.
18: O Pantanal é uma das áreas, se não a maior, uma das maiores áreas úmidas do mundo. Nós estamos vivendo uma crise climática sem precedentes. Eu acredito que todos, mesmo aqueles que acham que a Terra é plana, sabem que a crise climática é algo que está acontecendo de fato. E nós ampliarmos áreas como essa, e houve o debate, e depois disso votarmos aqui um projeto que dispensa, inclusive, que nós possamos ouvir as comissões dessa casa, nos parece extremamente perigoso, precipitado e inócuo, até porque nós sabemos que haverá depois contestações.
8: Ainda não há data para votação no plenário da Câmara do projeto que susta a ampliação da estação ecológica de Taiamã, no Pantanal de Mato Grosso. Da Rádio Câmara, de Brasília, Antônio Vital.
25: Desenvolvimento Regional.
16: Paulo Guedes, do PT de Minas Gerais, é favorável à criação da região integrada de desenvolvimento do litoral norte de Pernambuco e Paraíba. A ideia, segundo o deputado, é que União, estados e municípios se articulem para promover ações de desenvolvimento no local.
20: Paulo Guedes afirma que a criação da RIDE amplia também investimentos em infraestrutura e geração de empregos. Ele ressalta, por fim, que a integração favorece o planejamento compartilhado e a redução das desigualdades econômicas e sociais na região.
16: Termina agora o Jornal Câmara dos Deputados, produzido pela Rádio Câmara, com trabalhos técnicos de Wellington Teles, apresentação de Márcio Aquilissardi e Tércia Guimarães. Boa noite para você.
20: Uma boa noite. A Voz do Brasil volta amanhã.
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0: 5, 4, 3, 2.
1: Parem! Espera aí, onde é que vocês pensam que vão? Ah, ah!

0: Vai lá em casa hoje, bebe, vai. Saudade de
1: o quê?
0: Segura o comadre, vai.

é muito importante que o limite seja posto pela mulher. Não vou aceitar uma situação de violência dentro da minha casa.

0: Eu ainda estou aqui. Não mexo na cara. Amanda do mesmo jeito.
1: Ei, som. Aumenta a guitarra aqui pra mim. Gente, cadê o Thiago, hein? O som tá saindo na caixa na frente. Bora, banda. Eu tenho que entrar. Eu fui. 3, 4, vai!
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1: 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Vai.

Agora só vocês cantando com a gente, na moral mesmo. 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

0: E se vocês me permitem, eu quero agradecer primeiramente a Deus pela oportunidade. Nós estamos muito honradas de estarmos aqui atendendo este convite especial dentro do nosso trabalho. Viu? Obrigada, de Paulo. Obrigada, Paulino. Viu?
1: Alô,
0: a gente fica muito Luciana. Honrada.
1: Alô, menina Luciana. Muito obrigado, você, Oriana.
2: Vou cantar junto essa aqui?

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Meu, gente. Hoje não tá fácil. Não tô bem, eu só liguei pra ela umas 99 vezes. Olha só que fase. Eu de novo discutindo com sua

0: bom demais, você tá doido?
1: Tamo junto,
0: valeu,
1: irmão.
0: Valeu, meu irmão, tamo junto.
1: Esse vídeo aqui nós já tava devendo, já faz tempo, né? Que era pra ter gravado desde quando nós foi participar do DVD.
0: Verdade.
1: Espero que vocês gostem, compartilha com todo mundo que essa música é de cachaceiro, mas é uma música séria.

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0: Obrigado, obrigado.
1: Obrigado.
0: Eu amo vocês, parabéns.
1: Também, te amo demais. Né?
0: Muito obrigado pela,
1: ser um filho, né?
0: Pela grande oportunidade de estar nesse projeto tão grandioso, tão maravilhoso, tão lindo, e que o Brasil estava morrendo de saudade de rever o trio mais popular, o trio mais...

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Olha a hora certa agora em Vila Rica, são 5 horas mais 7 minutos. Hoje é manhã de quinta-feira, né? Hoje é dia 16 de julho, ano 2026. Mais uma vez por aqui nós estamos de volta, né? Começando mais um dia, começando mais uma quinta-feira. Eu sou Lázaro Gonçalves, é um prazer grande mais uma vez falar contigo, né? Estamos chegando para apresentar o programa Som do Campo, o melhor da moda sertaneja para você a partir desse momento até às 5 horas da manhã, aqui pela sua frequência.

de atender o seu pedido, rodar a sua moda. Pra gente é um prazer imenso, né? 5:08 agora, 5:08, a gente traz a nossa primeira sequência dessa manhã de quinta-feira. Bom dia!

0: Vamos levantar, pentear os cabelos, escovar o dente, tirar a ramela do zóio. Bora, macho, deixa ser preguiçoso, rapaz. Vamos levantando com estilo, fazendo developé, cambré, passé, fouetté e rondejando.
1: Olha a hora certa, olha nós de volta, agora 5 horas e 15 minutos, né? 5 e 15. Ouvimos aí as primeiras de hoje, João Mineiro e Marciano cantando Chuva de Maio. Também tivemos aí o César e Paulinho cantando Meu Sertão, as duas primeiras dessa manhã bonita, né? Hoje, quinta-feira. Uma quinta-feira, né? Hoje, dia 16 de julho, uma quinta-feira estranha, né? Molhada. Ontem choveu bastante aqui na nossa cidade aí, molhou a cidade. Não sei se na tua região também choveu, né? Mas olha, foi uma boa chuva que caiu ontem à noite, por volta das 10h30 da noite, começou a chover aqui na cidade, rapaz. Eu dormi, ficou chovendo, né? E hoje amanheceu tudo molhado, que bom, como Deus é maravilhoso, né? A gente que espera aí a chuva somente lá pro mês de setembro. E agora, 15 de julho, ontem, hoje é 16, né? Não tô falando que hoje é 15, tá bom? 15 de julho, ontem, caiu uma chuva daquela aqui na nossa cidade. Olha, a gente tem informação que quase toda a região também choveu antes, né? Choveu durante o dia, lá pra beira do Rio Araguaia também, alguns pontos, né? Choveu, e algumas pessoas comentando, alguns amigos. Confesso para os senhores e senhoras que é o primeiro, né? É o primeiro 15 de julho que eu vejo molhado, né? Mas a gente não sabe quais são os planos de Deus. Que bom então aí que deu uma refrescada, matou a poeira. E hoje nós seguimos juntamente aí com vocês. Será que vai chover hoje novamente? Vamos aguardar, né? 5h17, bom dia!

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2: 5 e 18.
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0: Olha a hora certa agora em Vila Rica, 5 horas e 25 minutos, né? 5 e 25, Baitaca Mata Saudade aí, cantando Cordião na Veia, né? Aqui no nosso programa Som do Campo, nessa manhã bonita hoje, nesta quinta-feira, amigo. Olha, hoje é dia 16 de julho, aniversário do estado de Minas Gerais. Para todos os mineiros, olha, meu abraço aí, obrigado pela companhia, né? Hoje é aniversário aí do teu estado, Minas Gerais. Lembrando também que hoje comemora-se o dia da terceira Constituição do Brasil de 1934, né? Hoje também é dia do comerciante. Para todos os comerciantes que estão ligados aí na programação, nós mandamos aí um bom dia, desejamos tudo de bom para você, tá bom? Hoje é dia 16 de julho, estamos aí a 168 dias para o final do ano e também para o início de 2027, né? Esse é o teu programa Som do Campo, a apresentação é minha, de Lázaro Gonçalves, prazer grande mais uma vez estar aqui juntamente com você, fazendo parte da tua manhã, né? Levando para você o melhor da moda sertaneja, fazendo companhia para você no teu melhor programa do rádio também. Esse que é o Som do Campo, todas as manhãs nós por aqui estamos, né, apresentando juntamente com você. Olha, deixa eu mandar uma alusão para os meus amigos que estão neste momento com o rádio ligado, tomando aí o seu cafezinho da manhã, tomando também o seu chimarrão. Olha, muito obrigado você pela tua companhia, tá bom? Obrigado pela companhia, você que tá aqui na cidade, você que tá aí na zona rural do nosso município, meus amigos produtores rurais e também produtoras, você que tá aí já no trabalho, já tá no pega, né? Mas você que ainda não, mas está aí com o seu rádio ligado, ouvindo o programa, né? Deu aquela chuvinha, talvez aí não choveu, né? Mas aqui na cidade tá molhado. Tá choveu, o clima tá bacana, a poeira foi embora e foi uma chuva boa, viu? Então, nós por aqui vamos celebrando aí essa quinta-feira. E eu já falei demais, eu tenho que atender pedidos, né? Deixa eu atender participações, agradecer também aos parceiros que todas as manhãs também estão ligados, estão vindo, estão participando também com a gente, pedindo para ouvir aí suas modas preferidas. Agora eu vou pro telefone, vou atender então aí o pessoal do telefone, né? Deixa eu ver aqui. Deixa eu atender meu amigo Capu. Capu tá ligado, dizendo bom dia, Lázaro. Roda pra mim com Sulino e Marroeiro. Seguirei seus passos. Essa é antiga, né? Pra todos os amigos ouvintes, mando pra você também. E ofereço pra todo o pessoal ligado aí na Conte. E desejo a todos um bom dia. Meu amigo Capu, bom dia, tá bom? Obrigado pela companhia. Capu, que é um ouvinte assíduo, né? Todas as manhãs tá ligado com a gente. Tá ouvindo aqui o nosso programa, né? E pra nós é um prazer grande ouvir aqui, atender o seu pedido, tá bom, meu amigo? Bom dia. Alô, meu amigo Ricardo Ribeiro também tá ouvindo. Bom dia, Lázaro, tudo certo? Roda Baitaca para ser campeiro. Estamos aqui tomando chimarrão e ouvindo a Rádio Conte. Que bom, né, meu amigo? Um abraço para você, para toda a família Ribeiro. Dona Maria, né? Um abraço para a senhora, bom dia. Obrigado pela companhia, obrigado aí por estar ouvindo aí esse barulho aqui. Eu arrumando o microfone, tá bom? Se assusta, não, não é o teu rádio, não. É porque tá alto, né? Aí tem hora que tá baixo e você tem que pegar aqui na orelha dele, torcer ele pro lado, pra aí ficar perfeito, tá bom? Pra ver se a nossa voz sai melhor também. 5h29. Alô, meu amigo Durval Santos, Santo Antônio do Beleza. Fala comigo, rapaz. Como é que tá o Santo Antônio aí? Bom dia!
1: Bom dia, bom dia. Roda pra nós aí com Daniel, Avenida Boiadeira, oferecer para todos que gostam da mesma e para todos assentados, porque eu sou um assentado e me orgulho do que eu faço.
0: Maravilha, né? A gente tem que ter orgulho de tudo, né? Independente da situação que você seja, você tem que se orgulhar. Primeiramente pela oportunidade que Deus deu, né? O lugar que Ele te colocou. E os assentados hoje têm seu valor, né? Antigamente todo mundo chamava o assentado como que era, o Durval, era poceiro, né? Hoje não, rapaz, hoje é produtor rural, então você tem nome, você tem identidade, né? Para todos os assentados, Vila Rica tem muito assentamento, né? Mas graças a Deus, com muita dificuldade, né? Mas as coisas já melhoraram muito para a vida do produtor, do assentado, né? Como o nosso amigo Durval Santos está falando. Antigamente era mais difícil, difícil acesso ao crédito, difícil acesso a muita coisa. Hoje não, né? Hoje as coisas facilitaram, apesar que tem que mudar muito ainda, né? As coisas vão evoluindo, a gente nunca pode se acomodar com que com que já está pronto, né? A gente tem que sempre buscar coisas melhores, melhorias, coisa mais. Mas hoje mudou muito, então, aí para a vida do assentado, dos nossos amigos produtores rurais, né? A identidade que vocês ganharam também, como produtor rural, como pessoa que tem acesso a muitos outros benefícios que anteriormente não tinha, lá em 1900 e lá atrás, né? 1900 antigamente, digamos assim. Hoje mudou, então, aí alguma coisa para melhor, então, aí para a vida do produtor. Precisa melhorar muito ainda, né? Mas aos poucos as coisas vão melhorando. Alô, meu amigo, manda um alusão aí para todos aí antes de atender o meu amigo Léo Dias, lá da Rio da Prata. Manda um alô também para todos os amigos, as amigas aí do Santo Antônio do Beleza. Obrigado vocês aí pela companhia, tá bom? Deixa eu atender Léo Dias, tá ligado comigo, dizendo bom dia, Lázaro. Gostaria de ouvir a música Minas Gerais com Tião Carreiro e Pardinho, né? E ofereço a todos os colaboradores da Rio da Prata. Aqui choveu bem, graças a Deus. Que bom, rapaz. Ali na divisa do estado do Mato Grosso com Pará também choveu, né? Lá na Rio da Prata. Então, com certeza aí muitas outras regiões também choveu, né? Porque ontem o trem estava escuro à noite, né? Caiu uma boa chuva, chuva calma aqui na cidade. Espero que assim tenha sido também aí na tua região. Olha, meu amigo Léo Dias é um mineiro, né? E hoje é aniversário do estado dele. Então a gente manda um abraço para ele, para todos os mineiros. Hoje comemora-se mais um aniversário, estado de Minas Gerais. Daqui a pouco eu trago Minas Gerais, Tião Carreiro e Pardinho, tá bom? Por enquanto, a gente toca essa aqui, olha. Seguirei para sempre seus passos, Sulino e Marrueiro, cantando no nosso programa e matando a saudade. Bom dia.

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0: Olha nós de volta, hora certa, agora 5 horas e 42 minutos, é 5h42, esse é o teu programa Som do Campo, né? Todas as manhãs de segunda a sábado, né? Por aqui nós estamos juntamente com vocês, apresentando aí o Som do Campo, trazendo aí o melhor da moda sertaneja para você aqui no seu rádio, né? Olha, deixa eu mandar uma alusão aí pra minha amiga, Dona Margarida, né? Também o meu amigo Juvenil, tão ligados com a gente, ouvindo aí o programa. Bom dia pra vocês, obrigado pela companhia de todo mundo por aí, né? Dona Margarida, que é ouvinte assíduo aí do Som do Campo, o seu Juvenil, todas as manhãs tão ligado, né? Gosta de uma boa moda sertaneja. Obrigado vocês aí pela companhia de todo mundo, tá bom? 5h43, para você que tá ligando o seu rádio agora, seja bem-vindo aí à nossa companhia, você que tá ligado também desde as 5 da manhã, obrigado aí por estar sempre com a gente também, tá bom? Tô devendo ainda aqui o Baitaca para ser campeiro, tô devendo também aqui Minas Gerais, Tião Carreiro e Pardinho, mais uma vez lembrando que hoje o estado de Minas Gerais completa mais um aniversário, né? Minas Gerais, então, aí um dos importantes estados da nossa federação, hoje completando então aí mais um aniversário, né? E nós mandando um abraço aí para todos os mineiros. Meu amigo Léo Dias pediu aí essa moda, Minas Gerais. Vou tocar agora na sequência, mas eu quero atender mais pedido também. Meu amigo Naldo, tá ligado? Tá ouvindo o nosso programa? Eu falo com ele também. Alô, Naldo, bom dia.
1: Bom dia, Rádio Ponte. Bom dia, Lázaro. Bota um modão pra nós aí. Pode ser da sua escolha. Fiz pra você da rádio, todos quartarem mesmo. Das mesmas. E dá um alô lá pro seu Gracia. Que deve dar chuvinha boa.
0: Ó.
1: Graças a Deus. Tchau e obrigado.
0: Que bom. Choveu aí no Caxangá também, né? É, aqui na cidade, no Caxangá, na Rio da Prata, parece que foi meio geral. E a gente aqui manda uma alusão aí para todos os moradores lá do Caxangá, meu amigo Garcia, Dona Valdene, estão por aí essa hora já tomando aí o seu chimarrão, com o rádio ligado, ouvindo nós. Obrigado vocês aí pela companhia, todos os amigos e amigas aí do Projeto Caxangá, Itaporã do Norte também, pessoal lá do Bridão Brasileiro, Jaracatiá, Aracati 1, 2, 3 e 4, obrigado vocês aí pela companhia, tá bom? 5 horas e 45 minutos, 5h45, lembrando que às 6 da manhã tem o nosso momento de reflexão, tem a mensagem do dia, o nosso momento de oração, tem o nosso momento de agradecimento a Deus, né? Tem o nosso minuto com Deus, às 6 horas da manhã, daqui a pouco, tá bom? Fique ligado aí. 5h45, eu começo com essa moda aqui, olha, Minas Gerais, Tião Carreiro e Pardinho, matando a saudade aqui no nosso Som do Campo. Bom dia!

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0: 6 horas.

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0: Olha a hora certa em Vila Rica, são 6:03 agora, 6:03, estamos de volta aqui na programação, hora da nossa mensagem do dia, do nosso minuto com Deus, do nosso momento de reflexão, né? Você já agradeceu a Deus hoje pelo dia, pelo ar que estamos respirando, por mais um amanhecer? Ainda não? Então chegou o momento, tá bom? Hora da gente colocar os nossos pensamentos ao alto, e agradecer a Deus pela vida, por mais um dia também, né? Pelo fôlego da vida. E nós agora vamos ficar com o nosso minuto com Deus. Daqui a pouco estarei de volta, tá bom? Bom dia.
1: 2 Pedro capítulo 3, versos 8 e 9 diz assim: meus queridos amigos, não esqueçam isto. Para o Senhor, um dia é como mil anos, e mil anos como um dia. O Senhor não demora a fazer o que prometeu, como alguns pensam. Pelo contrário, Ele tem paciência com vocês, porque não quer que ninguém seja destruído, mas deseja que todos se arrependam dos seus pecados. Uma das coisas mais difíceis na vida cristã é esperar no Senhor. Quando temos que esperar, seja pelo que for, geralmente ficamos impacientes, irritados e frustrados. No entanto, do ponto de vista de Deus, esperar significa uma oportunidade, um treinamento para nos tornar semelhantes a Ele. A espera ensina algo sobre a fé e a esperança. Em 2 Pedro capítulo 3, verso 8, nós entendemos por que Deus não tem pressa. Para Ele, um dia é como mil anos, e mil anos como um dia. O Senhor tem uma concepção de tempo completamente diferente da nossa. Às vezes, nós pensamos que o nosso tempo nunca combina com o tempo de Deus. Quando Deus mandou os israelitas atacarem Jericó, no dia seguinte Ele ordenou que eles marchassem ao redor da cidade durante 6 dias e no 7º dia marchassem 7 vezes ao redor dela. Foi uma grande espera. 7 dias andando em círculos. Temos também o exemplo de Abraão. Sua esposa estava com 89 anos. E apesar do Senhor ter prometido, ela ainda não tinha engravidado, não tinha dado um herdeiro ao seu marido. Porém, Deus é o Deus das surpresas. Os muros de Jericó desmoronaram na hora que ele achou mais adequada. Sara ficou grávida quando ele achou que era o momento, apesar de ela já ser muito velha. Ele abriu o Mar Vermelho quando achou que era hora e fez água fluir da rocha quando quis. Os caminhos de Deus não são os nossos caminhos. Quando você achar que já esperou demais pela ajuda de Deus em algum problema, necessidade ou desejo do seu coração, continue esperando, pois Ele está a caminho. Ele logo agirá. Tenha fé e esperança. Ponham a sua esperança no Senhor e obedeçam aos seus mandamentos. Ele lhes dará a terra prometida. Eu quero orar por você. Senhor, obrigado pela Tua palavra, que traz conforto, esperança, de que o Senhor fará com que ocorram dias melhores na minha vida. Muitas pessoas que ouvem essa mensagem, Deus, têm esperado um milagre, têm esperado uma restauração, têm esperado por uma cura, têm esperado pela provisão, têm esperado que a crise no seu relacionamento acabe. Eu peço ao Senhor que coloque no coração desses irmãos, ó Deus, um sentimento de descanso, de tranquilidade, com a certeza de que o Senhor tem tudo sob seu controle e que no tempo certo o Senhor agirá em nosso favor. Eu oro em nome de Jesus. Amém.
2: Já começa a prova, Deus está trabalhando.
0: Olha nós de volta, hora certa, 6:08, linda mensagem, né? Minuto com Deus, pastor Edivaldo Oliveira trazendo a esse momento de reflexão, que você possa tomar posse dessa palavra, que tenhamos aí um dia abençoado, né? Que Deus esteja presente em todas as nossas ações, em todas as nossas decisões, para essa quinta-feira, tá bom? Hoje, dia 16 de julho, ano 2026. E nós por aqui vamos seguindo com o nosso programa Som do Campo, né? 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

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Deixa eu trazer para você aqui um recado aqui, olha, convite para a festa, dia 19, já é domingo. A comunidade luterana do projeto de assentamento São José, juntamente com a comunidade Cristo Rei, convida todos para uma grandiosa festa. Rapaz, entrou um mosquito na minha boca aqui agora, né? Você tá com a boca aberta, o mosquito entra, rapaz. Como é que não abre? Tem que falar, né? Vamos lá então. Olha, convite então aí pra festa, né? Olha a programação. No dia 19, às 9 horas da manhã, tem aí oração com o pastor Matheus Henrique. 10 horas da manhã, início do torneio de bocha com a seguinte premiação. Primeiro lugar, 50% do valor das inscrições. Segundo lugar, 30%. Terceiro, 20% também do valor das inscrições, tá bom? 12 horas, tem aí aquele delicioso almoço com churrasco, saladas e bebidas a gosto de todos. À tarde, haverá leilões e o animado forró pra você, tá bom? 6:11, quero mandar uma alusão para todos os amigos e amigas aí do projeto de assentamento São José, comunidade Cristo Rei, pessoal aí sempre com rádio ligado, ouvindo aqui a programação, né? Agora há pouco nós mandamos aí um alô aí para São José, mas eu quero mandar um abraço aí pro meu amigo Natanael, sempre com rádio ligado, ouvindo nós, deixa eu ver quem mais aqui, meu amigo Adelmo também, né, Adelmo Willis, também ligado com a gente, ouvindo o nosso programa, Dona Beloni também, um abraço, obrigado pela companhia, mandar um abração também pro meu amigo, né, o seu Bento Casimiro, Dona Geralda, na Fazenda Três Corações, lá na São José também, bom dia para vocês, meu amigo Valdir Fernandes, na Chácara do Gordo também, ligado comigo. Mandar um alô pro meu amigo Arlindo. Arlindo deve ter acordado essa hora, né? Já é 6:12, será? O homem tem que ir pro leite, né? Mas aí diz que é aquele tirador de leite moderno que acorda tarde. Gosta de tirar leite com sol quente, né? Alô, meu amigo Arlindo! Alô, dona Jurema, bom dia pra vocês, obrigado pela companhia. Mandar um abraço também pro meu amigo Ita Puxma, né? Aí na São José também, ligado comigo, meu parceirão de truco. Rapaz, tem tempo que nós não jogamos truco, né? Abraço pra você, bom dia, obrigado pela companhia. Mandar um abraço pro meu amigo Baiano também, tá lá na São José. O Douglas, a família, meu amigo Rei Maprunz e a família também, meu amigo Muraro, né? Dona Maria Correia também, meu amigo Nelson, professor Anito, minha amiga Claini Mafra, obrigado vocês aí pela companhia, né? Mandar também uma alusão para o meu amigo senhor Orozino, Dona Divina, na Fazenda Souza, também ligados aqui com a gente, né? Mandar alusão para minha amiga Dona Lila, também o meu amigo Alci, aí na São José, ouvindo a programação. Para vocês, um grande abraço, obrigado pela companhia. E também todo o pessoal lá na 3B, Lanchonete 3B, meu amigo Bento, Dona Zete e os demais também por aí ligados. Olha, abraço, bom dia. Também estava esquecendo do meu amigo seu Antônio, Dona Jovina. Obrigado vocês aí pela companhia, meu amigo João também, a Dona Maria, aí que é vizinho aí do meu amigo seu Antônio também, da Dona Jovina. Obrigado vocês aí pela companhia de todo mundo.

0: tá bom? Agora 6h14, deixa eu trazer pedido, participações, deixa eu atender aqui. Meu amigo Evânio, né, tá ligado com a gente, ouvindo o programa, eu falo com ele agora. Bom dia.
1: Bom dia, Conde, bom dia, Lázaro. Passando aqui para desejar uma ótima quinta-feira para todos e pedir que você toque com o Fernando Mendes. Ainda não tive ninguém.
0: Tá bom.
1: Beijo para todos, tá no escuta do programa aí, meu pai tá na Santo Antônio, valeu. Mais uma quinta para todos, um bom dia.
0: Valeu, meu amigo, bom dia para você, obrigado pela companhia. Uma alusão também pro seu pai aí, o Pinguim, meu amigo, né, lá na Santo Antônio, ouvindo aí o nosso programa, obrigado ele aí pela companhia, tá bom? Deixa eu ver quem mais tá ligado aqui. A Miriam, lá do Caxangá, tá ouvindo aí o programa. Opa, já abri aqui, já saiu aqui uma forma de bolo aqui, rapaz. Fala comigo, Miriam, bom dia!
2: Oi, Lázaro, bom dia, bom dia, bom dia, meu amigão, tudo bem? Lázaro, eu queria uma música, Burrinho Namorador, oferece para ele, Andressa, Jânio, Batalho, meu, Rian, a Dona Francisco Nova, Maite, o Velho Chico, minha mulher do Velho Chico, Melé, e simplesmente para você, meu amigão, e do Marcos, quem dá ouvir na Rádio Atlântico.
0: Tá bom.
2: O Gervado e o Marcos, que tá lá na IP.
0: Valeu, aí você manda essa forma de bolo aí, pode mandar pelo telefone mesmo aí, né? Será que chega aqui? Bom dia, minha amiga, obrigado pela companhia. Deixa eu atender também a dona Ivanete Maria Moreto, né? Tá ligada com a gente também, ouvindo o nosso programa. Bom dia.
3: Bom dia, Lázaro, bom dia. Eu quero pedir uma música, Travessia do Araguaia, mandar pros meninos lá na Anjo 4M. Que Deus abençoe as férias dos meninos e abençoe nosso dia também.
0: Opa!
3: E aqui no Aracati foi uma chuva de 45 minutos, boa.
0: Que bom, hein? Que bom, maravilha. Maravilha mesmo.
3: Um abraço pra minha comadre Irene também, compadre Anselmo. Todo dia eles escutam no rádio.
0: Que bom.
3: Pra vocês também da rádio, todos.
0: Nossa amiga aí, a dona Ivanete Moreto, né? Tá ligada com a gente lá no Aracati, seu Adi também. Um grande abraço pra vocês, bom dia, obrigado pela companhia. Também tivemos aí na beira do Rio Araguaia no último final de semana. Dona Ivanete também estava por lá, né? Bacana, então, aí foi um prazer grande ter tido o momento, então, aí de passar momentos aí com vocês. Pessoas ali no Aracati que estão sempre ligados com a gente. E também mandar um alusão para a galera lá da 4Ms, do Rancho 4Ms, lá na beira do Rio Araguaia, região do Antônio Rosa, né? Toda moçada por aí ligado com a gente. Olha, obrigado vocês aí pela companhia. E tá aí o modão, Tião Carreiro e Pardinho, Travessia do Araguaia, aqui no nosso Som do Campo. Bom dia.

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0: Olha a hora certa em Vila Rica, 6h23 agora. Olha nós de volta aqui na programação, nessa manhã bonita, hoje quinta-feira, né? Hoje manhã molhada, choveu aí na cidade à noite, né? Também choveu aí em várias regiões. Agora há pouco Dona Ivonete disse que choveu no Aracati também, né? Que maravilha. Abraço para todo mundo que tá, já amanheceu, já levantou, já tá curtindo aí essa manhã fresquinha, né? Sem poeira. Eita, coisa boa, né? O ar fica diferente, a respiração melhora, né? Isso é bom demais. 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Procure então aí Auto Vila Veículos, que com certeza você vai fazer aí um bom negócio. 6:29, vamos trazer música, né? Tô devendo aqui, choveu, o que que eu tô devendo aqui, rapaz? O que que tá programado aqui? Agora não abre aqui o WhatsApp, agora abriu, né? Deixa eu ver aqui, tô devendo a participação do Evânio, pediu pra ouvir aqui a moda, deixa eu ver aqui, Fernando Mendes, Não Sou de Ninguém, é o nome da música, tá bom? Tem um Burrinho Namorador também, do Rodrigo Silva. Miriam pediu e eu quero atender mais pedidos também, mais participações. Alô, minha amiga Dona Irene Haas está ligada comigo, dizendo bom dia, meu amigo. Estamos tomando chimarrão na escuta do seu programa. Que bom, né? Aqui na chácara choveu 53 milímetros, chuva boa. Ofereço a sequência do programa aí aos compadres, né? A Dona Ivonete. Eu falei Ivanete, viu, Dona Ivanete, que estava salvo aqui. Ivanete, tá bom? Perdão, é Ivonete. E também o Adi Moreto. E para você também um abraço, obrigado, viu? Obrigado aí, seu Anselmo, dona Irene. Já deve ter tomado aí o quê? Umas 3, 4 cuias já, Dona Irene, do chimarrão? Ouvindo aí o programa, curtindo a natureza, cheiro de terra molhada, né? Eita, coisa boa! Choveu aí 53 milímetros, chuva boa, né? Deu uma apagada também na poeira aí da 431, tava um poeirão danado, né? Mas as obras estão avançando e a gente fica feliz aí pelo progresso do nosso município. Dona Irene, um abraço. Abraço, meu amigo, seu Anselmo. Abraço, meu amigo, Adi Moreto. Abraço pra Dona Ivonete lá no Aracati. Obrigado vocês aí pela companhia. Tudo de bom e a próxima sequência tá valendo pra vocês aí, tá bom? Deixa eu ver quem tá comigo aqui. Elemar Souza Ramos, é isso? Fala comigo, homem, como é que você tá? Solta a voz, bom dia!
1: Bom dia, bom. Um alôzão aí pra turma da Morama, Elemar, Jaraguá, a turma lá do IP, amigo Tiririca, tô na escuta aí. Toca a música pra nós de Dick Rene aí.
0: Qual delas?
1: Pra nós aí.
0: Tá bom. Vou procurar uma boa aqui do Rick Renner, vou tocar pra vocês, tá bom? Mandar uma alusão aí pro Elemar, também João Jaraguá, todo o pessoal da Fazenda, Moarama, obrigado vocês aí pela companhia, né? Um grande abraço pra vocês, meu amigo baiano também, tá por aí, né? É funcionário aí da... ele tá na Rio da Prata. Na Rio da Prata ou é na Moarama? Acho que é na Moarama, né? Meu amigo baiano é meu parceiro aí, longas datas, se conhecemos tem tempo, né, baiano? Aí você veio parar aqui na Vila Rica também, né? Abraço pra ti, rapaz. Obrigado pela companhia. Baiana é lá da Florestinha, né? Lá da Nova Floresta, distrito de Porto Alegre do Norte. Hoje tá aí na Moarama. Alô, Dona Iracema, bom dia!
2: Chimarzinho, que já chama esse peito. Olha a música pra mim, que tem a dose. Tô tomando meu chimarrãozinho.
0: Opa!
2: Que programa. Ah, que benção que Deus mandou essa chuva.
0: Choveu, nós, né, Dona Iracema?
2: Se fez como, eu até.
0: Que bom.
2: Parabéns por Deus.
0: Valeu, bom dia para a senhora. Bom chimarrão, obrigado pela companhia. Seu João Maria também, um abraço para toda a família Siqueira também. Um abraço para Eva, lá na Fazenda Três Irmãos, né? Meu amigo Nego Vancim também, lá no Cantagalo. Cantagalo também deve ter molhado, né? Abraço para todo mundo por aí, obrigado pela companhia de vocês. Eu acho que eu já falei demais, né? Vamos tocar música. O pessoal fala assim, rapaz, mas esse cara fala, né? Fala demais, toca música, rapaz. Tá bom então, vamos lá então aí atender o Evânio pediu essa canção aqui, olha. Fernando Mendes, Não Sou de Ninguém. Essa é antiga, de 1988. E você ouve mais uma vez aqui no Som do Campo. Bom dia.

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11: Olha nós de volta, hora certa, agora 6 horas e 41 minutos, 6h41, nós já estamos aí nos últimos minutos aí do nosso programa, né? Já caminhando aí pro final, mas é tempo ainda da gente conversar, tá bom? De eu trazer para você convite. Olha aí, eu vou começar convidando você para a grande festa do Padroeiro de São Lourenço, né? Projeto Beleza 1, a comunidade São Lourenço. Lá do Beleza 1, tenho a honra de convidar você, a tua comunidade, toda a população de Vila Rica para a sua festa do Padroeiro, tá bom? Olha, começa no dia 30 de julho, tá bom? Do dia 30 ao dia 2 de agosto, né? Haverá o trido aí lá da comunidade, celebrações todos os dias às 19 horas lá na Igreja da Comunidade. E aí se encerra dia 2. Dia 2 se encerra em grande estilo, né? Uma grandiosa festa, né? Olha, dia 2, 9 horas da manhã tem a Santa Missa e às 11h30, começando mais cedo, aquele tradicional almoço com churrasco, saladas, bebidas, a gosto de todo mundo, né? 1 hora da tarde tem leilões e também torneio de bocha em dupla. Olha, a premiação do torneio em bocha, da bocha, né? Primeiro lugar, 50% das inscrições, segundo lugar, 30% e o terceiro, 20% do valor das inscrições. 2 horas da tarde começa o torneio de futebol society, também com a premiação de 50% do valor das inscrições para o primeiro lugar, segundo lugar 30% e o terceiro lugar 20% também do valor das inscrições. A tarde segue com animado forró comandado aí pela banda Forrozão Sem Ressaca, né? Todo mundo tá convidado. Você tava com saudade da Festa do Beleza 1? Olha, chegou, tá bom? Note na tua agenda para você não esquecer e não ficar de fora. Vai ser no dia 2 de agosto e você é o nosso convidado especial. Mandar alusão para todos os amigos lá do Beleza 1, ligados com a gente. Bom dia para todo mundo. Obrigado pela companhia de vocês, tá bom? Olha, Projeto Viva Seu Bairro tá de volta, né? Vai ser no próximo dia 25 de julho. Será no bairro Tiradentes. O público-alvo é Tiradentes 1, Tiradentes 2, bairro São Pedro, Vila Nova, né? Vai ser lá na Orla da Lagoa. Vai ser uma grandiosa festa. Às 2 horas da tarde começa então aí a festa, né? Olha, programação cultural, tem apresentação de grupo de dança, apresentação do grupo de capoeira, tem jardim de leitura e também show, tá bom? Às 19 horas tem show lá com os forrozeiros, bom de baile. E também Magno e Amante do Forró, tá bom? Então você tá convidado então aí para essa grandiosa festa, programação, programa Viva Seu Bairro. Olha, tem serviços sociais também, tá bom? Tudo gratuito. Maquiagem, tem tranças e corte de cabelo, tem manicure, alistamento militar, emissão de identidade, aferição de pressão arterial, exames de glicemia, né? Tem também a regularização do seu CPF, se tiver então aí com algum problema, o pessoal lá já resolve, e atendimento também do INSS, tá bom? Então, pra criançada, você achou que eu estava esquecendo de vocês? Não, olha, tem pula-pula, tem pipoca, tem algodão doce, gratuito, tem sorteio também de muita coisa lá, de brindes e brinquedos pra criançada, tá bom? Lembrando que esse é um projeto, né, que tem o apoio da Prefeitura Municipal, da Secretaria Municipal de Cultura, de Esporte e Lazer, também do programa também, rapaz, agora diminuiu a letra aqui, né? Audi Black, né? Audi Blank, do Ministério da Cultura do Governo Federal, também Câmara Municipal de Vereadores de Vila Rica, muita gente então aí apoiando esse projeto Viva Seu Bairro. E no dia 9, do mês de agosto, tem a abertura, tem o torneio início da Copa São Marco, é a 14ª edição da Copa São Marco de Futebol Society. Você está convidado, tá bom? 12 horas de almoço com churrasco, saladas e bebidas, 13 horas tem o início do torneio, a premiação, primeiro lugar 50% das inscrições, segundo 30%, o terceiro lugar 2 caixas de cerveja, à tarde tem forrozão com forrozão sem ressaca para você dançar à vontade também, tá bom? 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Então, mandar um grande abraço para toda a moçada lá da Companhia da Roça, ligados com a gente, ouvindo o programa. Obrigado todo mundo pela companhia de vocês. 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Dia 8, note na tua agenda, é o baile do chope lá no CTG. Agora são 6h48, 6h48, é hora de eu ir embora, né? Gilmar Alves já tá ali programando a notícia, daqui a pouco tem Giro Conte, mas eu vou deixar tocando a última sequência musical de hoje. Deixa eu ver aqui o Elemar, deixa eu ver se esse é o nome do rapaz aqui, deixa eu abrir aqui novamente. É isso mesmo, Elemar, né? Elemar Souza Ramos é o nome do homem. Lá da Fazenda Moarama pediu pra ouvir aqui o Rick Renner, A Escolha. Eu vou mandar credencial. Pensa no modão bom, um modão arrumado isso aqui, né? Pra você então aí, Elemar, e todos aí da Fazenda Moarama, bom dia pra todo mundo, obrigado vocês aí pela companhia. Tem também aqui os Bertucci, é o que tem a rosa, quem pediu? Foi a minha amiga Dona Iracema Siqueira, vou deixar tocando também pra senhora, tá bom, Dona Iracema? A Miriam também pediu Burrinho Namorador, quem canta essa aqui, deixa eu ver aqui, é Rodrigo Silva também, um forrozeiro, tá bom? Vou deixar também aqui na sequência, tem mais pedido aqui, minha amiga Dona Divina Ferreira tá ligada, tá ouvindo nós, Dona Divina, bom dia!
1: Oi Lázaro, bom dia, tudo bem com você?
11: Estamos bem!
1: Lázaro, rodei pra me ouvir com o Odair José, cadê você?
11: Essa é boa, hein?
1: E ofereci pra vocês pra me ouvir, e se der tempo.
11: Tá bom.
1: Se não der.
11: Vai dar um jeitinho aqui.
1: Um abraço, fica com Deus.
11: Valeu, minha amiga, bom dia. Dona Divina Ferreira, seu Orozinho. Mandamos aí um alô mais cedo lá pra Fazenda Souza, na São José, né? Faz um prazer sempre ter vocês aí. Dona Divina, que é ouvinte assídua do programa, todas as manhãs tá ligada, tá ouvindo nós. Obrigada, senhora, pela companhia. Um prazer grande atendê-la também, tá bom? Daqui a pouco eu vou deixar aqui também programado o Daí José. Essa é boa, né? Lembro os bons momentos da vida. Lembro bem ainda quando era criança, já ouvi o Daí José cantando Cadê Você, né? Daqui a pouco a gente toca aí. Olha, Dona Isabel Crispim também tá ligada. Fala comigo, Dona Isabel, bom dia.
9: Bom dia, Lázaro. Bom dia pra você, bom dia pra todo lado. Bom dia.
11: Bom dia, minha amiga. Obrigada, senhora, pela companhia, pela participação também, tá bom? Deixa eu ver quem tá ligado aqui. Meu amigo é o Floriano Halberdil. Tá ouvindo o programa? Mandando aqui um bom dia pra você também, meu amigão, obrigado pela companhia, né, Floriano? Deve ter tomado umas 4 cuias de mate hoje já, né, Floriano? Tá ouvindo nós, tá na Serra da Cobrinha ou tá aqui na cidade, né? Lá no sítio Nossa Senhora das Graças, lá na Serra da Cobrinha, né? Outro dia atrás eu fui lá visitar o sítio do meu amigo Floriano. O homem é caprichoso, viu, rapaz? Trabalhador demais, pioneiro, né? Alemão, gente boa, bom de papo, né? E aí nós saímos aí fazendo uma visita ali no São Marcos, Serra da Cobrinha, eu e Floriano. E aí fomos lá visitar o sítio dele, né? Foi mostrar o pão malá que ele produziu com muita, com muito capricho, ali na Serra da Cobrinha. Então, mandar um alô pro meu amigo Floriano, que tá ligado com a gente todas as manhãs. Também a família. Um abraço pra todo mundo. Gente, eu acho que eu já tô conversando demais. 6h51, eu quero deixar rodando as últimas de hoje. Quero agradecer a Deus pela vida, pela oportunidade, por mais um dia nós estarmos aqui juntamente com vocês. Fiquem todos com Deus. Eu também tô indo com ele. Amanhã é sexta-feira. Amanhã nós estaremos de volta às 5 da manhã com mais um Som do Campo. Eu deixo esse modão tocando pra você, pro Elemar e pra quem gosta de uma boa moda sertaneja. Rick Renner, credencial. Tchau, gente!

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3: Muito bom dia a todos, eu sou Gilmar Alves e a partir de agora entra no ar mais uma edição do Giro Conte, o seu jornal de todas as manhãs. Iniciamos por aqui as principais notícias para que seu dia comece muito bem informado. Hoje é quinta-feira, dia 16 de julho, o ano é 2026, e a partir de agora você fica à vontade para participar conosco, mandando suas reivindicações para o nosso WhatsApp, 66-3554-2266. 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São 7:06. Vamos ao dia de hoje na história e você acompanha aqui no Giro Conte. Hoje, 16 de julho, comemora-se o aniversário do estado de Minas Gerais. Maior estado do Sudeste e principal produtor de café e leite do país, tornou-se nos últimos anos, depois de ultrapassar o Rio de Janeiro, o segundo estado mais industrializado. Os produtos mais vendidos pelo estado são o minério de ferro, aço, café, pedras preciosas, veículos, autopeças e também celulose. Hoje é dia da terceira Constituição do Brasil. Foi promulgada pela Assembleia Constituinte durante o primeiro governo do presidente Getúlio Vargas, reproduziu a essência do modelo liberal anterior, conferiu maior poder ao governo federal, estabeleceu o voto obrigatório e secreto a partir dos 18 anos e direito do voto às mulheres, isso tudo na Constituinte, que foi promulgada em 1934. Hoje é dia do comerciante. Esta data foi instituída pelo presidente do Senado Federal, João Café Filho, em 26 de outubro do ano de 1953, uma homenagem ao comércio comemorada no dia em que nasceu o Visconde de Cairu, José da Silva Lisboa. Figura histórica e político baiano, exerceu grande influência junto ao príncipe regente português Dom João VI para que fossem abertos portos brasileiros para o comércio com as nações amigas em 1808. Aniversário de morte de Barbosa Lima Sobrinho. Morreu no dia 16 de julho do ano de 2000, aos 103 anos, o jornalista, escritor, deputado federal, governador de Pernambuco e presidente da Associação Brasileira de Imprensa, Alexandre José Barbosa Lima Sobrinho. Morte de Oduval Viana Filho, no dia 16 de julho do ano de 1974, o teatrólogo Oduvaldo Viana Filho faleceu. Também no dia 16 de julho, em 1930, Nossa Senhora Aparecida foi declarada padroeira do Brasil pelo Papa Pio XXI. Hoje a comunidade católica comemora o dia de Nossa Senhora do Carmo ou Nossa Senhora do Bom Carmelo. Neste dia se comemora a festa de Nossa Senhora do Carmo ou do Monte Carmelo, a ordem carmelita considerada seus fundadores, o profeta Santo Elias e seu discípulo Santo Eliseu. Você acompanhou o dia de hoje na história, nós vamos agora à previsão do tempo para os municípios de Santa Terezinha e também de Vila Rica. Informações meteorológicas de Santa Terezinha. Lá o sol nasceu às 6h40 e vai se pôr às 18h14. Os ventos chegam a 10 km por hora, muito vento. Umidade relativa do ar atingindo 99%. Previsão de chuva, tem previsão de chuva hoje em Santa Terezinha, o acumulado chega apenas a 1 milímetro. As chances de chover são de 51%. Temperatura mínima de 22, máximo 30 graus Celsius para o dia de hoje. Informações meteorológicas para Vila Rica. Aqui em Vila Rica o sol nasceu às 6h42 e vai se pôr às 18h.

0: Candidato Jaime Campos, com Fresa São José do Xingu, tem pessoas que votam na convenção. Defesa Civil de Mato Grosso acompanha início de mapeamento de áreas de risco em Vila Rica. Condenado pelos atos de 8 de janeiro, será transferido para Goiás por falta de vagas aqui em Vila Rica. Cotação dos principais produtos agropecuários você acompanha na edição de hoje e o tarifaço dos Estados Unidos imposto ao Brasil. 7h10. O idoso foi preso após a polícia militar apreender um arsenal com 6 espingardas e muita munição em uma chácara de Confresa. Um homem de 65 anos foi preso pela Força Tática Xingu após policiais militares apreenderem 6 espingardas e uma grande quantidade de munições em uma chácara localizada nas proximidades de Confresa. A ocorrência foi registrada na tarde desta terça-feira. Conforme o boletim de ocorrência da 27ª Companhia Independente da Polícia Militar, a equipe realizava o patrulhamento ostensivo quando avistou uma motocicleta carregando uma espingarda. Ao perceber a aproximação da viatura, o suspeito desobedeceu a ordem de parada e fugiu para uma estrada vicinal, conseguindo escapar. Durante as buscas, os policiais seguiram até uma chácara da região para levantar informações que pudessem indicar o paradeiro do fugitivo. Após conversarem com os moradores, os militares realizaram buscas em uma residência da propriedade. No local foram encontradas 6 espingardas e diversas munições de diferentes calibres. Segundo a Polícia Militar, nenhuma das armas possuía registro ou documentação, o que configura, em tese, o crime de posse ilegal de arma de fogo. O morador, de 65 anos, recebeu voz de prisão, foi encaminhado à delegacia da Polícia Civil de Confresa, juntamente com todo o material apreendido. O caso agora será investigado pela Polícia Judiciária Civil de Confresa.
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0: 7h12 para quem acompanha, né, a situação e disputa política no estado de Mato Grosso, sabe que nós temos aí pelo menos 4 pré-candidatos anunciados ao governo do estado. Natasha, também temos Jaime Campos, do União Brasil, Otaviano Piveta e Wellington Fagundes. E Jaime Campos tem o imbróglio de ter o presidente do seu partido apoiando outro pré-candidato, né? Mauro Mendes apoia Otaviano Piveta e não apoia o candidato do seu partido. O futuro político do senador Jaime Campos, do União Brasil, será definido em votação na convenção no dia 30 de julho, por 50 filiados da sigla, dos quais 28 são membros do diretório estadual e 22 são delegados dos municípios que têm diretório definitivo. Cidades com diretórios provisórios não têm delegados. O grupo vai definir se o partido terá ou não candidatura própria ao governo. Os aliados do senador dizem ter atualmente 36 votos dos 50 votos dos delegados, pelo lançamento de Jaime ao Palácio Paiaguás. O presidente da sigla do estado, o ex-governador Mauro Mendes, já definiu desde o fim do ano passado apoio ao governador Otaviano Piveta, do Republicanos. Com isso, se criou um impasse que deve ser decidido na convenção no final deste mês. Entretanto, mesmo após a decisão da convenção, Jaime ainda precisa do aval da federação, a qual União Brasil faz parte. A sigla está aglutinada nacionalmente com o Partido Progressista, o PP, formando a Federação União Progressista. O PP fará uma convenção separada e a tendência é apoiar a reeleição do governador Otaviano Piveta, do Republicanos. Se a União for em uma direção e o PP em outra, os líderes da federação é quem define o rumo partidário. A federação tem maioria pró-Mauro Mendes. O Jaime pode ganhar na convenção da União Brasil e perder na convenção da federação. Se perder a batalha, Jaime ainda pode recorrer pela candidatura própria na direção nacional da sigla, presidida por Antônio Rueda. O senador diz ter apoio ainda do presidente nacional do Senado, Davi Alcolumbre, do União do Amapá, que defende a candidatura de Jaime Campos. Entre os delegados que votarão pela candidatura própria ou não do União Brasil, estão o próprio senador Jaime Campos e o ex-governador Mauro Mendes, além das respectivas esposas, a ex-prefeita de Várzea Grande, Lucimar Campos, e a ex-primeira-dama, Virgínia Mendes. O grupo é formado ainda por 14 prefeitos, deputados estaduais, Júlio Campos, Gilmar Dal Bosco e Sebastião Rezende, o deputado federal Fábio Garcia e sua suplente Gisela Simona, os ex-deputados estaduais, vice-prefeitos e ex-prefeitos e outras lideranças. Não sei como ficará a situação aí se Jaime Campos for aprovado e sair como candidato a deputado estadual.

0: E Mauro Mendes sendo candidato a senador pela União Brasil, apoiando e em outro palanque. Não sei como fica a situação de Mauro Mendes. E se Mauro Mendes conseguir derrotar Jaime Campos, quem Jaime Campos vai apoiar? Wellington Fagundes ou o Otaviano Piveta? Imbróglio político aí, sede pelo poder no estado de Mato Grosso. Defesa Civil de Mato Grosso acompanha início do mapeamento de áreas de risco aqui em Vila Rica. A Prefeitura de Vila Rica, por meio da Coordenadoria Municipal da Defesa Civil, deu início ao mapeamento das áreas de risco do município durante reunião de contextualização das ações da Defesa Civil, realizada na última terça-feira em parceria com a Defesa Civil do estado de Mato Grosso. A iniciativa representa um passo importante para fortalecer a prevenção de desastres naturais no município. O trabalho permitirá identificar áreas suscetíveis a enxurradas, alagamentos e inundações, produzindo um diagnóstico técnico que servirá de base para a elaboração do Plano Municipal de Contingência, o PLANCOM. PLANCOM é um instrumento previsto na Política Nacional de Proteção e Defesa Civil e estabelece procedimentos para atuação dos órgãos públicos antes, durante e após situações de emergência. O documento organiza responsabilidades, define fluxo de atendimento e orienta medidas para reduzir riscos, proteger vidas e minimizar prejuízos à população atingida. Durante a reunião, o coordenador da Gestão de Risco da Defesa Civil de Mato Grosso, o Tenente Bruno, destacou a importância da integração entre Estado e município para fortalecer a cultura da prevenção e ampliar a capacidade de resposta diante de eventos climáticos extremos. Também participaram dos trabalhos representante da Defesa Civil Municipal, o coordenador municipal da Defesa Civil de Vila Rica, Leandro Kowalski, reforça que o levantamento permitirá ao município conhecer melhor seus pontos vulneráveis, planejar ações preventivas de forma mais eficiente. O mapeamento das áreas de risco consiste em um levantamento técnico realizado por equipes especializadas que analisam fatores como relevo, drenagem, ocupação urbana, histórico de ocorrências e características do solo. Essas informações permitem identificar os locais mais vulneráveis e orientar decisões sobre obras de infraestrutura, drenagem, ocupação do solo e ações de proteção à população. Além de subsidiar o Plano Municipal de Contingência, o estudo auxilia na definição de rotas de evacuação, pontos de apoio, estratégia de monitoramento e protocolos de respostas para situações de emergência. Essas medidas contribuem para que o município seja mais preparado para enfrentar eventos climáticos severos. Segundo a Defesa Civil, investir em prevenção é uma das formas mais eficazes de reduzir os impactos provocados por desastres naturais. Municípios que possuem áreas de risco mapeadas e planos de contingências atualizados conseguem agir com maior rapidez em situações críticas, diminuindo danos materiais e principalmente preservando vidas. Nos últimos anos, a Defesa Civil de Mato Grosso vem intensificando o apoio técnico aos municípios para a elaboração dos planos de contingência e fortalecimento da gestão de risco, preparando a administração municipais para enfrentar os desastres provocados pelas mudanças climáticas e pelos eventos extremos cada vez mais frequentes. 7h18, nós vamos a um rápido intervalo comercial. Já já estaremos de volta aqui no Giro Conte. 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
0: Muito bem, agora.
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0: 7 horas 21 minutos, 7h21. Atenção aí, o pessoal da Saivir. Bom dia, Gilmar. Queria que você avisasse o povo da água que tem um cano estourado aqui no bairro Bela Vista, na rua Natal. Atenção, alguém aí da Saivir, da Prefeitura Municipal de Vila Rica, tem um cano estourado no bairro Bela Vista, na rua Natal. Tomar providência para evitar o desperdício. Obrigado aí o pessoal que comunicou com a gente. 7 horas 21 minutos. Um condenado pelos atos de 8 de janeiro será transferido para Goiás por falta de vaga aqui na cadeia de Vila Rica. O ministro Alexandre de Moraes, do Supremo Tribunal Federal, determinou o início do procedimento para a transferência do bolsonarista Paulo César Rodrigues de Melo, condenado pelos atos antidemocráticos de 8 de janeiro de 2023 na cadeia pública de Vila Rica, para a unidade prisional em Goiás. A decisão foi proferida na última sexta-feira e estabelece prazo de 48 horas para que a Secretaria de Estado de Administração Penitenciária de Goiás informe ao Supremo Tribunal se possui condições operacionais e vagas disponíveis para receber o detento. Paulo César cumpre pena de 16 anos de prisão em regime fechado após ser condenado pelos crimes de tentativa de abolição violenta do Estado Democrático de Direito, golpe de Estado, dano qualificado, deterioração do patrimônio tombado e associação criminosa armada. Além de pena privativa de liberdade, ele também integra a condenação coletiva, que fixou a indenização de 30 milhões por danos morais coletivos. O pedido de transferência surgiu após o Tribunal de Justiça de Mato Grosso comunicar ao Supremo Tribunal Federal que a cadeia pública de Vila Rica enfrenta superlotação. A informação foi encaminhada ao Supremo pelo Corregedor-Geral da Justiça do Estado no fim de junho. Diante do cenário, Alexandre de Moraes determinou a atualização do atestado de pena do condenado e solicitou manifestação tanto da Secretaria de Estado de Justiça de Mato Grosso quanto da Administração Penitenciária de Goiás sobre a possibilidade de realizar o recambiamento. Segundo os autos, a Secretaria de Justiça de Mato Grosso informou que possui condições operacionais para efetuar a transferência, restando apenas a conclusão dos trâmites administrativos e a confirmação do Estado de Goiás para que o deslocamento seja realizado. Paulo César havia sido mantido na cadeia pública de Vila Rica após a audiência de custódia realizada em março de 2025. Com o trânsito em julgado da ação penal, o Supremo Federal deu início aos procedimentos para o cumprimento definitivo da pena, que agora poderá ocorrer em uma unidade prisional goiana, caso a existência de vaga seja confirmada. Quantas pessoas estão presas, né, pelo ato do dia 8 de janeiro, tiveram total apoio, depois que foram condenados, estão jogados às traças. O próprio incentivador, que foi na época Bolsonaro, fugiu do Brasil, largou todo mundo na mão, e agora as pessoas estão pagando pelo crime que foram incentivadas na época. 7 horas 24 minutos, vamos à cotação dos principais produtos agropecuários, trazendo as informações com dados oficiais do IMEA. O boi gordo em média no estado de Mato Grosso, R$ 306,98. O boi gordo em Vila Rica, R$ 305,20. Vaca gorda em média no estado de Mato Grosso, R$ 284,94. Vaca gorda em Vila Rica, R$ 285. Bezerro de 8 meses na região do Araguaia, R$ 2.600. Bezerro de 12 meses, R$ 3.091. Bezerra de 8 meses, R$ 1.870. E bezerra de 12 meses, R$ 2.190. O litro do leite no Araguaia, R$ 2.29. Milho, R$ 39,40 a saca. E a soja, R$ 109,60. Milho e soja, estratificação de Vila Rica, paga ao produtor lá no campo, livre de impurezas e de umidade. 7:25, eu vou ficando por aqui com o Giro Conte de hoje, prometendo voltar amanhã ou a qualquer momento se um fato merecer destaque. Sobre o tarifaço, a gente vai trazer as informações ao longo da nossa programação. Fiquem todos com Deus, até amanhã, se Deus assim nos permitir.
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O endereço é Rua 2, número 335, Setor Sul. Serão todos muito bem-vindos. Num mundo conturbado pelo pecado e a mentira, dominado por ideologias e doutrinas das mais diversas, onde muito se fala a respeito de Jesus, o Filho de Deus, é oportuno que, através dos ensinos desta igreja, o estimado ouvinte possa compreendê-lo bem e que, assim perfeitamente esclarecido, passes a amá-lo, obedecê-lo e honrá-lo na maneira de crer e de viver. Quem não compreende ao nosso Senhor Jesus, não pode reconhecer a Deus Pai e nem ao Reino do Céu. Jesus, nosso Senhor e Salvador, é o Filho unigênito do Pai e eterno Deus, ou seja, o único na maneira como foi formado e enviado à Terra. É também o primogênito da criação divina e o primeiro dentre todos os que alcançaram e alcançam a graça de serem filhos ou filhas do Pai Celestial. O principal objetivo da vinda do Filho do Altíssimo a este mundo, onde nasceu por milagre inédito do Espírito Santo e do Corpo Santo da Virgem Maria, foi a necessidade de revelar a pessoa do Pai aos que crescem na sua palavra. Sim, prezado ouvinte, nosso Senhor Jesus foi enviado a este mundo a fim de que homens e mulheres humildes de espírito tomassem perfeito conhecimento a respeito de Deus Pai e do seu reino, e, assim crendo, pudessem voltar à condição de verdadeiros filhos ou filhas do Pai Celestial. Por isso, disse Jesus, quem me vê a mim, vê o Pai. As palavras que eu vos digo, não as digo de mim mesmo, mas o Pai que está em mim é quem faz as obras. Palavras que o apóstolo São João deixou registradas em seu Evangelho. Assim creias, prezado ouvinte, pois o Consolador, na pessoa da Santa Vó Rosa e o Santo Profeta Irmão Aldo, verdadeiramente te amam e desejam ajudar-te a compreender a missão de nosso Senhor Jesus.

0: 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Serão todos muito bem-vindos. Divulgamos a seguir um depoimento de fé enviado para a sede desta Igreja Apostólica.
1: Durante uma caminhada, a senhora Maria Luísa da Silva foi surpreendida pela investida de um cachorro da raça Pitbull. Diante do perigo, ela clamou pelos poderosos nomes da bendita Mãe Virgem Maria Santíssima, da Santa Vó Rosa e do Santo Irmão Aldo. Com o susto, ela perdeu o equilíbrio e caiu de costas ao chão, situação que levou o animal a estacar e a não se aproximar dela. A pessoa que a ajudou a se levantar, seguidamente visada pelo cachorro, foi protegida da investida do animal, fato que levou a senhora Maria Luísa a reconhecer que ambas foram protegidas pelo poder celestial daquela situação de consequências imprevisíveis. Reconhecida por esse livramento, do qual saiu ilesa e por muitas outras bênçãos recebidas para o seu viver, essa senhora direcionou ações de graças a Deus Pai e aos seus santos por meio de seu depoimento de fé, remetido em junho de 2025, de São Simão, estado de Goiás.
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0: Estamos apresentando a Hora Milagrosa e na sequência vai falar-lhes o pastor Savério Nascimento.
1: Prezados ouvintes, vos saúdo com a paz de Jesus Cristo, nosso Salvador. Recebam com esta paz a unção e graça de Deus e seu glorioso Espírito, derramadas do alto céus a vossos corações, através de Maria Santíssima, da Santa Vó Rosa, Santíssimo Espírito Consolador, e também pelo venerável profeta do Altíssimo, o primaz apostólico, Santo Irmão Alto. Espero, em nome desses santos, a vossa honrosa e total atenção, visto que este programa, A Hora Milagrosa, traz aos corações palavras de fé, de ânimo e ensinamentos de Nosso Senhor Jesus, ensinamentos do Espírito Consolador, a Santa Vó Rosa, e também ensinos preciosos, conselhos do amado Santo Irmão Aldo. Ensinos esses que são a chave para a verdadeira felicidade espiritual esperada por muitos nesta terra, para poderem viver em paz e alegria num mundo tão corrompido de trevas e de dor. Estimados ouvintes, Nosso Senhor Jesus veio ao mundo em corpo físico para trazer a paz, trazer o amor, a felicidade, a harmonia e entendimento entre a humanidade. Cristo pregou e praticou com veemência o amor, a humildade, o perdão, para que todos os que quisessem ser felizes e abençoados, esta mensagem de Cristo, as palavras de Jesus, nos foram reveladas através de suas mensagens e ensinamentos registrados nas Escrituras e também revelados em nossos dias pela Igreja Apostólica, através do Ministério Sagrado da Santa Vó Rosa, o Consolador, e através do Ministério Glorioso do Primaz Santo Irmão Aldo. Na mensagem de hoje, faço referência aos ensinos de Jesus, esses ensinos preciosos para um viver tranquilo, protegido e abençoado aqui nesta terra. Caríssimos ouvintes, no livro de São Mateus, capítulo 11, e versículos 27 a 30, o apóstolo cita palavras de Jesus falando da missão e do poder de Nosso Senhor, glória e virtudes que recebeu de Deus nosso Pai e da ligação perfeita com o Altíssimo aqui na Terra para revelar os mistérios celestiais, já que entre eles, ou seja, Jesus, nosso Deus, não havia distância alguma. Assim ele afirmou: quem vê a mim, vê o Pai. Essas palavras foram registradas pelo apóstolo São João. E no livro de São Mateus, Jesus disse assim: todas as coisas me foram entregues por meu Pai, e ninguém conhece plenamente o Filho, senão o Pai. E ninguém conhece plenamente o Pai, senão o Filho, e aquele a quem o Filho o quiser. E disse mais o Mestre Jesus a aqueles que o ouviam, ou seja, a multidão que o ouviam e prestavam atenção em tudo o que ele dizia, e muitos dos quais estavam em sofrimento, desesperançosos, doentes e até mesmo em pecado, mas desejosos da liberdade e do perdão, pois viram no amado Senhor Jesus a esperança, a vida, as bem-aventuranças, a paz verdadeira. E Jesus, pelo seu poder de onisciência, onipresença, conhecendo o espírito de cada um e suas necessidades, fez-lhes um chamamento, dizendo: vinde a mim, todos os que estáis cansados e oprimidos, e eu vos aliviarei. Tomai sobre vós o meu jugo, e aprendei de mim, que sou manso e humilde de coração, e achareis descanso para as vossas almas, porque o meu jugo é suave e o meu fardo é leve. Caríssimos irmãos ouvintes da Hora Milagrosa, esse mesmo apelo, com esta mesma veemência, está sendo feito nos dias de hoje, em nome de Jesus, através da Santa Vó Rosa, Espírito Consolador, e também do profeta amado Santo Irmão Aldo. É a oportunidade que Deus dá a quem se quer ver livre do sofrimento, do pecado e das garras do tentador, que é tão cruel e faz a criatura sofrer. E este chamamento em nossos dias é feito da mesma maneira que Jesus realizou naquela época, onde disse: "Aprendei de mim, que sou manso e humilde de coração." Acreditem e tenham fé, irmãos e irmãs, ouvintes da Hora Milagrosa. Jesus pode conceder ao sofredor toda a paz, toda a felicidade, mas quer que a criatura humana se arrependa dos pecados praticados. Seja humilde e não soberba. A humildade é a qualidade dos fortes, que, tendo fé, são tementes a Deus, ama seu irmão sem distinção, é simples, conhece as suas próprias limitações e não são ambiciosas, e mesmo tendo riquezas materiais, seus corações não transmitem arrogância nem prepotência. São humildes e perdoadoras. Creiam, ouvintes e internautas, a humildade é uma dentre as inúmeras qualidades espirituais que faz uma ligação perfeita com Cristo para alcançar a paz e a felicidade tão desejada. Irmãos ouvintes da Hora Milagrosa, a Igreja Apostólica, nesses tempos presentes, está proclamando palavras de vida e poder, ensinando a perfeita paz que só de Deus pode vir, e revela ao homem ou à mulher que, para herdar as bem-aventuranças prometidas por Jesus, é preciso seguir os mesmos ensinos feitos em sua primeira vinda a esta terra, onde ele expressou todo o carinho, todo o amor, paciência, justiça pela criatura humana, chamando-a para a felicidade, para o gozo e a alegria. Nesta Santa Igreja Apostólica, que é a segunda vinda de Cristo, pois é a Igreja restaurada, está o Espírito Consolador de sua promessa, a Santa Vó Rosa, e o Supremo Pastor, o Profeta e Santo Irmão Aldo, ambos, ou seja, a Santa Vó Rosa e o Santo Irmão Aldo, com Jesus e Maria Santíssima, estão proclamando a palavra de vida e poder, justamente para fazer a criatura que procura a Igreja Apostólica a felicidade e a paz, e se sentir segura, protegida, consolada e, sobretudo, ter dias de alegria. Pois vivemos em dias tão difíceis nesta terra, de grandes tribulações, doenças e maldade. Entretanto, sabedores de que temos a Igreja Apostólica, nossa fortaleza, nosso abrigo, a arca divina, não temos medo, mas sim confiança e esperança. Sigamos, portanto, ó irmãos, os ensinos de Jesus que estão sendo pregados e ensinados pela Santa Vó Rosa, o Consolador, e também através do Santo Profeta Irmão Aldo, que já estão na glória celestial. Entretanto, em seus corpos físicos, à frente da Igreja Apostólica, foram exemplos de humildade, amor e perdão, e alcançaram os seus galardões nos céus, e tem o poder e autoridade para comandar anjos e santos, de maneira que, ao clamarmos por seus benditos nomes, com fé e se fiéis formos, estes anjos e santos são enviados imediatamente para nos socorrer, proteger e guardar. Prezados ouvintes e internautas, meditem nestes ensinos da Igreja Apostólica e creiam e confiem. Não esmoreçam. Esses ensinos que a Igreja Apostólica divulga são os mesmos de Jesus. Se alguns dos queridos ouvintes estiverem passando por lutas, tribulações, por doenças em si próprio, na família, dificuldades no emprego, no casamento, não desanimem, nem se desesperem. Entreguem os problemas nas mãos de Deus, de Jesus, de Maria Santíssima, da Santa Vó Rosa e do amado Santo Irmão Aldo. Sejam humildes, façam sua parte nas orações, orem bastante. Façam sua parte na fé, no amor, no perdão, na paciência. Sigam os ensinos de Jesus, lembrando sempre o que ele disse e fala ainda hoje, neste momento. Vinde a mim, todos os que estais cansados e oprimidos, e eu vos aliviarei. Tomai sobre vós o meu jugo e aprendei de mim, que sou manso e humilde de coração, e achareis descanso para as vossas almas. Amém. Agora oro em vosso favor. Bendita e Santa Vó Rosa, poderoso Espírito Consolador, foste escolhida por Deus e seu Divino Espírito e pelo Senhor Jesus Cristo, agora, mais do que nunca, juntamente com o profeta Santo Irmão Aldo, primaz da Igreja, cumpres uma missão importantíssima neste mundo, que é o de arrebanhar muitas e muitas almas para o reino dos céus. Nesse instante, suplico à Senhora e ao Santo Irmão Aldo bênçãos, curas e milagres a estes ouvintes da Hora Milagrosa, que clamam por teu nome santo. Se for vontade divina, atenda os seus pedidos, enviando um santo, um anjo da tua glória, para atender os que padecem nos vícios da embriaguez, nos vícios dos jogos, ou estão em depressão. Dá-lhes, ó Santa Vó, juntamente com Jesus e Maria Santíssima, o perdão aos arrependidos, a cura aos doentes, a solução de problemas. Tenhas, portanto, querida Vó, Santo Irmão Aldo, misericórdia destes, inclusive alguns estão ajoelhados e até mesmo em lágrimas, suplicando tua misericórdia. Peço também ao Santo Irmão Aldo e à Maria Santíssima, para as famílias, para os pais e filhos, rogo também para a humanidade carente de tua graça, ó Maria Santíssima, ó Jesus, e que estão passando por grandes tribulações, por guerras, doenças, inundações. Socorre-os onde quer que estejam, e assim teu nome, Santa Vó Rosa, Espírito Consolador, teu nome, Santo Irmão Aldo, o nome de Jesus e Maria Santíssima sejam glorificados para todo sempre. Nesse instante, em nome de Deus, o Pai, e do seu Divino Espírito, peço, Santa Vó Rosa, que unjas a água e o óleo, e que ungidos, usados com muita fé, proporcione muitos benefícios a estes teus filhos. Louvado seja, ó Deus Todo-Poderoso. Recebam, ó ouvintes da Hora Milagrosa, as bênçãos do Pai, do Filho, do Espírito Santo, de Maria Santíssima, da Santa Vó Rosa, o Consolador, e também do amado profeta, o Santo Irmão Aldo. Amém.
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0: 7h59.
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3: Muito bom dia, 8 horas e 2 minutos agora. 2 minutos, quinta-feira, 16 de julho, ano é 2026, e nós estamos mais uma vez iniciando, com a graça de Deus, mais uma edição do programa Bom Dia Conte, por cá, substituindo a titular absoluta desse programa, Johnny Cléa Moraes. Mais uma vez agradecendo ao Papai do Céu pela oportunidade de poder adentrar aos vossos lares, né, aos seus comércios, invadir, sem pedir permissão, a casa de todos os nossos ouvintes, nossas ouvintes, invadindo a cabine do seu caminhão, seu local de trabalho, e levando a boa música, a informação, através das ondas sonoras da Rádio Conte 101,5 MHz aqui de Vila Rica. Lembrando que a direção-geral da Rede Conte de Comunicação é do Rodrigo Barbosa, e a direção da Rádio Conte de Vila Rica é minha, Gilmar Alves. A apresentação, os trabalhos técnicos, hoje são meus. A programação deliciosa, a programação mais gostosa do rádio brasileiro, quem faz é você. Como fazer essa programação? É a coisa mais fácil do mundo. Mande mensagem para nós através do nosso WhatsApp, 6635542266. Mande mensagem para nós. Peça sua música, mande aquele alô, aquela informação, que nós vamos ficar muito grato com a sua participação e tocar o que você pedir aqui na manhã gostosa desta quinta-feira, final de semana. Tá batendo a porta aí, né? Amanhã, sexta-feira, amanhã tem um festival de prêmio para você aqui no Bom Dia.

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2: Hoje é comigo, Gilmar Alves. Johnny Cleia Moraes é titular, mas você ficará bem informado também e trazendo boa música. Como é que tá seu dia hoje? Amanheceu tranquilo? Amanheceu meio borocochô? Tá precisando de um afago? Tá? Imagine que você está recebendo um abraço. Receba o nosso abraço, o abraço de toda a nossa equipe Conte. Tente sentir mais do que um abraço é capaz. Quando bem apertado, ele ampara a tristeza, sustenta lágrimas, combate incerteza e põe a nostalgia de lado. É até capaz de amenizar o medo. Se for cheio de ternura, ele guarda segredos e jura cumplicidade. Um abraço de verdade divide alegrias, comemora com você. Abraços são pequenas orações de fé e energia. Sinta-se abraçado por nós. Lembre-se, abraços são pequenas orações de fé e de energia. Olhe para o lado, há sempre alguém que precisa de um abraço e não tem coragem para dizer. Quando for possível, abrace, olhe para o lado da sua mamãe, seu papai, uma pessoa querida, ou até aquela pessoa que muitas vezes, por um motivo ou outro, você o magoou ou está magoada. Abrace. Há sempre alguém que precisa de um abraço e não está tendo essa coragem para dizer. Quando for possível, abrace. O que vai receber de volta é um sorriso de carinho e uma palavra sincera. Lembre-se, ninguém está sozinho. E tente perceber isso. Bom dia!
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2: Alô, alô, pessoal. Que alegria ter você aqui com a gente. Eu sou a Letícia Leal e já chego perguntando: como é que você tá? Tudo belezinha por aí? Espero que sim. Aqui no seu Momento Informação, a gente sempre traz algo pra gente se cuidar, né? E agora, eu trouxe uma dica super simples, mas que faz toda a diferença para a saúde da sua pele.
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2: Sabia que passar a mão no rosto o tempo todo, assim, sem perceber, pode trazer um monte de bactérias e sujeirinhas para sua pele? É que as nossas mãos carregam tudo isso durante o dia. E esse toque constante, ele pode aumentar a oleosidade e até causar aquelas espinhas indesejadas. Então, ó, um hábito simples de evitar tocar muito o rosto já ajuda em muito na saúde da sua pele. Fica a dica pra você. E em instantes, a gente volta com mais um boletim, recheado de informações importantes para sua saúde. Não sai daí!
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3: E aí, galera animada do Fofocando, que delícia ter você por aqui, sintonizado com a gente para mais uma parte do programa que vem recheada de fofoca boa, daquelas que a gente adora comentar, viu?
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3: Prepara o coração porque a gente já começa com uma notícia que é pura fofura e emoção no mundo das celebridades. A nossa querida Lauana Prado, que tá em licença maternidade, fez uma declaração que deixou todo mundo com o coração quentinho. Ela disse que tá super mega pronta para conhecer o filhão, o pequeno Dom. Lauana, que tem 37 anos, tá vivendo esse momento de contagem regressiva com uma intensidade incrível. E ela mesma definiu essa fase como "é chegada a hora", mostrando toda a sua ansiedade e o amor que transborda pela chegada do primeiro herdeiro. É um momento de pura expectativa e alegria para a cantora. E a gente aqui do Fofocando já tá vibrando junto com ela e com a família. Uma notícia linda, né? A gente fica babando com essas histórias de amor e família. Mas ó, a gente não para por aqui não. Essa foi só a primeira dose de fofoca da nossa parte do programa. Fica com a gente, porque no próximo giro a gente volta com mais novidades e, claro, muito babado pra você. Não sai daí, viu? É rapidinho.
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1: Que alegria te encontrar, coração. Bem-vindos à primeira parte do Guia Astral, sua dose de conexão e inspiração.
2: Áries, Touro, Gêmeos.
1: Áries, o autoconhecimento te chama. No amor, redefina seus desejos autênticos. No trabalho, use a intuição em seus projetos, cuidando da energia pessoal. Confie na sua força para desbravar novos caminhos. Sua cor da sorte é o Amora e seu número é o 32.
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1: Touro. Solidifique bases emocionais. No amor, busque segurança e profundidade. No trabalho, sua persistência trará frutos e paz à rotina. Cultive a paciência para a beleza florescer na sua vida pessoal. Sua cor da sorte é o bege dourado e seu número é o 17.
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1: Gêmeos. A clareza mental é o foco. No amor, a comunicação honesta fortalece vínculos. No trabalho, organize suas ideias em realidade, explorando seu crescimento pessoal. A curiosidade abre portas para seu eu autêntico. Sua cor da sorte é o salmão e seu número é o 71. E a jornada continua. Na próxima parte, mergulharemos nas energias de Câncer, Leão e Virgem. Fica com a gente, porque muitas descobertas esperam por você.
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4: Muito bem, Vila Rica, são 8 horas 22 minutos. 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O clima tá gostoso ontem, né? Deu uma chuvinha maravilhosa na noite de ontem. 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Deixa eu atender participação, quem está ligadinha comigo, deixa eu me ver aqui. Bom dia, Ana Lídia está ligadinha, fala comigo, mulher.
5: Bom dia a todos. Bom dia. Uma ótima quinta para nós, chuvinha boa, né, dona Johnny? Foi uma música do Raça Negra, e vamos, e vamos.
4: Dona Johnny, dono Johnny, bom dia. Sou Joe. Raça Negra, qual? Estrela Guia? É tarde demais. Música boa, deixa eu atender mais participação. Mandar um abraço para Rosirene Lopes da Silva, ligadinha, curtindo a nossa programação. Muito bom dia, muito bom dia. Mais participação.
6: Bom dia, Gilmar.
4: Bom dia.
6: Quem fala é a Silvana. Deixa eu te falar. Eu perdi uma sacola ontem em frente à outra, em frente à Big Popular.
4: Tá.
6: Aí eu vou deixar essa mensagem aí pra você divulgar. E quem achar, e quem achou essa sacola, pra devolver aí na rádio, viu?
4: Beleza.
6: Aí depois eu vou ir buscar.
4: Tranquilo.
6: E uma música evangélica aí é pra toda a minha família, família Ribeiro aqui, que tá na escuta.
4: Beleza, obrigado. Foi perdida uma sacola, então, próxima à Big Popular. Quem encontrou ou encontrar, por gentileza, deixa aqui na emissora. e a música evangélica eu vou colocar no momento gospel, tá bom? Meu amigo Vicente tá ligadinho comigo, bom dia.
7: Gilmar, olha eu chegando aí agora cedo, hein? Manda pra nós aí Zezé de Camargo e Luciano. A gente fica sem se amar. Mandar pra toda a galera que tá aí sintonizado. Hoje eu levantei cedo, hein, Gilmar? Bom demais.
4: Oh, a chuvinha dessa, coisa né? Boa.
7: O chão tá molhado.
4: Bora?
7: Bora, Leandro Pedar Silva. Hoje tá bom pra capinar. Hoje a enxada não tá cega, não. Mandar um abração aí pro Bruno também, faz dia, né?
4: Bora, Bruninho.
7: O Chico aqui no Tiradente. Estamos por cá, Gilmar.
4: Beleza, bom dia, mais participação. Bom dia.
8: Bom dia, bom dia. Eu queria ver um hino aí de Gerson Rufino. Vem ensaiar comigo. Aí, me bota no sorteio aí.
4: Beleza, vou organizando aqui pra gente colocar no momento gospel, tá bom? Mais participação? Lucélia Pereira, bom dia, que chuva abençoada, hein? Coisa boa. Bom dia.
9: Bom dia, Gilmar, tudo bem? Gilmar, eu quero pedir uma música da Zezé de Camargo e Luciano, a sua escolha. Ofereço para minha mãe Maria Antônia, meus 4 filhos, meu esposo, meus 2 netinhos. Tenho hoje que está completando um ano.
4: Parabéns.
9: Minhas irmãs, meu sobrinho, para Dayara e para Johnny. E queria que você tocasse a música de aniversário. Ofereço para meu netinho Rian Miguel. Participar
4: de
9: sorteio.
4: Beleza, bom dia, obrigado, Admair. Meu amigo Constante, como é que você tá por aí? Bom dia, fala comigo.
10: Bom dia, minha linda.
4: Oi, lindo.
10: Eu gostaria que você rodasse até a música pra mim. Tem muito tempo que não vejo sua voz na rádio aí.
4: Nem vai ver.
10: Luz da minha vida com Trio Parada Dura. Vou oferecer pra você e pra todos que gostarem da mesma.
4: Hoje tu quebrou a cara,
10: Constante. Tchau, obrigado.
4: Tchau, obrigado, meu amigo Constante, eterno apaixonado pela Johnny Cléa Moraes. Mas se você pediu, eu vou tocar. Luz da minha vida, beleza? Obrigado, meu amigo Constante, tá ligadinho, curtindo a programação. Organizando aqui e vou tocando as modas na sequência, tá bom? Pra todo mundo que tá participando comigo, bom dia. Vamos de feliz aniversário com JM e já já eu volto com mais moda boa aqui no programa Bom Dia Conte, 8 horas e 28 minutos.
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2: 8h29.
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8: Oi, minhas lindas. Que alegria ter você aqui sintonizada com a gente neste Toque de Mulher. Eu sou a Andressa Pires e tô super animada pra nossa conversa. É lindo demais viver um amor, né? Mas ó, cuidado pra não virar só metade de alguém. É super importante ter suas amigas, seus próprios hobbies, um tempinho só pra você e seus objetivos pessoais. Isso faz um bem danado pros dois e traz uma leveza incrível pro relacionamento. E falando em relacionamento, tem hora que o ciúme não vem da gente, né? É o parceiro que sente demais. Aquela cobrança de roupa, proibição de sair com as amigas, desconfiança sem motivo. Isso também cansa e pode ser uma forma de controle. Nesses casos, manter seus próprios limites é fundamental. Eu te amo, mas não vou deixar de viver minha vida por ciúme, sabe? E sobre reconciliação, quando tem crianças, a gente precisa de um cuidado extra. É importante explicar tudo com calma, sem criar falsas expectativas. Muitos casais conseguem reconstruir um lar mais harmonioso depois de um tempo separados, justamente porque aprenderam com os erros. Mas é essencial que os filhos não sejam usados como ponte ou argumento. Ufa, quanta coisa boa pra gente pensar, né? Não sai daí. Logo, logo eu volto com muito mais dicas e conversas bacanas aqui no Toque de Mulher.
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1: Olha só que babado quentíssimo do mundo das celebridades.
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1: A Nicole Bals, por exemplo, é uma que já aderiu ao transplante capilar, mas com uma técnica super moderna, sem raspagem. Pois é, e ela não tá sozinha não, viu? Chrissy Teigen, a lindíssima Juliana Knust e várias outras famosas já fazem parte desse time, que escolheu essa técnica que promete ser bem menos invasiva e discreta. É o fim daquele visual rapado para quem quer dar um up nos cabelos, né? Uma verdadeira revolução para a autoestima das estrelas.
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1: E falando em famosos, o casal Jade Picon e André Lamoglia estão dando o que falar. A influenciadora, que tem 24 anos, e o namorado, o ator André Lamoglia, de 28 anos, foram flagrados, não foi em festa não, foi na academia, encarando um treino a dois e mostrando que a malhação está em dia e o shape tá on. A gente já fica aqui imaginando o bíceps e o tanquinho em sincronia. Que casal fitness, hein? Eles esbanjam energia e boa forma, inspirando a gente a sair do sofá. Mas olha, por enquanto as fofocas quentinhas da vez são essas. A gente vai ficando por aqui nessa parte do Fofocando, mas já já tem muito mais pra você, viu? Não sai daí, que o programa continua com mais babados e notícias do mundo dos famosos. A gente se encontra na próxima parte.
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Olá, pessoal que ama os bichinhos de estimação. Que alegria ter vocês aqui com a gente nesta primeira parte do Momento Pet. Eu sou o Felipe Rocha e tô super animado para compartilhar dicas preciosas que fazem toda a diferença na vida dos nossos companheiros peludos ou não, né? E para começar com o pé direito, uma dica super importante. Observem o apetite do seu pet, gente. É sério, qualquer mudança, seja ele comendo demais ou, pior ainda, parando de comer, pode ser um sinal de que algo não vai bem. Fiquem ligados, tá? Se notarem algo diferente, não hesitem. Um acompanhamento veterinário é fundamental nessas horas. Eles são parte da nossa família e merecem todo o nosso cuidado e atenção. Esse foi o Momento Pet, com o Felipe Rocha. Mas não vai embora não, porque daqui a pouquinho a gente volta com mais dicas quentíssimas para você e seu melhor amigo. Fiquem ligados!

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1: Olá, mamães e papais maravilhosos. Que alegria começar mais uma parte do nosso Mamãe a Bordo aqui com vocês. Eu sou Andressa Pires e é um prazer enorme estar junto nessa jornada. Pra gente começar, uma dica do nosso coração. Aproveitem cada fase do crescimento dos pequenos. Parece que os dias são longos, mas o tempo voa, né? Aqueles primeiros sorrisos, os sons, os primeiros passos, tudo isso fica guardado para sempre. Tentem curtir cada pequeno momento, porque cada fase traz desafios, mas também muita coisa única e especial. Fiquem com a gente.
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2: 8 horas 45 minutos, faltando 15 para as 9 da manhã. Olha só um convite para você, meu amigo, minha amiga. 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Para animar e dar aquele esquenta, sábado, agora depois de amanhã, tem um jantar tradicionalista lá no CTG Querência da Saudade, a partir das 7h30 da noite, com uma delícia. Frango ao molho, aquela deliciosa polenta, salada e porco frito. É lógico que vai ter acompanhamento, né? Vai ter um chopinho, vai ter uma cervejinha e a música tradicionalista para você curtir. Olha só, a Prefeitura Municipal de Vila Rica realiza a terceira edição do Viva Seu Bairro. Será no dia 25 de julho a programação cultural a partir das... lá na hora da represa do Inconfidente, tá? Do Tiradentes. Apresentação de danças, apresentação de capoeira, jardim de leitura, show a partir das 19h, já tem show com forrozeiros bom de baile, Magno, o amante do forroz. Os serviços oferecidos gratuito, maquiagem, tranças, cortes de cabelo, manicure, alistamento militar, emissão de identidade, aferição de pressão arterial, exames de glicemia, regularização do CPF, atendimento do INSS, terá pula-pula, algodão doce gratuito e sorteio de brindes. O apoio do Governo Municipal de Vila Rica, Secretaria de Cultura, Desporto e Lazer, tudo isso através da Política Nacional da Lei Aldir Blanc, Ministério da Cultura do Governo Federal. Um apoio do Governo Federal para a realização do Viva Seu Bairro. A alegria vai até você. Também tem apoio do Cine Senar, Câmara Municipal de Vila Rica. Não perca, dia 25, lá na orla da represa do, entre os bairros Tiradentes, tá bom? Tá combinado? Deixa eu trazer aqui, eu não sei, o seu Eurípides não trouxe informação, se localizou, tá? Nós temos serviço de utilidade pública. O Eurípides Inácio Terra perdeu todos os documentos e cartão de banco, dinheiro, no trajeto entre a Unemate, a casa dele lá no bairro Bela Vista e também o supermercado Vendão. Quem encontrou pode deixar na Unemate ou então aqui na Rádio Conte. Espero que já tenha localizado, tá bom? 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Fala, Constante. Constante achou que era a Johnny, né? Bom dia.
3: A Johnny morreu, cara.
2: Hã? Não.
3: Eu não escutei anúncio na rádio, essa morreu não. A Johnny parece que sumiu.
2: A Johnny casou com o Lepa. Casou não, tá noiva, né? Ela tá noiva do Lepa, eu sei que seu coração ficou triste, mas eu tenho que te informar. Você não acompanhou aí que o Lambão direto manda mensagem e fala pra minha tia Johnny, Lambão, sobrinho da Johnny. É porque eles estão noivos, tá? Ana Paula da Fazenda Aracuri tá ligadinha comigo, bom dia!
4: Bom dia, Rádio Conte, bom dia, Gilmar.
2: Bom dia.
4: Uma música. Trio Parada Dura, Vivendo Aqui no Mato, ofereço para minhas amigas ouvintes que tá ligadinha. Ângela Borges, Margarida, Juliana, Dona Rose, Salete, para toda a turma aqui da Fazenda Aracuri, que tá aqui curtindo comigo, e toda da região Lago Grande. E pro Antônio, que trabalha na PCI em Vila Rica. E para todos que gostariam da mesma. Tá na melhor? Tá na Conte.
2: Tá na Conte. Obrigado. Um abraço pra Fazenda Aracuri. Todo mundo ligadinho. Aracuri. Tânia tá ligadinho. Oi, bom dia. Tudo bem? Manda música. Estou ouvindo o seu programa e quero participar do sorteio. Obrigado, Tânia. Um abraço pra você. Dona Eurípides Antunes Ferreira, ligadinha. Bom dia.
5: Bom dia, Gilmar.
2: Oi.
5: Passa a música pra nós com o Eduardo Força, Saudade da Estrada Longa. Bom dia.
2: Bom dia, obrigado. Vamos de música boa pra você, ligadinha. Conte. Eduardo Costa canta Saudade é uma Estrada Longa, né? Trio Parada Dura duas vezes, Eduardo Costa. Bom dia, Gilmar. Toca a música Irmão da Lua com Zezé de Camargo e quero participar do sorteio. Rosângela de Souza Dantas, um abraço para a galera lá do bairro Cristo Rei. Muito obrigado pelo carinho da audiência. Deixa eu atender mais participação. Ana Paula Jardim de Melo. Bom dia, eu quero a música Escolha. Ofereço para o meu marido João Marcos e para toda a minha família aqui no bairro Cristo Rei, Ana Paula Jardim de Melo. Obrigado, Ana Paula. Que Deus abençoe o dia de todos os nossos ouvintes. Vamos de música boa, então? Primeiro canta... Deixa eu ver quem canta primeiro. Trio Parada Dura, Luz da Minha Vida. Eduardo Costa, Saudade é uma Estrada Longa. Trio Parada Dura de novo e vendo aqui no mato. Bom dia.

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1: Chegou a hora, hein? Sejam muito bem-vindos ao Fofocando, o programa que respira o mundo dos famosos e traz tudo em primeiríssima mão pra você.
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1: E pra agitar de vez, já começo com uma notícia que tá deixando todo mundo de queixo caído e corações derretidos. A nossa eterna japa, Sabrina Sato, está gravidíssima e já exibiu a bariguinha. Gente, que emoção! A Sabrina, que tem 45 anos, está esperando um menino com seu marido, o ator Nicolas Prates, que tem 29 anos. Que casalzão, não é mesmo? E a novidade é que ela desembarcou no Rio de Janeiro e, claro, não passou despercebida. Com um look que é a cara dela, super estiloso, um body que realçou a silhueta e uma jaqueta de couro, ela mostrou a barriguinha que já está crescendo. É a prova de que dá pra ser diva, fashionista e futura mamãe ao mesmo tempo. A alegria dela é contagiante e a gente já pode imaginar a fofura que vai ser esse bebê. Sabrina e Nicolas, parabéns! A gente tá vibrando com essa notícia maravilhosa. E olha, tem muito mais pra gente comentar e se divertir.
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7: De volta ao nosso Guia Astral, que bom ter você por perto.
6: Câncer, Leão, Virgem.
7: Câncer, momento de fortalecer laços e cuidar do bem-estar. No amor, a vulnerabilidade aproxima. No trabalho, intuição guia. Abrace sua sensibilidade, sua maior força. Cor da sorte, rosa quartzo. Número 14.
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7: Leão, é hora de brilhar com autenticidade. Expresse sua paixão e criatividade. No amor, seja generoso. Na carreira, liderança se destaca. Inspire com sua luz única. Cor da sorte, amarelo dourado. Número 27.
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7: Virgem, foque no equilíbrio e organização. Priorize sua saúde e comunicação clara nos relacionamentos. Sua dedicação profissional será recompensada. Seja gentil consigo mesmo. Cor da sorte, azul marinho. Número 61. O Guia Astral continua. Na próxima parte, teremos as previsões para Libra, Escorpião e Sagitário. Fique conosco, a jornada segue.
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0: Neto e Cristiano.
1: Morando no mato, morando tomando no cachaça, mato. 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
4: Oi, eu sou a Letícia Leal e estamos de volta com o Momento Informação.
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4: Para começar nossa parte com o pé direito, a dica de saúde agora é sobre algo super importante: dormir bem. Sabe, uma boa noite de sono é fundamental para a gente recuperar as energias do corpo e da mente. Dormir direitinho fortalece nossa imunidade, melhora a memória e ajuda muito no equilíbrio emocional. E fica a dica, hein? Criar horários regulares para dormir faz toda a diferença para a qualidade do seu descanso. Ah, e outra coisa boa para a saúde é diminuir o consumo de industrializados. Eles têm muito sal, açúcar e gordura. Prefira sempre alimentos mais naturais que seu corpo agradece.

0: 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Convite para a festa. A Igreja Luterana do PA São José e a Comunidade Cristo Rei convida todos para uma grande festa que será realizada agora neste final de semana, no dia 19, no próximo domingo. Às 9 horas haverá oração com o pastor Matheus Henrique Grassi e às 10 horas já tem o início o torneio de bocha com a seguinte premiação. Primeiro lugar leva 50% das inscrições, segundo lugar 30% e o terceiro 20% das inscrições. Às 12 horas, um delicioso almoço com churrasco, saladas e bebidas e à tarde, leilões com animado forró para você lá na comunidade Cristo Rei, projeto de assentamento São José. Muito bom dia, deixa eu atender participação para você que está ligadinho, curtindo a nossa programação. Bom dia!
1: Oi, Gilmar, bom dia!
0: Bom dia, dona Maria Benilde!
1: Agradeço a Deus pela chuva que desce.
0: Oh, está... coisa boa, né?
1: Te peço uma música com Pedro Bento e Zé da Estrada.
0: Ah.
1: Qualquer uma delas para mim me serve.
0: Beleza!
1: Um abraço, fica com Deus, tudo de bom.
0: Fica com Deus também.
1: Muita saúde para todo mundo.
0: Boiadeira do Araguaia, vou mandar para a senhora, tá bom? Deus abençoe a senhora. Bom dia! Eu queria ouvir a música de Liandim, Ainda É Você. Quem participa? Alderina Ferreira. Obrigado, Alderina. Meu amigo Inchada Cega tá ligadinho comigo. Fala comigo, Leandro.
2: Bom dia, Gilmar.
0: Bom dia.
2: Manda aí a moto do Nando Moreno. Bora, bora. Tu viu? Tá bom. O Vicente agora mora lá em Enxada dele, ele tá com a Enxada Cega. Mandar um alô aí pro Enxada Cega, um alô aí pro Fonseca.
0: Beleza.
2: Bora, bora. Fica veaco aí, com constante de agarrar aí na rádio, pensando que é de onde.
0: Tô fora, tô fora. Será? Será que eu corro esse risco? Eu acho que não, né? Eu acho que não. Bom dia, deixa eu atender mais participação. Neca tá ligadinha comigo, bom dia.
3: Bom dia, Gilmar, bom dia pra Poliana, bom dia para os ouvintes.
0: Bom dia.
3: Tô na audiência, curtindo todas as músicas. Aí a Neca, aqui da Cidade Jardim.
0: Maravilha, obrigado, Neca, que Deus abençoe você hoje e sempre. Meu amigo Jovem também deve estar lá pra fazenda. Obrigado a todos os nossos ouvintes, que Deus abençoe você hoje e sempre. Vamos de música boa? Já eu volto com mais participação. Bom dia.

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3: 9h20.
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11: Estamos de volta com Mamãe a Bordo, meus amores. Vocês sabiam que uns minutinhos de conversa e brincadeira valem mais que horas no celular? Mesmo que pertinho deles? A presença verdadeira dos pais faz o pequeno se sentir amado e importante. Então aproveitem cada pequeno momento de conexão. Isso fortalece a relação e faz toda a diferença no dia a dia. Que tal começar agora?
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2: E aí, gente ligada no Novelas? Que bom ter você aqui para matar a curiosidade e se emocionar muito. Eu sou a Andressa Pires e já chego com um recado. Prepare o coração porque os acontecimentos em A Nobreza do Amor estão de tirar o fôlego. No capítulo de hoje, a tensão está nas alturas. O Shinua revela a Dumi que a Kenya foi presa a mando de Gendal. E o Akin já percebe a rebeldia da princesa contra o próprio pai. Que coragem, hein? Enquanto isso, a Alika abre o coração para Tonho, confessando uma dívida de gratidão com o Omar. Segredos estão por vir. A Ana Maria, com sua força, se propõe a ser voluntária na escola, ao lado da Vera, a nossa Niara. E o Casimiro transborda de orgulho. Mas o Mirinho não perde a chance de provocar o Manuel bem na frente dele. A confusão está armada. E tem mais. O Diógenes desconfia da greve de fome da Virgínia. A Dora finalmente revela a Maria Helena a história da sua mãe, Luzia. Já a Virgínia foge do castigo e procura a graça. E o Viriato abre o jogo com a Belmira. Foi Virgínia quem o denunciou. É muita reviravolta. Para fechar, o Dumi tenta libertar Kenya, mas é surpreendido pelo Pascoal. O que vai acontecer? Não perca! Em instantes, o Novelas volta com os destaques imperdíveis de Coração Acelerado.
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1: Oi, minhas queridas. Que alegria imensa estar de volta com vocês aqui no Toque de Mulher. É sempre um prazer enorme ter a sua companhia. E a gente já chega com um monte de dica boa pra gente conversar, trocar ideia, né? E para nossa primeira dica, que vale ouro e muitas vezes a gente esquece, sabe, é super importante a gente falar de dinheiro desde o comecinho, lá no namoro, no casamento. Abrir o jogo sobre quanto cada um ganha, se tem alguma dívida, qual o nosso jeito de gastar e, claro, os nossos sonhos financeiros. Quando a gente é transparente com as finanças desde cedo, a confiança só cresce. E as brigas, elas diminuem um bocado. É um toque que faz toda a diferença na vida dois, viu? E essa é só uma amostrinha do que vem por aí. Fica ligadinha, porque a gente já volta rapidinho com muito mais dicas e conversas gostosas aqui no Toque de Mulher. Não sai daí!
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2: Muito bem, agora são 9 horas e 32 minutos, 9h32, quinta-feira abençoada. Amanhã, sexta-feira, já tem gente no Paraguai hoje, hein? Ô, inveja danada. Fazer o quê, né? Vamos trabalhar. Deus deu beleza, não foi riqueza pra mim. 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Para você que é amante do futebol, vem aí o torneio início da 14ª Copa São Marcos. Será no dia 9 de agosto, lá no Projeto São Marcos. Às 12 horas, um delicioso churrasco com saladas e bebidas. Às 13 horas, começa o torneio de futebol society. A premiação, o primeiro lugar, leva 50% das inscrições, o segundo 30% e o terceiro 2 caixas de cerveja. 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Vamos de música boa, bom dia, toca a música aí de Márcio José, Chega de Quebrar a Cara com você, quem participa é a Marinete. Dona Lídia Moreno também está ligadinha. Bom dia, Dona Lídia.
3: Bom dia, Gilmar, tudo bem com você?
2: Eu tô bem, graças a Deus.
3: No momento gosto com Anderson Freire, raridade. Oferecer pra Juliana no Caxangá, que ontem ela tava de aniversário. Eu só vi, já tava muito tarde, não deu tempo.
2: Beleza.
3: Desejar tudo de bom pra ela, que ela é uma pessoa muito especial pra mim.
2: Obrigado, Dona Lídia. Terezinha tá ligadinha comigo, muito bom dia, Terezinha.
4: Oi, bom dia, aqui é Terezinha, aqui da Vila Nova. Me mandou uma música pra mim aí. Aquela Barquinho de Ouro.
2: Barquinho de Ouro?
4: Pra minha família, pra tu aí, pra quem tá escutando o programa. Então, bom dia, fica com Deus.
2: Bom dia, fica com Deus, Dona Terezinha. Ai, obrigado pelo carinho da audiência. Guilherme Silva vai cantar Barquinho de Ouro. Deixa eu ver aqui, mais participação. Naldo, como é que tá por aí, Naldo? Bom dia.
5: Bom dia, Rádio Ponte. Bom dia, Gilmar. Gilmar, bota uma pra nós, irmão. Moreno do Vestido Preto. Falei pra vocês da rádio, tô se gostando mesmo. Tchau e obrigado.
2: Tchau, obrigado. Obrigado, meu amigo Naldo, ligadinho comigo. Sempre curtindo a programação. Eu não estou fazendo nada. E tô sofrendo a ameaça da Johnny Clay aqui. Ela falou bem assim, eu vou me vingar. Não tô sabendo de quê. O que que eu fiz? Gente, eu vou me vingar. Peste. Só por causa disso aqui, é?
6: Mas de onde morreu, cara? Eu não escutei anúncio na rádio que morreu, não. A Johnny parece que sumiu.
2: Eita, o Constante tá, extremamente zangado. Só porque a Johnny tá noiva do Lepa. O que que eu posso fazer? Oh, meu Deus do céu. Como é que pode, rapaz? Ai, ai. Deus me ajude a me proteger, viu, Johnny? Não tem problema, não. Maria Antônia da Silva, bom dia.
7: Bom dia, Gilmar, tudo bem?
2: Tudo bem.
7: Eu amo a música de Zezé de Camargo Luciano, eu sou o mesmo homem. Ofereço para os meus filhos, para os meus netos, para Johnny, para você, para a Dayara, para a Poliana. E na hora do momento gosto, eu quero oferecer um hino pro meu bisnetinho que tá completando um ano hoje. É aquele hino de Eliane Fernandes, eu vou vencer.
2: Beleza.
7: E coloco meu nome no sorteio.
2: Obrigado mais uma vez, Maria Antônia, pela participação. Deixa eu atender a participação da Miriam lá do Caxangá, tá ligadinha? Miriam, o dia que puder catar, você ficar mandando esses cueca virada, esses bolinhos pra nós pelo WhatsApp, e a gente fica só na vontade, você não vai mostrar mais. Daqui um tempo vai ter teletransporte, era aquela mostrar a bandeja cheia, passa pro lado de cá. Bom dia, Miriam, fala comigo.
8: Oi, Marvin, bom dia.
2: Bom dia.
8: Eu quero aquela música, O Rio Namorador. Ofereço pra essas meninas todinha, principalmente pra você, meu amigão.
9: E eu quero.
8: Oi, meu nome sorteio, Miriam Laudelino pra.
9: Eu quero uma música. Eu e Casca de Bala, quero participar do sorteio, manda pra Cabreiro.
2: Casca de Bala?
8: É que deu uma chuvinha abençoada por Deus, 20 milímetros hoje, Marinho.
2: Que coisa maravilhosa, hein? Oh, coisa boa. Vamos tocar moda, daqui a pouco eu volto atendendo mais participação aqui no Bom Dia. Agora, 9 horas e 38 minutos, canta quem canta primeiro. Márcio José Chega de Quebrar a Cara, depois Guilherme Silva, Barquinho de Ouro, Mari Fernandes com Murilo Rufo. Respeita seu ex, eita lasqueira.
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1: Oi, gente, que bom ter você de volta aqui no Guia Astral. É sempre uma alegria imensa compartilhar essa jornada de descobertas e autoconhecimento com você.
0: Libra, Escorpião, Sagitário.
1: Libriana, Libriano. Este é um período para você se reconectar com suas escolhas e expandir horizontes. No amor, busque a harmonia e o diálogo, seja com novos encontros ou fortalecendo os laços existentes. Na vida pessoal e espiritualidade, é tempo de encontrar equilíbrio e se sentir mais presente. Sua cor da sorte é o lilás e seu número, o 37.
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1: E para você, escorpiana, escorpiano, o momento pede uma transformação profunda e a coragem de se libertar. No amor, a intensidade e a verdade serão seus guias, buscando conexões genuínas. Sua espiritualidade e vida pessoal pedem um mergulho interior, desapegando do que não serve mais. Renasça mais forte e confiante. A cor da sorte é o vinho e seu número é o 14.
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1: Já para você, sagitariana, sagitarianos, a energia é de pura expansão e aventura. No amor, a liberdade e o companheirismo são essenciais. Explore novas formas de se conectar. Sua vida pessoal e espiritualidade te convidam a explorar o mundo, buscando sabedoria e novas experiências. Mantenha o otimismo e siga a sua curiosidade. A cor da sorte é o laranja queimado e seu número, o 62. E a nossa jornada astral continua. Na próxima parte do programa, teremos as previsões para Capricórnio, Aquário e Peixes. Não saia daí.
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1: Gente, vocês não vão acreditar no que a Ana Paula Sieber aprontou. Ou melhor, a filha dela, a Vicky, que tem só 6 aninhos, nos surpreendeu demais.
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1: A Ana Paula, que tem 38 anos e é casada com o empresário Roberto Justus, de 72 anos, mostrou em vários vídeos o talento da Vicky. A pequena simplesmente limpou e organizou o banheiro da suíte. Tudo impecável. É de cair o queixo. Uma criança de 6 anos com esse capricho, essa organização? A mamãe Ana Paula ficou toda orgulhosa. E a gente aqui do Fofocando ficou chocado com essa dedicação mirim, viu? Um verdadeiro exemplo de arrumação.
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1: E falando em brilho, quem continua roubando a cena com sua beleza e elegância é a Anne Hathaway. A atriz, que está com 43 anos e recentemente anunciou sua terceira gravidez, apareceu deslumbrante em um programa de TV. Ela escolheu um vestido de seda, que realçou ainda mais sua beleza e o barrigão. A Anne estava simplesmente radiante, mostrando que a gravidez só a deixa ainda mais linda e poderosa. Um verdadeiro espetáculo de diva, como só ela sabe ser. Mas calma, que as fofocas não acabam por aqui, viu? Tem muito mais babado e confusão pra gente comentar na próxima parte do programa. Não desgruda da gente. Fofocando volta rapidinho.
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2: Isso é Mari Fernandes
3: e Murilo Huck, mais ou menos assim.

0: Respeta seu ex, vai.
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3: E o Novelas está de volta, minha gente. Que emoção ter você aqui. Andressa Pires com você, pra gente mergulhar de cabeça nos destaques do capítulo de hoje de Coração Acelerado. Ah, e prepare o coração, porque a bomba explodiu. O João Raul finalmente revelou pra Thalita que a Agrado é a verdadeira Diana. Imagina o baque, a surpresa de todo mundo, uma reviravolta que ninguém esperava. E por falar em emoção, a Zuzu aceitou o anel do Alaor, mas pediu um tempo para manter o namoro. Será que ela tem um plano? Enquanto isso, o Gael, sempre um fofo, apoiou a Nayane e foi lá e se declarou para ela ao vivo num programa de rádio. Que romântico, gente! Mas nem tudo é paz, porque a Agrado já avisou o João Raul que ele vai ter que encarar a fúria de Ronei. E o João Raul, sem pensar duas vezes, decidiu encerrar o contrato. O que será que vem por aí? E as fofoqueiras Eva e Vânia já sacaram que a Thalita está caidinha pelo Bará. Novo romance no ar. Pra completar, o Alaorzinho tá morrendo de medo da Janete não aceitar casar com ele, enquanto a Laurinha, firme e forte, disse não ao Malvino. Que capítulo, hein? Cheio de emoção e corações acelerados. Não saia daí, viu? O Novelas volta já já, na nossa próxima parte, com todos os destaques da novela Quem Ama Cuida.
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4: Muito bem, são 9 horas e 57 minutos para você que está curtindo o Bom Dia Conte, muito obrigado pelo carinho da audiência. Continue ligadinho, participando, fazendo a melhor programação do rádio brasileiro. 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Deixa eu atender a participação. Deixa eu ver quem está ligadinho comigo. Ligadinho, ligadinha. Gilmara Pessoa, bom dia.
5: Bom dia, Gilmarzinha. Aqui é a Gilmara Pessoa.
4: Bom dia.
5: Passou a música de Leonardo aí pra nós e quero participar do sorteio.
4: Bom dia pra você. Leonardo, beleza. Mais participação. Meu amigo Rayan tá ligadinho. Bom dia, eu queria pedir a música de Parede Meia, de Teodoro e Sampaio, oferecendo pra todos que gostarem da mesma. Muito obrigado, Rayan. Deixa eu atender mais participação aqui no Bom Dia. Quem está participando comigo? Quem? Francilene Mendes, bom dia. Hilton Vargas, eu vou pedir a lua. Francilene Mendes, ofereço para todos do rádio. Fala comigo, minha amiga Andressa. Bom dia.
6: Bom dia, Rádio Conte, bom dia, Macaco Gordo, bom dia, bom dia, bom dia, bom dia, passando para deixar um ótimo, excelente, maravilhoso dia. Hoje eu quero ouvir Traia Véia com a música Guarda-Chuva. E ofereço para todos os amigos que estão na sintonia. Bom dia, bom dia, bom dia, bom dia.
4: Bom dia, Aldina Damasceno, bom dia.
5: Bom dia, Gilmarzinho.
4: Bom dia, tudo bem?
5: Ótima quinta-feira para você, todos que estão na escrita do programa.
4: Obrigado para você também.
5: Que chuvinha gostosa, maravilhosa, né? Nossa, nós estávamos precisando muito mesmo.
4: Muito bom.
5: É, Gilmar.
4: Oi.
5: Puder, roda uma boa aí para nós, aquela de... Aquela melhora de Damares, ofereço para você e todos que estão na escuta do programa.
4: Beleza, vamos rodar lá no momento gospel, tá bom? Gertrudes, muito bom dia.
0: Bom dia, Gilmar.
4: Bom
0: tudo
4: dia.
0: Tudo bem, Gilmar?
4: Eu estou
0: deu
4: ótimo.
0: Deu chuvada essa noite, né?
4: Maravilha.
0: Maravilhoso. Aqui é... o sol ainda está encoberto, mas está meio quente já.
4: Chuva tá boa, bom. Chuva boa.
0: Gilmar, eu quero que você toque para mim com Rick Renner, filha.
4: Filha.
0: Ofereço para vocês aí na rádio, para mim curtir, para a Karina aqui na Reunida 2, para a Ana na Torre, para a Baixinha no Supermercado Gaúcho, para a Emília na em Caldas Novas, para a Luiz em Caldas Novas, para a Piriguete Porto Nacional, para todos do grupo do Vitrola e para quem gostar da mesma. Um bom dia, uma boa quinta-feira, com muita paz, saúde, amor e felicidade.
4: Igualmente, que assim seja para todos nós. Dona Francisca, bom dia.
2: Bom dia, Gilmarzinho.
4: Bom dia.
2: Tá tudo bem? Então eu... tá morando já aí no estúdio aí da rádio,
4: é? Pois é, eu tô BBG, bom, bonito
2: isso,
4: e gordo.
2: É bom de tu falando aí, moço, tá morando aí. É bom, né?
4: Tem que dar férias pro povo.
2: Manda meu nome no sorteio e manda aquela música pra mim aí, porque tu deve achar aquela música assim, só lembrança.
4: Só lembrança.
2: Só lembrança. Só lembrança e nada mais. Manda pra mim aí. Bota meu nome no sorteio outra vez. Bom dia, boa sorte.
4: Bom dia. Deixa eu atender mais participação. Bartô Galeno, né? Essa moda que a senhora pediu. Josué Nogueira Tavares está ligadinho. Bom dia, toca a música Nando Moreno, Mesa 14. Nós vamos faturar já já. Eu volto com mais música boa aqui no Bom Dia. Agora, 10 horas e 2 minutos.
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11: 10:03. 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
6: E tamo de volta, hein? Que bom ter você com a gente por aqui. Eu sou a Letícia Leal e já chego com aquela dica de casa que a gente adora para facilitar o dia a dia.
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6: Sabe aquela baguncinha de bolsas, toalhas, chaves que sempre ficam jogadas? Uma super ideia é usar ganchos. Ganchos em paredes ou atrás das portas otimizam o espaço e tudo fica organizado no seu lugar. E falando em organização e bem-estar, a gente não pode esquecer da cama, né? Trocar as roupas de cama regularmente é essencial. Lençóis e fronhas acumulam poeira, suor e bactérias. Uma cama limpinha melhora a higiene e traz conforto na hora de dormir. Ajuda na saúde da pele, na respiração e, claro, deixa o quarto muito mais convidativo. Olha só que dicas simples e que fazem uma diferença danada. Adorei a nossa interação e espero ter te inspirado um pouquinho. O Momento Informação fica por aqui, mas a programação da rádio continua com muita coisa boa. Eu sou a Letícia Leal e a gente se encontra no nosso próximo Momento Informação, tá? Fica com a gente.
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0: essas demonstrações diárias de atenção. Eles mantêm o relacionamento vivo e a chama acesa, mais que qualquer presente caro. É um toque de carinho que faz toda a diferença. E ó, já já a gente tá de volta com mais conversas, mais dicas e muito mais Toque de Mulher pra vocês. Não sai daí!
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Fala, galera! Que bom ter você aqui com a gente de novo no nosso Momento Pet. Eu sou o Felipe Rocha e tô super animado para compartilhar mais dicas preciosas com você, papai e mamãe de pet que ama e cuida do seu bichinho com tanto carinho. E olha só, para começar, a gente tem que falar de rotina. Sabia que seu pet também precisa de rotina? Pois é, horários organizados fazem toda a diferença, deixam o animal muito mais tranquilo. A alimentação, os passeios, o descanso, tudo seguindo um padrão ajuda a reduzir a ansiedade e melhora o comportamento. É um carinho a mais que você oferece. E essa rotina contribui muito para a saúde emocional deles, que é tão importante quanto a física. Falta de atenção e solidão, por exemplo, podem

0: deixar o nosso amigo triste e desanimado. Mas calma que ainda tem muita coisa boa vindo por aí. Logo mais, eu tô de volta com mais dicas especiais aqui no Momento Pet. Não sai daí!
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1: Novelas. Novelas está de volta. Eu sou Andressa Pires e venho com a emoção do capítulo de hoje de Quem Ama Cuida. A Pilar armou um escândalo daqueles, acusando a Adriana de tudo. Mas o Pedro garantiu pra Bruna que é só dela. E a Pilar, pasmem, se encantou com o Yuri. Será que vem romance? Adriana pediu ajuda ao Mau Mau para desvendar segredos que possam prejudicar o Ademir. Teve André pensando na Dora e a Rosa preocupada com a Helenice. A Adriana ainda revelou para Liris que o Ulisses é irmão do Arthur e pediu para a amiga investigar tudo para sua vingança. Camilo recusou a ajuda de Nancy e a Brigitte se encantou pelo César. No final, Adriana questionou Nancy e Liris. Pode contar com elas para se vingar de quem a colocou na cadeia? Que tenso. É muita emoção, né? Obrigada pela companhia nesta parte do Novelas. Fique ligadinho nas suas novelas e não perca a próxima edição do nosso programa. Um beijo e até lá.
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3: Muito bem, 10 horas e 25 minutos, 10 e 25. 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Fala comigo, meu amigo Belé, bom dia.
4: Bom dia, meu amigo Quebra Galho.
3: Bom dia, bom.
4: Meu amigo, Irmãozinho. Olha pra nós aí com o Neto Leite, tralha de um vaqueiro. Eu ofereci pra tudo que tá na escuta desse programa maravilhoso. Padrão Francisca, seu Clemente, a Miriam, Vessa, garoto Rian. Márcio Lambão, pra Anília aqui, mas tá seu Carlos lá, acho que não, beleza, no Cantagalo, e pra, também pra o Giba, meu cunhado Giba, e todos que estão na escuta do programa.
3: Beleza, obrigado. Bruninho tá ligadinho comigo. Fala comigo, Bruno, das Meninas Bonitas da Paz. Bom dia.
0: Bom dia, Gilmar.

0: Criança até bota mananto, só até Bruno Fernandes Souza, Tchau, Brizela, Doca, o Bruninho que tá falando.
1: Falou, Bruninho.
0: A irmã, é o Bruninho de novo.
1: Diga.
0: Irmã, queria pedir a música.
1: Qual?
0: É, no final do programa, quero que você roda aquela música. Júlio César, Rumo à Goiânia.
1: Rumo à Goiânia.
0: Quero oferecer essa música pro meu amigo Vicente. Bom dia, Vicente. Fala com nós, garoto.
1: Beleza.
0: Aí, Gilmar, eu quero oferecer pro meu amigo Vicente. Aí, Vicente, você mandou eu pedir a música, tá aí, ó. Gilmar vai rodar pra tu.
1: Na
0: Roda aí
1: hora.
0: pra ele, Gilmar.
1: Já
0: Bom dia, tchau,
1: comigo.
0: obrigado.
1: Bom dia, Bruninho. Obrigado pela participação.
0: Bom dia, Gilmar.
1: Bom
0: Tudo
1: dia, dona
0: bem?
1: Santina.
0: Sim, bem. Toca a música Canarinho Prisioneiro, para nós curtir aqui, para minha família Celera e para você da rádio, tá bom? Seja um bom dia, que Deus abençoe de saúde para tocar esse programa aí, tá bom? Tudo de bom, fique com Deus, tchau.
1: Tchau, obrigado, dona Santina. Um abraço também para o meu amigo Pedro Celere, sempre curtindo a nossa programação. Minha amiga Moseilda, bom dia. Ela escreveu alguma coisa falando mal de mim e arrependeu porque ela pagou.
0: Bom dia,
1: Bom dia,
0: Gilmar.
1: bom dia, bom
0: Como
1: dia.
0: é que tu tá, homem? Por
1: Eu
0: aqui
1: tô
0: tá
1: bem
0: bom.
1: bonito.
0: Manda pra nós aí, Amado Batista, Folha Seca. Vai pro Ivani, minha amiga Maria Ribeiro. Vai pro meu irmão José Carlos. Alex Celaria Perfil no Mandi, minha irmã Marina. Pra todos que gostar da mesma. Bora, bora.
1: Simbora.
0: Ah, Dione, se você tiver ouvindo o programa, amiga. Esse linguarudo aí, língua do tamanduá, tava falando mal de você na rádio, tá? Você ouviu o programa ontem?
1: Falei não.
0: Pois é. Pensa
1: Ei.
0: bem. E eu defendi você.
1: Tu defendeu nada, tu ajudou a falar mal dela. Bom dia, Marli, como é que você tá, mulher? Bom dia.
0: Bom dia, com alegria. Gilmarzinho, manda uma música sua escolha para nós ouvir.
1: Chá com nós.
0: Eu, meu velho, minha cunhada, meu filho,
1: Oh,
0: a
1: maravilha.
0: Helenilde, Arlete, Alexandre, o Pedroca, Comadre Divina lá em Xinguara, todos que estão ouvindo o seu programa, Dona Santina Celere, seu Pedro Celere, a música é sua escolha.
1: Chá com nós.
0: Um abençoado dia a todos nós, com a proteção de Deus, nosso Senhor Jesus Cristo e nossa mãezinha Aparecida.
1: Obrigado, Marli. Um abraço para o Zeca Guerra, para todo mundo curtindo a nossa programação. Elisa, bom dia.
2: Bom dia, Gilmar,
1: Tudo
2: pessoal da
1: bem?
2: Conte, Elisa Regina. Queria pedir a música Analva Guiar, Avenida Boiadeira, oferecer para todos que estiverem na escuta, minha família, todos que gostarem da mesma e para vocês aí na rádio. Uma
1: Obrigado.
2: ótima quinta-feira e um bom final de semana que está chegando. Um bom dia.
1: Beleza, muito obrigado. Que Deus abençoe seu dia também. Deixa eu trazer mais participação. Quem está participando comigo? Adriana Catarina de Melo. Bom dia, Gilmar. Um abençoado dia para você e todos da rádio. Adriana Catarina de Melo, Newton Jardim de Melo, Chácara Santa Bárbara. Bom dia, estamos na escuta. Manda a música Meu Sítio, Meu Paraíso. Ofereço para vocês da rádio. Quem gostar. Chuva boa, que delícia, hein? Ivanir Antônio Gamba, obrigado pelo carinho da audiência. Vambora de música boa, agora vai cantar Túlio, Milionário Casca de Bala, Leonardo a Chuva Não Vai Passar e Trio Parada Dura, Parede Meia aqui no Bom Dia.

E aí, galera, estamos de volta com o Momento Pet. E para fechar essa parte com chave de ouro, uma curiosidade super legal sobre nossos amigos felinos. Você sabia que a audição dos gatos é impressionantemente sensível? Eles conseguem escutar sons que a gente nem percebe, sabe? Aqueles ruidinhos bem baixinhos. Isso é fundamental para eles caçarem e entenderem tudo o que acontece ao redor. Um super poder, né? Bom, pessoal, por hoje essa foi a nossa dica especial aqui no Momento Pet. É sempre um prazer enorme trazer informações e curiosidades sobre nossos companheiros de quatro patas. Um super abraço do seu amigo Felipe Rocha e até a próxima!

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0: 10:41.
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8: Olá, meus amores, que delícia ter vocês de volta aqui no Guia Astral. Chegamos à nossa última parte, mas a inspiração continua.
7: Capricórnio, Aquário, Peixes.
9: Capricórnio, é tempo de reavaliar conquistas. No amor, busque conexões genuínas. No trabalho, reconhecimento vem, mas priorize seu bem-estar. Permita-se flexibilidade. A verdadeira força vem da alma. Cor da sorte, azul royal. Número 17.
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9: Aquário. Sua energia pede liberdade. Liberte-se de expectativas no amor, amando com autenticidade. No trabalho, a criatividade flui. Quebre padrões. Confie na intuição para as mudanças. Seu caminho é único. Cor da sorte, violeta. Número 42.
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9: E para você, Peixes, um período de mergulho interior. Busque conexão profunda e empatia no amor. Projetos criativos ganharão destaque. Proteja sua energia, mantendo o coração aberto. A sensibilidade é sua força. Cor da sorte, verde esmeralda. Número 88. Que jornada linda fizemos, não é? O Guia Astral se despede com gratidão. Que a inspiração continue a guiar seus passos em direção a uma vida plena e cheia de significado. Um abraço de luz e até a próxima.
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1: Oi, mamães e papais queridos. Que bom ter vocês aqui, juntinhos com a gente no Mamãe a Bordo. E pra gente finalizar essa parte com muito carinho, uma dica super importante. Vamos evitar o excesso de telas pros nossos pequenos, viu? Celulares e TV demais podem afetar o desenvolvimento deles. Que tal trocarmos por mais brincadeiras, leitura e muita interação? A nossa presença é o que eles mais precisam e valorizam. Um beijo grande no coração de cada um e a gente se encontra no próximo Mamãe a Bordo. Fiquem ligadinhos na nossa programação.
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2: Muito bem, agora são 10 horas e 50 minutos, 10 e 50 para você que está curtindo o Bom Dia Conte. Um abraço especial, muito obrigado pelo carinho da audiência. E aí, já organizou, já acendeu a locomóvel para fazer aquele feijãozinho gostoso? Já colocou a lenha no fogo? Tá passando a hora, hein? Vai ter que usar a panela de pressão. 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Vila Rica, 10 horas 51 minutos. Vamos atender participação. Quem está ligadinho comigo? Luzineia Gomes está ligadinha comigo. Bom dia, gostaria de oferecer a sequência. Gosto para quem estiver na escuta e para você. Põe meu nome no sorteio, Luzineia Gomes de Moraes. Já está. Dona Isabel Crispim, bom dia.
3: Faz sorteio, bom dia para você, bom dia para todos, Gilmar.
2: Bom dia. Roberto tá ligadinho comigo, bom dia, Gilmar. Manda a próxima música para nós aqui no Projeto Santana, Roberto Menes da Silva. Obrigado, Roberto. Um abraço para a galera do Projeto Santana, Santaninha, Santa Branca, pessoal lá da Serra, Água Mineral Morro Alto, também pessoal do Alvorada e lá do Braquearinha, ligadinho, curtindo a nossa programação. Muito bom dia, dona Marlene Santana Pires.
4: Bom dia, Aldo Conto. Bom dia, Gilmar. Quero pedir uma música aí, pode ser da sua escolha aí, qualquer um aí, manda. Vai pra Eliane, pra Elisete, pra Marina, pra Julião e pra todos que estiver na escuta. Um bom dia, obrigada, Marlene Santana Pires.
2: Bom dia, muito obrigado, dona Marlene. Um abraço pra você. Vamos de música boa na sequência. Borba de Paula, Eu Vou Pedir, depois Nando Moreno, Traia Véia, Guarda-Chuva, Rick de Renner, Filha, daqui a pouquinho eu volto com mais participação aqui no Bom Dia.

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1: E aí, gente? Chegou a hora da gente desvendar os bafos que estão agitando o mundo dos famosos. E olha que o bafão é daqueles de deixar a gente de queixo caído.
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1: Preparem-se para saber todos os detalhes do novo brinquedinho do nosso craque Neymar, um iate de deixar qualquer um sonhando. Pois é, o novo super iate do Neymar virou o assunto do momento depois de dar as caras lá em Angra dos Reis, na Costa Verde do Rio de Janeiro. E não é qualquer iate, viu? É um verdadeiro palácio flutuante. Batizado com um nome que promete e um apelido que já tá dando o que falar. Imagina só! Estamos falando de uma embarcação que custa a bagatela de 150 milhões de reais. Isso mesmo, 150 milhões. Ele tem heliponto, 3 andares, é uma verdadeira mansão sobre as águas. Imagina a festa que deve rolar por lá, hein? Com certeza a galera já tá de olho em quem vai ser convidado para estrear essa maravilha. E com essa fofoca de luxo, a gente encerra mais uma edição do Fofocando. Muito obrigada pela sua companhia, pela sua audiência e por fofocar com a gente. A gente se encontra na próxima, com mais bafões e muita diversão. Um beijo e até lá!
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1: Que delícia a nossa companhia, hein, minhas queridas? Andressa Pires por aqui, mandando um abraço bem apertado para cada uma que ficou ligadinha com a gente nesta parte do programa. E pra gente fechar com chave de ouro, tem aquela dica rápida do Toque de Mulher, que faz toda a diferença no nosso dia a dia. Sabe aquela história de manter a bolsa organizada? Parece bobagem, mas não é, viu? Deixar documentos e itens essenciais sempre no lugar evita a gente perder tempo, esquecer algo importante e ainda dá uma sensação de controle, sabe? Uma arrumadinha rápida no final do dia já ajuda a descomplicar a rotina. Pequenos hábitos assim fazem milagres. A gente sabe o quanto a vida da mulher brasileira é corrida. E o Toque de Mulher está sempre aqui para te dar uma força, um carinho, uma inspiração. Obrigada de coração pela sua audiência, pela sua energia, por estar aqui com a gente. Volto no próximo programa, no mesmo horário, para a gente conversar mais e compartilhar muito mais.
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0: Muito bem, são 11 horas e 7 minutos, 11 e 7, deixa eu ver aqui o que, que a gente tem, vamos atender participação para a gente trazer mais moda boa. Bom dia, dona Isabel, como é que a senhora tá? Fala comigo.
1: Bom dia, Gilmar, ofereço o programa para todos que estiver ouvindo, que tenham um bom trabalho.
0: Obrigado. Dona Helena, como é que a senhora tá por aí? Bom dia.
2: Oi, bom dia, Gilmar. E como é que tá você aí? Tá tudo tranquilo?
0: Graças.
2: Ei, Gilmar, que chuvinha boa foi aquela dessa noite, hein?
0: Abençoado,
2: nossa, bom demais,
0: hein?
2: Tá muito precisada. Muito bom. Ô, Gilmar, põe meu nome no sorteio, tá? Que Helena do Cristo Rei. Ô, Gilmar, passa aquela música da Mala Amarela pra mim, tá?
0: Tá bom.
2: Então tá bom. Uma boa quinta-feira aí pra você. Fique com Deus, tá?
0: Obrigado. Tchau. Obrigado. De coração. Que Deus abençoe. Hoje sempre, vamos lá então, Daniel, Mala Amarela, mais participação, quem tá ligadinho comigo? Bom dia! Gilmar, tudo jóia? Gostaria de ouvir a música com Paula Fernandes, Pássaro de Fogo, somente para curtir, gostaria de participar do sorteio. Marciana Morim Santana, muito obrigado, Marciana, pelo carinho, que Deus abençoe você hoje e sempre, mais participação. Bom dia!
3: Como é que você consegue colocar meu nome no sorteio? Ana Luísa, só coloco o meu da minha mãe. Ah, o nome da minha mãe é Tânia.
0: Tânia e Ana Luísa, obrigado pelo carinho. Ei, Mozeilda, o dia que a gente conseguir pegar as imagens aqui no WhatsApp, você não vai mandar essas coisas pra nós, não. Fala, Miriam. A Miriam também é puxa-saca.
4: Ô, Gilmarzinho, eu vi você falando da minha amigona, a Johnny. Eu defendo ela também. A Johnny pode estar...
0: Vai pro buraco tudo, tudo junto.
4: Mas ela tem uma amigona aqui que defende ela toda hora, viu?
0: Ah.
4: Tu não abre teus olhos, não. Eu escutei tu falando mal da minha amigona.
0: Falei não, mulher. Bom dia, vamos de música boa? Agora eu vou trazer... Deixa eu trazer o momento gospel. Depois a gente volta com a nossa programação normal. Por enquanto são 11 horas e 9 minutos, Gerson Rufino, vem cear comigo, depois eu trago mais participação, Anderson Freire, e tem um pedido aqui, acho que é Eliane Fernandes, vamos trazer para todo mundo que está ligadinho, curtindo a nossa programação, muito obrigado, bom dia. São 11 horas 10 minutos, está na hora de fazer o almoço, pegar o balanga beiço, né?

0: Não se desespere, vai passar.
1: Muito bem, agora são 11 horas e 25 minutos. 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São 11 horas 27 minutos, 11h27, nós vamos para o nosso rápido intervalo comercial. Na sequência a gente volta tocando muita música boa aqui no Bom Dia Conte. Muito bom dia, 11h27, já está no jeito aí o Balanga Beijo? O almoço? Ainda não?

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2: 11:27.
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1: Eita, moda doída. Deixa eu atender participação, deixa me ver quem tá ligadinha comigo aqui, ainda que eu não atendi, né, no programa de hoje. Bom dia.
2: Bom dia, bom dia. Eu gostaria de escolher um hino de Carlos Alberto, eu escolho Deus. Eu queria escolher o pastor Marcelo, da Igreja Ápice.
1: Beleza, nós já encerramos o momento gospel, tá? A gente já tocou aí, a gente pede desculpa, tá bom? Nós já rodamos, já tocamos o nosso momento gospel. Eu vou ficando por aqui, agradecendo mais uma vez o carinho e audiência de cada um de vocês. Amanhã, se Deus quiser, nós estaremos de volta. Agora 11 horas e 31 minutos. Fiquem todos com Deus.

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0: 12:59.
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0: 1h40.
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3: Muito boa tarde, são 14 horas e 3 minutos, estamos no ar com mais uma edição do programa Vem com a Gente. Hoje é quinta-feira, 16 de julho, e por cá estamos nós levando mais um programa a todos os lares. Obrigado a você pelo carinho da audiência. A direção-geral da Rede Conte de Comunicação é do Rodrigo Barbosa, a direção da Rádio Conte de Vila Rica é minha, Gilmar Alves. A apresentação, os trabalhos técnicos também são meus, a programação quem faz é você, onde quer que vocês estejam. Muito boa tarde, obrigado de coração pelo carinho da sua audiência. Muito, muito, muito boa tarde para você, meu amigo, minha amiga, que está aí na zona rural, na zona urbana, você trafegando aí pelas ruas do nosso município de Vila Rica, no seu caminhão, nas estradas federais, estaduais e vicinais. Obrigado pelo carinho da audiência. Para você que está dando carona aí na zona rural, no maquinário, no trator, no caminhão, muito obrigado. Você dos estabelecimentos comerciais também, nosso muito obrigado. 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Está no ar o programa Vem com a Gente até às 18 horas da tarde desta quinta-feira. Muito obrigado, boa tarde.

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2: E aí, galera antenada, sejam muito bem-vindos ao Drops News. Eu sou Andressa Pires e por aqui você já sabe, o que rola são as notícias mais quentes do mundo da música. Pra gente começar com tudo, já temos uma história que tá dando o que falar. A cantora Luísa Posse, por exemplo, abriu o coração e desafabou sobre as críticas que tem recebido depois da sua conversão, dizendo que algumas pessoas se afastaram dela. Pois é, ela acabou de lançar o EP Gospel, que se chama Quero Conhecer Jesus, e contou abertamente como foi lidar com toda essa repercussão, tanto de fãs quanto de pessoas famosas, que não curtiram muito a mudança e o novo caminho da artista. Um assunto super delicado, né? Mas a gente segue acompanhando de perto. E essa foi a nossa primeira parte do programa, galera. Já já eu volto com mais no Drops News. Não sai daí.
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1: Começando pelo Grêmio, que pode ter uma saída importante no ataque. O meia atacante Pavon é alvo de interesse de mais um grande clube do futebol sul-americano.
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1: Olha só essa notícia que chega do sul do país. O Grêmio pode ter um desfalque importante no seu setor ofensivo. O meia atacante Christian Pavon, uma peça fundamental no esquema do tricolor gaúcho, vem sendo bastante cobiçado no mercado da bola. Depois de já ter despertado o interesse do Talheres, da Argentina, Pavon agora se tornou alvo do Estudiantes de La Plata, outro clube argentino. O interesse é grande e o Grêmio precisa ficar atento para não perder o jogador.
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0: 2:20.
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10: E aí, galera da estrada. Lineu Silva chegando com Auto Dicas. Seu programa para rodar tranquilo e seguro. Para começar, uma dica que salva vidas na chuva. Triplique a distância do carro da frente. Pneus molhados demoram muito mais para parar, viu? Pense no bom senso, não na Fórmula 1. E ó, tem muito mais vindo por aí. Não saia daí que na próxima parte tem mais autodicas para você.

Muito bem, agora são 2h27. Boa tarde para você que está ligado, curtindo a nossa programação. Convite para a festa, vem aí o torneio. Início da 14ª Copa São Marcos, será no dia 9 de agosto. A programação às 12 horas será um delicioso almoço com churrasco, saladas e bebidas. 13 horas começa o torneio de society. O primeiro lugar leva 50% das inscrições, o segundo 30% e o terceiro lugar duas caixas de cerveja. A tarde segue com muita música boa, com forrozão sem ressaca. 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E atenção você que está se preparando para ir curtir as praias do Araguaia, vai lá para São Félix, Luciara, vai para Santa Terezinha, Praia da Gaivota, ou vai para a Praia do Boto, lá em Santana do Araguaia, município de Santana, distrito de Barreira de Campos. 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Olha só um recadinho para você. Festa neste final de semana lá na comunidade Cristo Rei, a Igreja Luterana e do projeto do PA São José, a comunidade Cristo Rei convida todos para uma grande festa que será realizada no dia 19 de julho. Às 9 horas haverá oração com o pastor Matheus Henrique Grassi e às 10 horas já começa o torneio de bocha. Então você que é amante da bocha, prepare a sua dupla, pode ir tranquilo, tá? Eu acho que eu não vou jogar bocha, então não vai ter jogo difícil, tá? Primeiro lugar leva 50% das inscrições, o segundo lugar 30% e o terceiro 20%. Às 12 horas, dá uma paradinha no torneio de bocha, porque tem a hora do Balanga Beiço, né? Um delicioso almoço com churrasco, saladas e bebidas, e à tarde segue com leilões e um animado forró para o pessoal dançar muito na comunidade Cristo Rei. Neste próximo final de semana já está programado, tá? Para você que queira participar da nossa programação, 66 9 3554 22 22 66. Deixa eu trazer moda boa para você que está curtindo a programação. Canta Hungria Preta. Depois, Tribo da Periferia canta para você e Shakira. Boa tarde.

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3: E aí, galera antenada. Andressa Pires chegando com a sua dose diária de informação no Drops News. Bora de notícias quentíssimas. E por falar em esquentar, o mundo da música pop tá fervendo com as especulações em torno da Anitta. Nossos queridos fãs estão a mil com as movimentações nas redes sociais da cantora. É que todo mundo tá achando que tem a ver com parcerias, os famosos feats, pro novo álbum dela, o Equilibrium Parte 2. Imagina só quem pode pintar nesse novo trabalho? A web tá cheia de teorias, cada uma mais criativa que a outra. A Anitta sempre surpreende, né? E a gente fica aqui de olho em cada detalhe, cada post, cada story que possa dar uma pista do que vem por aí. Essa é a energia do Drops News, sempre por dentro do que bomba no universo pop. Fica ligado, porque essa primeira parte do programa tá só começando e ainda tem muito mais pra rolar. Já já eu volto com mais no Drops News.
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1: Alô, alô, turma do campo e da cidade. Chegando junto com você para mais uma dose de informação e tudo que movimenta o agronegócio por aqui. Sejam muito bem-vindos ao Agronejo, o seu programa que te conecta com o universo agro, trazendo as notícias mais quentes e os bastidores do setor. É um prazer enorme estar na sua companhia para mais uma jornada de conhecimento.
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1: E já na nossa primeira parte, a gente começa com um olho no mercado financeiro e as repercussões no agro.
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1: A XP Investimentos, por exemplo, fez uma reavaliação importante, viu? Eles reduziram o preço-alvo das ações da MBRF para R$ 20,50. Antes, o preço era de R$ 20,90. Essa mudança, segundo a XP detalhou em relatório a clientes, está ligada à pressão de um cenário desafiador lá nos Estados Unidos.
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1: A gente fica por aqui nesta primeira parte do Agronejo, mas não sai daí. Tem muito mais informação e conteúdo de primeira vindo por aí. Um abraço e até já.
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Muito bem, são 14 horas e 51 minutos, 2h51 para você que está ligadinho, curtindo a nossa programação. Muito boa tarde, só tô vendo foto de gente indo para o Araguaia, hein? Ô, inveja! 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Agora são 14 horas e 54 minutos. Deixa eu mandar um alô especial para a família Casale, lá no Aracati, curtindo a programação. Boa tarde, obrigado. Também família aqui no Cantagalo, Cassol, muito obrigado. Obrigado pelo carinho da audiência. O Chapéu Preto, lá no Caxangá, tá lá curtindo a sombra, né? Esperando o sol dar aquela refrescada para começar a pegar no batente. Muito boa tarde. Vamos de música boa? Trio Alto Astral, Sem Radar. Antes do Gabriel, com participação de Pedro Paulo e Alex. Bonito para você.

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0: 2:59.
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1: E o zagueiro Cubarsí, da Espanha, desabafa e rebate as críticas após a classificação, afirmando que calaram muitas bocas.
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1: Na sequência, temos as declarações do zagueiro Cubarsí, que se manifestou de forma contundente após a classificação da Espanha na Copa do Mundo. O jogador espanhol não poupou palavras e fez questão de se dirigir aos críticos que questionavam o desempenho da seleção. Depois da vitória sobre a França, Cubarsí desabafou, dizendo que o time calou muitas bocas, mostrando a superação e a união do grupo.
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Muito bem, agora são 15 horas, 8 minutos. Deixa eu mandar um alô especial pra galera que tá trabalhando ali na MT431 e curtindo a nossa programação. Muito obrigado pelo carinho da audiência. 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Neste sábado tem mais um evento do Viva Seu Bairro aqui no município de Vila Rica, lá na orla da represa do Tiradentes. Público-alvo, bairro Tiradentes, 1 e 2, bairro São Pedro, na orla da Lagoa. Sábado, dia 25, às 14 horas. A programação cultural terá apresentação de grupos de danças, apresentação de capoeira, jardim de leitura e show ao vivo às 19 horas, 7 horas da noite. Já tem show ao vivo no dia 25. 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Você que é cabeludo e que quer fazer tranças, pode ir lá fazer sua trança, corte de cabelo, manicure, alistamento militar, emissão de identidade, aferição de pressão arterial, exame de glicemia, regularização de CPF e atendimento do INSS. Também terá pula-pula, pipoca, algodão doce, gratuito e sorteio de muitos brindes. 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Já programe aí na sua agenda no dia 25, lá na orla da represa do Inconfidentes, não, do como é que é o nome do bairro lá? Bairro São Pedro, Tiradentes 1 e 2, né? Inconfidente é outra represa. 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Se sobrar espaço do combo, principalmente se não tiver que pagar, pode me chamar que eu irei, viu? 15 horas e 13 minutos, 15:13. Ataíde Alexandre, Agenda Rabiscada, Barões da Pisadinha, Nunca Vai Ser Seu. Beth Guzzo, Saudade, quem tá com saudade é ele, né? Levou um pé na bunda. Tá afogando as mágoas. Tem uns aí no boteco. Já tá chapado, curtindo a moda. Se eu mandar um Renan aí, ele chora, hein? Garçom, dá uma olhada aí.

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0: Muito bem, agora são 15 horas e 26 minutos, 3h26. O Gilmar tá aqui junto com o Jair hoje, hein?
1: Ô, Jair, tudo bem?
0: Bom?
1: Boa tarde, né? Boa tarde, bom dia.
0: Boa tarde.
1: Ah, tá, o microfone é esse aqui.
0: É, pode falar do jeito que tu quer. Pode, se quiser falar naquele outro.
1: É, rapaz, aqui. É. Microfone aqui, hein, Jair?
0: É porque o Renato exige.
1: Renato?
0: É, meu cunhado.
1: Ah, teu cunhado? Será que ele tá onde agora?
0: Deve estar trabalhando, que ele é doido pra ficar rico.
1: Hein, deixa eu te perguntar um negócio.
0: Deixa.
1: Você foi lá no seu piloneto fim de semana?
0: Não.
1: Não foi?
0: Não fui.
1: Tu ficou sabendo do Renato lá?
0: Não.
1: Moço, deu maior trabalho pra minha irmã lá.
0: O que que ele fez?
1: Bebeu, passou mal, vomitou.
0: Cagando ele tava aqui.
1: Cagando, disse que não deu conta de ir embora dirigindo.
0: Rapaz. Ah, ele não conta essas coisas pra nossa, gente não.
1: Eu nunca vi meu pai. Moço, um cara tão certo, né, coerente, um cara que bebe pouco.
0: Ainda bem que eu não fui lá, hein?
1: Não, moço, ainda bem que eu não fui também, hein? Aí a Beth não me contou, né? Mas eu sou um cara bem informado, rapaz.
0: Eu ia, mas aí as minhas crias estão aí. Tô choco.
1: Ah, tá choco.
0: E aí a dona encrenca chegou cedo e as meninas chegavam mais tarde. Aí furou o pneu de ônibus, foi chegar às 5 horas, podia ter ido.
1: Podia ter ido e buscado ela depois, né? Mas foi muito bom, né, seu piloto? 90
0: anos, 90 já 90 pensou anos. Nós com 90 anos? Ha, nós já somos enjoados.
1: Não, fala por você, né? Eu não sou. Pois é, moço, mas foi muito boa a festa, eu perdi também, mas, né, seu piloneto, aproveitar aqui, um abraço pro senhor, feliz aniversário, tudo de bom pro senhor.
0: Ô Gilmar, tu tava aqui no dia que a Miriam veio aqui, porque ela jura que era você que tava aqui, quem tava era o Jair no dia.
1: Sim.
0: E ela confundiu que era o Gilmar.
1: Será? Mas será que as nossas vozes parecem tanto desse jeito?
0: Não,
1: vamos
0: mas
1: fazer
0: ela...
1: uma enquete, Gilmar. Vamos fazer o seguinte.
0: Mas ela disse que você era feio.
1: Eu sou feio? Não, mas ela me tá confundindo com você.
0: Pior.
1: Gente, ó, vou falar um negócio pra vocês. A voz é parecida, mas o Gilmar é muito mais feio que eu.
0: Imagina se juntar os dois juntos.
1: Gilmar, vamos fazer o seguinte.
0: Vamos
1: combinar um dia da semana. O final de semana tem que ser aquele dia.
0: É, porque você é trabalhador, né?
1: É, eu vim aqui porque eu tô aqui próximo que vive um negócio aqui que vai fazer. Depois eu conto pra você o que é. Que
0: beleza.
1: Vou trazer a dona Cidinha aqui pra falar também.
0: É, coisa boa, hein?
1: Coisa boa. Aí, Gilmar, mas nós vamos fazer o seguinte. No final de semana eu vou vir aqui e nós vamos começar a falar os dois.
0: Pra ver quem é quem.
1: É quem é quem. E aí o pessoal vai mandar e nós vamos arrumar um prêmio muito bom pra saber se o pessoal vai acertar. Se não acertar, ninguém acertar.
0: Olha aí, ó, que falaram, ó, que eu tô bonitão, ó. Achou minha sacola, você ainda tá bonitão. Ah, eu sabia, obrigado. Coisa boa, hein? Ô, Melé, vamos ver o que o Melé tá falando. Coloca o fone aí pra tu escutar, ver o que o Melé tá falando. Vê se tá conectado. Tá conectado esse? Tá?
1: Tá um lado aqui.
0: Tá? Vamos ver o que o Melé tá falando. Fala comigo, Melé. Melé foi pro Nordeste. Diz que tava com o corpo estragando.
1: É?
0: Aí voltou todo salgadinho de lá.
1: Eita.
0: Ah, tem que abrir aqui, senão não sai nada, né?
1: Então abre.
0: Fala, Melé.
2: Boa tarde, Gilmar. Boa tarde, Ventilado. Bom, de mal, tá mais aí com o parada dura. Aceita que dói
0: menos. É?
2: Minha amiga Miriam, Andressa da Torre, Dona Francisca, seu Clemente. Pra mim, Dona Nília aqui no Cantagalo. E seu Carlos Lacho, coisa Marisa. E pra Márcio Lambão e todos que estão na escuta do programa aí. Gosta da mesa. Meu cunhado Giba.
0: Você ficou sabendo que o Constante tá triste?
1: Não, o que que foi?
0: A Johnny tá a noiva do Lepo, parece?
1: Meu Deus.
0: E aí o Constante tá desesperado.
1: Mas o que que tem? O Lepo é um cara bom.
0: Mas é porque o Constante queria ser o noivo, né?
1: Ah, mas tem marcou o casamento já ou não?
0: Eu acho que não vai dar certo, não.
1: Por quê, você acha?
0: Porque a Johnny já... Qualquer coisinha, ela quer furar os cabos de faca.
1: Não, mas ela parou com isso.
0: Parou?
1: Ela tá andando desarmada agora.
0: Tá? Eu sei. eu sei disso. Fala, meu amigo Ciro.
3: Boa tarde. Marginho, boa tarde, esse menino que tá aí, né? Hoje deu, agora de tarde deu a dupla, pai, deu a dupla certinha, ó. Eita, Gilmar, você, eu nem esqueci o nome dele. Mandei passar uma música pra nós. Eduardo Costa, que era quase morrendo a chorar.
0: Eita, tu passou, parou de usar aquele remedinho, Ciro?
1: Que remédio que o Ciro tá usando?
0: Diz que é uma pomada japonesa.
1: Ah, é? Ixi, não vou perguntar o que ele tá usando.
0: Nesse horário tem criança escutando.
1: Tem. E quem foi que a Johnny tá brava aí? De novo. Só anda zangada essa mulher.
0: Ela fala assim, eu vou me vingar, seu pé. Só por causa desse áudio aqui, ó.
1: Deixa eu ver aí.
3: Com a Johnny morreu, cara. Eu não escutei o anúncio na rádio que ela morreu, não. A Johnny parece que sumiu.
0: Pra ele morreu, Lê, pra ele
1: tomar. Não morreu não. Ela tá quase casando, por isso que ela sumiu mesmo.
0: Eu estranhei, porque o Márcio, manda alô pra ver se não é mesmo. O Lambão manda. É o Márcio Lambão, sobrinho da Johnny. Mas aí eu fiquei analisando, sobrinho da Johnny. Aí que eu descobri que eles estão de rolo.
1: Ah, tá. Por isso que parou de recadinho dos fãs dela aí, né?
0: Ela
1: pessoal, o pessoal tá respeitando isso.
0: O Lepa tem uma piscina lá no Tiradentes. Ah. Quando pula os dois dentro, a água seca.
1: Eita, meu Márcio.
0: A piscina é pequena.
1: Você não vai pro céu.
0: A piscina é pequena.
1: Ah, tá bom.
0: Ô Jair, vamos falar desse evento aqui, ó.
1: Vamos.
0: Eu posso ir lá também, cortar o cabelo? Eu vou deixar, vou esperar.
1: Pode, pode.
0: Mas falaram aqui, ó. Bairro Tiradente, 1 e 2, São Pedro e a Orla da Lagoa, que é o Viva Seu Bairro. Acontece no dia 25, no sábado, dia 25, às 14 horas. Terá apresentação de grupo de danças, apresentação do grupo de capoeira, Jardim da Leitura. Eu prefiro mais esse horário aqui, ó. Após as 19 horas, forrozeiros bom de baile.
1: É bom, hein?
0: E Magno, amante do forró.
1: Mas tu gosta de dançar forró ainda? Você consegue ainda?
0: Eu danço umas duas, aí esquenta. Se não esquentar, dá o joelho, aí tem que parar.
1: Eu ia falar, porque eles que tem um joelho seu que não presta e o outro não vale nada.
0: Não, mas aí tem um produto que a gente utiliza, que é um medicamento que vem em cápsulas azuis, amarela, tem umas brancas, tem garrafinha.
1: Aí melhora.
0: Melhora a articulação do joelho.
1: Mas isso não é a pomada que o Ciro tá usando,
0: não,
1: né?
0: A pomada do Ciro é pra outra coisa. E tem vezes que dá efeito reverso.
1: Ixi,
0: rebote.
1: Mano, rebote.
0: Olha só o serviço que terá lá no Viva Seu Bairro. Maquiagem, não vai ser pra mim. Tranças, também não, porque o cabelo tá pouco. Corte de cabelo, manicure. A manicure é só para cuidar das mãos, tá? As unhas. Alistamento militar, emissão de identidade, aferição de pressão arterial. Aí se for avearada lá vai ter muito, hein? Exame de glicemia. Você quer um exame rápido, é bom fazer. Regularização do CPF e atendimento do INSS. Terá pula-pula, pipoca, algodão doce, tudo gratuito e sorteio de prêmios. O apoio é do Governo Municipal de Vila Rica, Secretaria de Cultura, Desporto e Lazer, a Política Nacional da Lei Aldir Blanc, Ministério da Cultura, Governo Federal, Cine Senar, Câmara Municipal de Vila Rica. Você já se programa aí para o dia 25, a partir das 14 horas, lá na orla da represa do Tiradentes 1 e 2.
1: Tu vai lá?
0: Vai, depende, né?
1: Depende do quê?
0: Se eu tiver por aqui, eu vou.
1: É? Você tá viajando muito demais.
0: Pra Rosa.
1: Mas você vai lá pra quê? Só pra comer frango, né?
0: Não, moça, eu vou lá pra ver. Agora o Jacó tá aqui na rua, não fica lá, moça. Agora ele tava aqui.
1: Quem é Jacó?
0: Jacó é o lá tem gerente, aí fica só o capataz em casa.
1: Ah, tem gerente e capataz lá. É o Jacó, Jacózinho?
0: Jacó. Jacó, é Lagoa. Eita.
1: Pois é, Gilmar, mas e aí? Ó, vamos fazer o seguinte então, vamos combinar.
0: Marcar um dia?
1: Marcar o dia. Nós vamos chegar aqui e vamos falar que nós estamos os dois aqui.
0: É, porque teve uma vez que eu saí e ficou o Jair e o Renato falou que era Gilmar. O Renato, o cunhado que fez feiura lá.
1: Fez feiura lá no piloneiro.
0: Ele não respondeu, não. Ele fez mesmo, né? Ele já tinha respondido.
1: Você já tinha mandado nós para aquele lugar, já. Porque ele fez e fica quietinho.
0: Fala, Naldo. Boa tarde.
3: Bom dia, pode. Bom dia, Gilmar.
0: Boa
3: Gilmar,
0: tarde, moço.
3: Mandou para nós a tua escolha. Resposta da rádio, você gostaram mesmo. Mas tu gosta, hein, Gilmar? Tchau e obrigado.
0: Que foi, moço?
3: Você mora no cabelo cacheado, lá, eu vou lá. Tchau e obrigado. Mora no cabelo cacheado.
0: Ai, tu vai ganhar moreno do cabelo cacheado. Quem tomou conta foi o baiano, velho. Ela gosta é de maranhense, eu não sei, mas não dura muito tempo, não.
1: Quem é moreno do cabelo cacheado?
0: Johnny.
1: Ah, Johnny? Mais um fã?
0: Mais um fã.
1: Moço, cuidado com o Lepa, Naldo, cuidado.
0: E eu fiz a proposta pros dois, eu não sei se eles vão acatar. A Johnny anda armado, o Lepa diz que gosta de uma faca. Nós vamos amarrar a camisa dos dois e uma faca pra cada um. O dia que eles brigar vai ser igual o facão do Ivo. Diz que um defende, só sobra o cabo e eu não furo o outro. Eita, vamos tocar a moda. Eu já esqueci até a moda que o povo pediu. Eu vou tocar uma aqui, ó, com o Barões da Pisadinha, pra mim ver qual a moda que vocês pediram pra me organizar aqui, viu?
1: Toca aí, eu vou ali, Gilmar. Um abraço pra todo mundo. Obrigado a você, Gilmar. Obrigado a todos os ouvintes da Rádio Ponte. Qualquer dia nós voltamos aqui.
0: Beleza, 15h36, 3h36, faltando 24 minutos para as 4 horas da tarde.

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1: 3h40.
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1: Alô, galera. Que bom ter você com a gente para mais um Autodicas. Eu sou o Lineu Silva e estou aqui para te dar aquela força no volante. Uma dica boa para economizar combustível. Dirigir suave faz toda a diferença. Evite arrancadas bruscas, mantenha os pneus calibrados e não carregue peso desnecessário. Seu carro agradece e seu bolso também. E na próxima parte tem muito mais, viu?
0: Você

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1: Fala, galera. Andressa Pires de volta com você no Drops News pra gente ficar por dentro de tudo que rola no universo pop e, claro, no mundo da música. E a notícia que tá agitando a cena e merece nossa atenção é a iniciativa Listas Trans. Sim, essa é uma novidade super importante que chega para fomentar a inclusão de pessoas trans nos espaços de entretenimento. Um dossiê, criado pela doutora em sociologia Iná Odara Cholodowski, apresenta pesquisas e análises super relevantes sobre como implementar as chamadas listas trans em grandes festas e festivais. É um passo gigante para garantir que todos se sintam bem-vindos e representados nesses eventos que a gente tanto ama, né? Afinal, a música é para todos. Um movimento que busca mais diversidade e respeito para nossa galera. E olha, o Drops News não para por aqui, viu? Já já eu volto com mais informações e as últimas novidades que estão bombando por aí. Não sai daí, eu te espero.
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3: Muito bem, agora são 16 horas, 1 minuto pelo barulho da trilha. Chegamos às 16 horas, momento de daqui a pouquinho tocar os modões para você que tá ligadinho. 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Muito boa tarde, minha amiga Juscelia Simão. Boa tarde, Gilmarzinho. Quero pedir a música com Zé do Brega. Voa, passarinho. Ofereço a todos, Juscelia Aparecida Simão. Dona Lídia Moreno tá ligadinha, boa tarde.
4: Boa tarde, Gilmar, tudo bem com
3: tudo
4: você?
3: Tudo ótimo.
4: Fala uma modona aí para nós, oferecer para você, pro meu esposo, pra dona Lena e para todos que estiver ligadinho no seu programa.
3: Beleza, obrigado, vamos mandar aqui, ó, com... Primeiro vou trazer o Zé do Brega, Voa Passarinho, depois André e Andrade, Coração Sem Dono e As Galvão, Viola Sem Defeito, Hora do Modão. É agora, aqui no programa Vem Com a Gente. Você não veio ainda? Dá tempo, vem com a gente. 16 horas, 5 minutos, 4 e 5.

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1: E aí, galera antenada, Andressa Pires de volta com vocês aqui no Drops News, com aquela energia que a gente adora, trazendo as últimas do mundo pop e do entretenimento que você precisa saber. Já pega essa que tá bombando nas paradas globais. A música Wonderwall, do Oasis, um clássico que a gente ama, deu um salto gigantesco nas paradas depois de um momento super marcante na Copa do Mundo de 2026. Sabe aquele coro vencedor que a torcida e os próprios jogadores da seleção inglesa compartilharam? Exato! Essa vibe contagiante fez a música explodir de novo, mostrando o poder da música de unir todo mundo e de como um clássico nunca perde a majestade, não é mesmo? É a trilha sonora da alegria, da vitória, contagiando corações em campo e fora dele. Um verdadeiro fenômeno. E claro que o Drops News não para por aqui, né? Tem muito mais informação, muito mais notícia quentinha e muita interatividade esperando por você. Fica ligadinho, não sai daí, porque já já eu volto com mais no Drops News. A gente se encontra.
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1: Muito bem, Agronejo de volta. E a gente segue com as informações que movem o campo.
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1: Um assunto que merece nossa atenção agora são os riscos geopolíticos, que mais uma vez têm impacto direto no mercado de grãos.
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1: É, essa instabilidade global reflete nas cotações e vemos isso claramente na Bolsa de Chicago. Para a soja, por exemplo, o preço já opera em leve alta por lá. Os contratos com entrega para agosto de 2026, aliás, já apresentam valorização. Isso mostra como qualquer tensão ao redor do mundo acaba influenciando o dia a dia do produtor, do exportador e de toda a cadeia do agronegócio. Fique sempre ligado aqui no Agronejo para entender esses movimentos e se preparar para os desafios e as oportunidades que surgem.
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1: E por falar em desafios, a gente faz uma rápida pausa e já volta com muito mais.

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4: 4 e 19.
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1: Muito bem, agora são 16 horas e 22 minutos, 4h22. Para você que está ligadinho, muito boa tarde. 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Boa tarde, deixa eu atender participação. Divina Ferreira está ligadinha comigo. Muito boa tarde.
2: Uma boa tarde, tudo bem com você?
1: Tudo ótimo.
2: Mas rodei para me ouvir com o Sandro e Ronaldo, que amor é esse? E ofereci para vocês e para me ouvir.
1: Beleza.
2: Um abraço, fica com Deus.
1: Moda boa, Sandro e Ronaldo, conheci pessoalmente. Pensa nos meninos humildes, viu? Humilde, religioso, parceiro de Bairro da Conta e cantam muito. Boa tarde, Gilmar. Roda com Ataíde e Alexandria. Acordo para sonhar para todos os ouvintes, para vocês. Obrigado, tenha uma ótima tarde a todos. Boa tarde. Deixa eu ver quem está participando comigo aqui. Meu amigo Clemente está ligadinho também. Lá da comunidade, lá é São João ainda, né? Fala comigo, Clemente. Boa tarde.
3: Boa tarde, Gilmar. Bom demais.
1: Bom demais.
3: Bom, graças a Deus. Toca a música minha com Giovanni Severo. Tá bom?
1: Beleza.
3: Tchau, obrigado.
1: Tchau, obrigado, obrigado. Eu achei com. Como é que é? Eu toco o Siriri, eu acho que é esse aqui. Achei com Dimas dos Teclados. Pode ser, né? Vambora então, de moda boa. Daqui a pouco eu volto, 16h25, 4h25, tarde de quinta-feira. Ó. Final de semana tá, ó. Batendo, tá batendo na porta, hein? Amanhã sextou. Lembrando que hoje tem Feira da Lua, tá? Feira da Lua, para você consumir os produtos da agricultura familiar. Vamos dar um pulinho lá. Daqui a pouquinho, 5 horas, já está por lá a galera da Associação dos Veteranos com seus espetinhos e a sua cerveja estupidamente gelada, o pessoal da agricultura familiar, aquelas guloseimas, o pessoal também do artesanato, todo mundo por lá fornecendo produto da agricultura familiar. Vamos fortalecer cada vez mais a Feira da Lua.

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1: E aí, galera? Lineu Silva de volta no Autodicas para mais uma parte. E vamos direto para uma dica muito boa, que muita gente esquece. Carro com ar, som e GPS ligado. Tudo isso no trânsito parado. Puxa muito da bateria. É que com o motor em marcha lenta, o alternador gera menos energia, viu? A dica esperta é rodar um pouco com o motor girando mais forte, para recarregar bem a bateria. O Autodicas fica por aqui. Um abraço e muito obrigado pela companhia. Até a próxima!

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1: E aí, galera antenada, Andressa Pires de volta aqui no Drops News, no clima da informação que agita o seu dia. E para começar com o pé direito, aquela notícia do mundo da música que tá dando o que falar. Preparem-se, o vocalista do Oasis, Liam Gallagher, não perdoou um brasileiro que ousou zoar o Underwall como o hino da Inglaterra na Copa. É isso mesmo. O britânico viu o post lá no X, antigo Twitter, e soltou os cachorros, xingando o internauta sem dó nem piedade. Liam Gallagher, né? Não tem papas na língua. Imagina a treta que rolou na internet por causa disso. O clássico Underwall é intocável para ele e qualquer brincadeira pode virar confusão na certa. Esse é o tipo de interação que a gente adora ver, né? O mundo da música sempre nos surpreendendo com essas pérolas. E olha, o Drops News continua com muito mais. Já já eu volto com a última parte do programa. Não sai daí não, que tem mais informação chegando.
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2: A dança do Siriri.

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10: Andrea Pirlo, ídolo da Juventus, recebeu um importante apoio de Maldini para possivelmente assumir o comando da seleção italiana.
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10: Seguindo para a próxima notícia, que envolve um nome de peso do futebol mundial. O ex-jogador e agora treinador Andrea Pirlo, que tem uma história marcante e vitoriosa, especialmente com a camisa da Juventus, está buscando dar sequência à sua carreira no comando técnico. Ele tem a expectativa de assumir uma seleção nacional e, nesse contexto, recebeu um apoio significativo. Maldini demonstrou suporte para que Pirlo possa assumir a seleção italiana, uma equipe que já conquistou a Copa do Mundo e busca novos caminhos em sua trajetória.
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11: Muito bem, agora são 16 horas 42 minutos, 16h42. Muito obrigado a você que está ligadinho, curtindo a nossa programação nesta quinta-feira, dia 16 de julho. 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Então tome cuidado para você que está trafegando ali pela MT-431. 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Então você que é produtor rural, está ouvindo a programação, já dá um grito pro vizinho aí, porque amanhã nós vamos sortear um conjunto de teteira no encerramento do nosso programa. Já aproveitar e mandar um abraço, meu amigo Júnior Cabeção, Júnior Rezende Rosendo, está lá curtindo a nossa programação. Vamos de moda boa! Cacique e Pajé canta Laço da Saudade. Depois, Augusto e Barone.

Eu quero ver o chão tremer, Chico Rei Paraná, Filho do Mato. Moda boa é aqui no programa Vem com a Gente. E você, vem também com a gente.

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2: Aqui no Agronejo, a gente segue de olho no que movimenta o campo.
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2: E tem notícia boa chegando para o setor sucroenergético.
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2: Uma medida importante deve impulsionar ainda mais a produção de etanol no país. É que o aumento da mistura de etanol na gasolina, uma novidade que já repercute, promete ampliar bastante a demanda pelo nosso biocombustível. A expectativa é que essa mudança gere um acréscimo de cerca de 1 bilhão de litros anualmente. Pensa só no impacto positivo. Isso beneficia e muito tanto as usinas produtoras de etanol quanto toda a cadeia do agronegócio envolvida. É mais incentivo para o produtor, mais valorização para um combustível limpo e renovável que o Brasil já domina. Uma estratégia que fortalece o campo e mostra a força da nossa agricultura no cenário energético. E a gente sabe o quanto isso é fundamental para o desenvolvimento e a sustentabilidade.
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1: No futebol europeu, mais especificamente na Itália, Follarin Balogun ganha força como um possível reforço para o ataque da Juventus, em meio a um entrave na negociação por Kolo Muani.
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1: A Juventus, um dos gigantes do futebol italiano, está se movimentando no mercado para fortalecer seu setor ofensivo. O nome de Follarin Balogun, um atacante que já demonstrou seu potencial em outras equipes e competições, surge com bastante força nos bastidores do clube de Turim. Essa busca por reforços é crucial, especialmente porque a recuperação financeira da Juventus ainda é um processo contínuo. E por isso, a diretoria está observando com muita atenção todas as opções disponíveis que se encaixem no planejamento. Essa movimentação em torno de Balogun ganha ainda mais destaque após um entrave significativo nas negociações para trazer outro atacante de peso, Kolo Muani. Ele era uma das prioridades, mas as dificuldades fizeram com que a Juventus voltasse suas atenções para outras alternativas, e Balogun se apresenta como uma delas para esta temporada.
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4: 4:59.
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1: Estamos de volta agora, 17 horas e 2 minutos, mais conhecido como 5 e 2 da tarde desta quinta-feira. Em quinta-feira, Johnny Clay já está se preparando para voltar para as praias, viu? Vida boa é a vida de quem está de férias e com dinheiro no bolso. 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Aí tô sendo ameaçada, ela veio aqui com a faca, ó. Eu não vou abrir...
2: Só verdade, mas essa vez eu vou entrar agora.
1: Eu não vou abrir o microfone.
2: Vai, sim.
1: 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Já eu trago. 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Todo mundo sabe que eu não falei mal da Johnny, ela tá bem aqui me ameaçando agora, viu? Miriam tá ligadinha. Ô, Miriam, a hora que sumir esses biscoitinhos, acho que é a mesma foto que ela tá postando todo dia, viu? Só muda o prato. Muito boa tarde, fala comigo, Miriam.
3: Ô, Gilmazinho, boa tarde.
1: Boa tarde.
3: Fica tudo bem.
1: Tudo bem.
3: Pra mim, Tony Tinoco tem uma música aí, meu amigão.
1: Qual?
3: Ofereço pra eles, Andressa, Johnny, Bartolomeu, Rian.
1: A Johnny, acho que parece que a Johnny morreu.
3: E sempre comenta pra você, meu amigão. Indo mais, quem tá ouvindo a Rádio Conte. Pra meu nome, soltei Miriam Laudelina pra qual?
1: Do que uma teteira, é, Miriam?
3: Acabei de acordar agora. Tava dormindo.
4: Tava dormindo.
1: Tá rica, hein?
4: Mas é porque ela tá grávida.
1: Grávida pode ser preguiçosa. Grávida pode ser preguiçosa.
4: A grávida tem que tirar o cochilo. Boa tarde, pessoal, tudo bem? Eu vim trabalhar, mas não foi no mesmo microfone, não. Eu fiquei sabendo, você tá falando que eu tô na praia com lepa.
1: Não, o Jair teve aqui, trouxe essa informação.
4: Vocês, língua de tamanduá, você e o Jair, mentiroso. Ninguém fala que eu tô na praia com trenzão delícia, não. Cadê?
1: Mas o lepa não é delícia, não. Johnny, tu tá igual a Miriam falando que eu sou feio.
4: O problema da Miriam é que ela chegou aqui achando que ia conhecer o Celso Portioli.
1: Achou que era o Jair.
4: A Miriam pensou assim, vou lá, vou conhecer o Celso Portioli. Chegou aqui, era o Ivolanda.
1: Gente. Mas é o problema, acho que... Quando tá grávida, enxerga menos?
4: Não, enxerga não.
1: Ela tem que tá com problema de visão.
4: O problema é que esse pessoal vem pra conhecer a gente, imagina a gente como tipo assim. Eles imaginam a Johnny Clay 2 metros de altura, 1,90m, loira, quando chega aqui um tamburete feio, gordo, baixinho. A pretinha gorda e baixa.
1: Mas a gente se acha uma delícia, né?
4: Mas a gente tem que se achar, se você não achar, quem é que vai achar?
1: Tem quem quer.
4: Gente, passando aqui só pra deixar um beijo pra vocês. Semana que vem eu tô de volta de uma quinta-feira, né? Vê esses 10 dias já, né? Já.
1: Não. Ih, agora tu se lascou.
4: Ai, lasqueira, falei. Vamos, Naldo, cadê? Vamos lá.
1: O que foi, Naldo?
5: Mas tu encerrar o programa, tu bota o homem à espingarda, oferece.
1: Pra quem?
5: Pro Júnior Cabeção e pro Gordo e pro Manelzinho.
1: Não tá tirando nada.
5: Tchau e obrigado. Agora tá longe, mano. A mãe valente agora chegou.
1: E tá com a arma aqui, ó.
5: Zangada, Morena.
4: Cadê a minha bolsa?
5: Cacheada. Agora tá arrumou, Gilmar. Assim mesmo é bonita. Baixinha, gordinha, bonitinha, cabelo cacheado é bonita.
4: Obrigada, Naldo. Obrigada.
1: Andressa, fala que eu sou bonito.
4: Cadê a Andressa? Ela vai mentir, não, porque ela não é doida.
1: Ela mente. Cadê? Ela vai falar. Se ela mentir, fala que eu sou feio. Se ela falar a verdade, eu sou a delícia.
6: Olha aí, Gilmar querendo tirar o corpinho fora, amiga.
0: Aproveita e fala e se vinga aí. Você não sabe de nada aí, não?
4: Quando eu voltar, ele me paga. Ele me paga quando eu voltar, deixa comigo. O pessoal diz que tem muita coisa pra contar dele pra mim, só que eu espero que conte, né?
1: Não, aí, agora até, valeu, que, até quem Deus apareceu Deus aqui.
5: Cuidado aí, Gilmar, com o pau te acha aí. Cuidado que ele te sola aí. Passa o laço nele, Johnny.
4: Vou passar, você que eu vou passar nele, viu ali, agorinha?
1: Tu não fica bonzinho, não, que eu vou pegar e vou te dedar bem aqui, que o Jair me contou tudinho que tu aprontou lá.
4: Diz que tu também tu tava bebendo, cachorro lambendo tua boca no Lago Grande, é verdade? Eu odeio fofoca.
1: Eu? Não, eu não bebi lá.
4: Diz que tu tava comendo com farinha.
1: Não.
4: Diz que não aguentava nem empurrar o carro. Odeio fofoca, o povo que tava
1: contando. O povo que quis me acompanhar quase morreram lá, eu tô de boa.
4: Deixa eu ir trabalhar, eu vim aqui fazer os orçamentos.
1: Fala, Renato. Pera aí, agora tu vai ter que escutar.
4: Cadê?
5: Eu vou te entregar, viu, Gilmar? Vou te entregar.
4: Renato, se tu me contar, eu te dou uma caixinha de cerveja.
1: Aí, vai inventar a história. Fala, mentirosa.
0: É uma delícia.
1: Aí.
0: Falar da vida dos outros.
4: Isso ela falou certo, falar da vida dos outros mesmo.
1: Ô, John, tu é fuxiqueira, só foi tu chegar, o fuxico correu solto. Tá todo mundo pedindo música.
4: Oi, Helena, tudo bem, meu bem? Cadê a Helena? Mãe participou aí, né?
6: Oi, Gilmar, tudo bem aí com você? Ô, Gilmar, passa uma música aí pra mim do Milionário José Rico.
1: Beleza.
6: Pois é, ô Gilmar, porque você já chega aí já no programa e já fica falando da Johnny Clare?
4: Vai, fala de mim, fala.
6: Não vou falar da minha colega, não.
4: Fala.
6: De jeito nenhum, olha, eu sou contra falar dela.
4: Olha, vai.
6: Eu já tô com saudade dela aí já no programa e você fica só falando dela.
1: Eu depois vou te contar um segredo, né?
6: Vai, Gilmar. Pois é, passa a música aí pra mim e eu ofereço pra Johnny Clare.
4: Helena, então, meu amor, tá um beijo pra você. Obrigada, minha gata.
6: Eu tô com saudade dela na rádio, hein?
1: Ô, dona Helena. É.
6: Então tá bom.
4: Obrigada por me defender, o Cristo
1: Rei. A senhora vai levar um castigo tão grande que a Johnny vai morar no Cristo Rei. Sabe onde é a casa do Lepa?
4: Eu não sei nem onde o Lepa mora, menino.
1: Tu sabe o que? Tu diz que tu entrou dentro da piscina, secou. Vocês
4: para de mentir. Eu não rumo nem na mão de geral, porque daí você fica falando que eu tô com o Lepa, que eu tô com não sei quem. Não rumo ninguém.
1: O Lambão falou. Ah. Bem essa tia. Eu falei, não é a tia que tá não, moço. Cadê a tia?
4: Ai, tia. Quem tem tido que, no trecho é macaco.
1: Diz que vocês tomaram uns trago, como diria o gaúcho, e foram lá pra piscina do Lepa. Aí disse que pulou os dois dentro, vá, derramou meu água. Deus,
4: gente, e o povo acredita, gente, é tudo mentira. Eu não sei nem onde o Lepa mora, gente, pelo amor de Deus, não vou
1: acreditar. A piscina era pequena, não é porque vocês são grandes.
4: Eu vou deslascar.
1: Não.
4: Eu vou trabalhar, eu tenho que
1: E o que tu achou dele falando em inglês?
4: Rapaz, eu acho que o inglês do Lepa é igual meus problemas, só ele entende, só eu entendo.
1: Eu tive que pedir pra ele traduzir. Good after, my friend.
4: Good after, my friend?
1: É.
4: My friend é
1: meu amigo.
4: Meu amigo.
1: Boa tarde, after, meu amigo. Meu amigo. Aí ele queria uma música oferecendo.
4: Ele é good afternoon.
1: É, good afternoon. Good afternoon, ele falou.
4: Deve estar no inglês bruto, hein?
1: A puxa saca.
7: Oi, Johnny, você tá aí, minha princesa?
1: Deixa de ser falsa, Miriam, tu vem falando mal dela.
4: Fala não, Miriam, não fala mal de mim.
7: Gente do céu. Ah, agora sim. Então foi o Lepa e o Gilmarzinho.
1: O Lepa?
4: Por dois que mentiu.
1: Jair que tava aqui.
7: O Lepa e Jair que falou de tu, né?
1: Aí, Lepa e Jair.
4: Por dois. Liga de Tamanduá.
7: O Gilmarzinho falou que eu ia pro buraco junto. Ô, minha princesa, foi tão bom você tá aí na Rádio Conte. Eles, mas não adianta querer falar de você. Que eu pego e falo mesmo. Falo assim, não fala mal da minha amiga, não. Defende.
4: Obrigada, Miriam. Obrigada a você e a Helena por me defender.
7: A Helena falou, tinha igual a Andressa tava falando aí, que tá caindo fora. O Gilmarzinho tá caindo um pouco fora.
4: Tá.
7: O Gilmarzinho não é santinho, não, moço.
4: Nunca foi.
1: Tu vai arrumar um. Consultar com o oculista.
8: O Gilmar não fala da Johnny, não.
4: Olha. Assim,
8: o Gilmar só tava falando no rádio aí que a Johnny comprou umas roupas. Aí foi pra praia, usou essa roupa e vai devolver dizendo que a roupa não surgiu nela. Não fala mal dela, não.
4: Gilmar, tu falou isso? Melé, tu falou que eu comprei as roupas e não serviu.
1: Lá no Lojão Brasil. Gente! Olha, sabe, não é pra falar dessa propaganda aqui, ó.
4: Eu vou me vingar, aqui, pode ter certeza.
1: Aí eu falei que tu foi lá, comprou um montão.
4: Nessa Loja do Brasil?
1: É, e não serviu. Ela usou algumas, aí eu falei...
4: Mentira, que eu não comprei na Loja do Brasil pra devolver, porque só coisa de qualidade, roupa de qualidade.
1: O Joel só olhou, não, é porque não serviu, tô dizendo, eu disse que ficam as bandas de fora e...
4: Mentira, gente.
1: Disse que era pra ser uma, tipo uma lona de silk, as carçolonas e tava fio dental.
4: Eu fico imaginando esse corpo aqui numa praia de fio dental. Gente, tudo que o Gilmar fala é tudo mentira e vocês me defendem, pelo amor de Deus. Que eu juro por Deus que eu não sei nem onde o Lepa mora. Só pra falar a verdade pra você, não sei nem onde o Lepa mora.
1: Tá
4: esse
1: bom.
4: É o namorado que ele me dá. Ali o Constância também tava brabo, é?
1: Tá, tu não viu? Aqui, ó, tá guardado o áudio dele.
4: Ah, é?
9: Ele tá bravo porque achou que ele falou assim, oi Mariana, Johnny. Eu falei, que Johnny, rapaz? Tá, Johnny sumiu, tá casada com Lepa. Aí ele disse que tu morreu.
10: Mas Johnny morreu, cara? Eu não escutei, eu não vi na rádio que ele morreu, não. Johnny tá que sumiu?
4: Tá repreendido. Eu vou viver mais uns 100 anos, tá repreendido em nome de Jesus.
9: Mas bateu um tristezão nele.
4: Foi. Constância, fica triste não, meu querido, eu tô viva, graças a Deus.
9: E tá solteira, tá? Só tá noiva.
4: Mas não tô...
9: E noiva, olha, tem uns padres que dão uns conselhos que as noivas desistem na hora do casamento.
4: E eu sou essa, pode ter certeza.
9: Já pensou o padre dando conselho pra tu não casar com lepra na hora?
4: Gente, me falar em casamento, eu faço é matar um, tá repreendido em nome de Jesus. Meu povo, um beijo, quinta-feira que vem eu tô de volta em nome de Jesus, tá com o nosso Bom Dia Conte aqui. Cadê, vou matar a saudade do pessoal, né, Gilmar?
9: Só fuxico, tu viu, né?
4: Só fuxico.
9: Ei, mas, povo,
4: quinta-feira que vem eu me vingo, tá? Pode deixar, um cheiro.
9: Cheiro pra todo mundo, deixa eu voltar a atender participação aqui. Boa tarde, Gilmar, manda pra mim a música As Três Namoradas. Olha, essa é as do Lepa. Com Abel e Caim, ofereço pra você e minha família. Obrigado, muito obrigado. Vou mandar a moda da Dona Helena. Ronaldo, tu para de fazer fuxico.
10: Eu não sou o baú pra guardar segredo. O Marisca arrumou um facão, vai dar um pra tu. E o Raidão pro Lepa. E o Cacau com facão. E a gente quer amarrar a camisa, você é dois. Amado, você deve ser doido, mais valente, que tava falando de
9: Gilmar.
10: Eu não sou bom pra guardar segredo.
9: E pior que nenhum fura o outro, hein? Diz que o facão diz que sai língua de fogo e acaba só no toco do cabo e ninguém fura o outro. Será que eles são bons no facão? Eita! Elemar Souza, muito boa tarde.
11: Mandou uma música pra nós aí, boa tarde, que é todo namorando.
9: Beleza!
11: Jamar, Jaraguá, Elequina.
9: Deixa com nós.
11: E pessoal da IP, Tiririca é meu brother. Mandou uma música pra nós aí, Franguinho na Panela, outra música mais tradicional pra nós aí. Tamo aqui na escuta. Todo dia, 4 horas da manhã, nós tá na atividade.
9: Ô, oh, coisa boa, nós só temos gratidão.
11: E todo que tiver na escuta. Pode ser uma banda sem freio aí pra nós também aí. Das mais novas aí.
9: Sem freio?
11: Beleza?
9: Beleza!
11: Pra todo que tá na escuta aí.
9: Obrigado, boa tarde, abraço pra galera da Fazenda Moarama.
12: Miriam, não acredita em nada que esse língua solta aí fala não, viu? Isso aí só presta pra falar mal dos outros, fazer o bem mesmo de jeito nenhum.
9: Meu coração é tão bondoso que às vezes eu faço tanto bem pras pessoas que acabam me prejudicando, tá vendo? Tanto que eu ajudei e agora a Andressa me queimando. Boa tarde, Gilmar. Manda aí uma música, a escolha do Rick Renner, pra nós curtir. E quero participar do sorteio, Marli Alves. Lembrando, amanhã no programa Vem Com a Gente, sexta-feira, nós vamos sortear um conjunto de teteira, tá? Pra você que tem ordenha aí, ó. Fique atento pra você participar. Quem sabe é seu dia de ganhar. Vou trazer moda boa. Vou começar com Franguinho na Panela. Vou começar com essa aqui. Depois eu trago as outras.

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1: E aí, galera? Ligados aqui na nossa sintonia, porque o Drops News está chegando com a informação que você adora. E é um prazer ter você aqui pra gente se conectar com as notícias mais quentes do universo pop e da música. E para começar, uma notícia que tocou o coração de todo mundo. A talentosa Mel Lisboa, que está brilhando em um musical que homenageia a nossa eterna Rita Lee, teve um momento super emocionante. Ela não segurou as lágrimas ao descobrir a presença de Virginia Lee Jones, irmã da Rita, ali na plateia. Imagina a emoção, gente. A Mel chorou muito ao agradecer a Virgínia por estar ali prestigiando o tributo à rainha do rock. Um momento lindo e de muita conexão entre a arte e a família, mostrando o impacto da nossa Rita Lee. Essa foi a nossa dose de Drops News por enquanto. Obrigada demais pela sua companhia e por estar sempre ligado aqui com a gente. A gente se encontra na próxima, hein? Até o próximo Drops News. Estarei juntinho com você.
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1: Olha só essa do mercado europeu. Milan e Fiorentina estão disputando a contratação de Thiago Pitarque, uma grande promessa do Real Madrid.
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1: A primeira delas envolve o jovem meio-campista Thiago Pitarque, um nome que vem se destacando nas categorias de base e que pode inclusive deixar o Real Madrid na próxima temporada. O jogador, que é visto como uma grande promessa, virou alvo de dois clubes importantíssimos do futebol italiano. Tanto a Fiorentina quanto o Milan, ambos com tradição e grandes ambições, estão de olho no talento do Thiago Pitarque, buscando reforçar seus elencos e se preparar para os desafios das próximas competições europeias. É uma briga boa por essa joia.
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0: Estou de volta, agora são 17 horas e... quanto? 31 minutos. 17h31 para você que tá ligadinho. Muito obrigado pelo carinho da audiência. Deixa eu falar, meu amigo Constante. Constante tá ligadinho, fala comigo, Constante. Boa tarde.
1: Apareceu, nega, tô escutando vocês aqui, viu? Eu tô escutando vocês aí, viu? Eu tô aqui, cara. Fala de olho, o cheiro.
0: Cheiro.
1: Marquinho, boa tarde, cara.
0: Já mudou tô até alegre, meu nome. Tá?
1: Tá, Johnny, apareceu?
0: Não, tá viva, né?
1: E você, por ser uma pessoa parceiro da gente há muitos anos? E vou oferecer uma música aqui.
0: Qual?
1: Pra uma pessoa que já foi embora, cara.
0: Quem?
1: Que sempre foi nosso amigo, cara.
0: Quem?
1: Nego bom não se mistura, cara. Ele já foi embora e daqui um dia, quem sabe, nós vai, né? Que é aquele abençoado no seu pai. Manda essa música pra nós, cara.
0: Beleza.
1: Eu estou aqui na escuta.
0: Maravilha. Marli tá ligadinha comigo. Boa tarde, Marli.
2: Boa tarde, Gilmarzinho.
0: Tudo
2: você
0: bem?
2: Você é uma figura, filho. Manda uma música à sua escolha pra mim ouvir com o Papito, o Jacques, a Maria e todos que estão ouvindo o seu programa.
0: Maravilha.
2: E um abençoado fim de tarde a todos nós.
0: Boa tarde, obrigado Marli, um abraço pro Zeca, pra Marli, pro Jackson, todo mundo ligadinho. Dona Francisca, fala comigo, como é que a senhora está?
3: Boa tarde, Gilmarzinho.
0: Tarde.
3: Tá, tudo bem?
0: Tudo ótimo.
3: Eu sei que sim, tu já tá morando mesmo aí na rádio, não tá?
0: Tô.
3: A mudança, é? Fala pra mim aí, se tu quer a mudança aí, eu vou te conhecer.
0: Pode vir que eu tô aqui, tô morando aqui.
3: Tu é mago, bota meu nome no sorteio e manda aquela música pra mim ouvir aqui, procura o que tu acha aí. E assim, coloca tua cabecinha no meu ombro e chora. Só não vai embora, só se gostar de mim, viu? Bota pra mim aí, morador da rádio. Boa tarde, boa sorte. Tu vai apanhar da Johnny Cray, viu? Tu fala dela. Vai pegar cabelo vosso na cabeça aí, viu?
0: Pois é, dona Francisca. Eu literalmente, eu moro aqui na emissora mesmo. A minha casa é aqui. Eu moro aqui. Fica mais fácil pra mim trabalhar. Eu moro aqui na rádio mesmo. Aí fica fácil de eu trabalhar, viu? Mas se a senhora quiser vir me conhecer, pode vir por cá. Ou eu estou aqui na emissora ou estou na Empaer. Um abraço para a senhora Dona Francisca. Fala comigo, Rosângela. Boa tarde, Gilmar. Quero participar do sorteio. Rosângela de Souza Dantas. Obrigado. Meu amigo Felim estava sumido. Fala comigo. Boa tarde, Felim.
4: Boa tarde, uma boa tarde. Excelente tarde abençoada aí para você. Que Deus te abençoe e te proteja. Ele é agora, meu parceiro, de Ohio. Tô ligado ontem. Se
0: maravilha.
4: Der tempo, ele toca pra nós, tem de Aroeira, Zé Fortuna e Pitangueiro. O mais mineirinho tá ligado ontem. Cheguei agora. Abraço, com Deus.
0: Um abraço, com Deus. Deixa eu ver quem mais... Enxada Cega, é? Boa tarde. Boa tarde, Leandro. Fala comigo.
5: Bora ver, Gilmar.
0: Bora?
5: Rapaz, o Constante ficou alegre, hein?
0: Você viu a alegria dele?
5: Lá assombrado na menina aí também, mano. Fala pra ela aí, não.
0: Será que o Constante não, é feio tanto quanto eu, hein? Daí. Um abraço, Constante. Vamos de música boa. Vou tocar Rickery Renner, Bandida. Crioulo dos Pampas, Nego Bom Não Se Mistura. Depois eu vou trazer a moda do Felim também, trazer... a moda da Dona Francisca, todo mundo que pediu moda, nós vamos tocar por cá. 17h35.

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2: 5:39. 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
10: E a gente segue antenado no que movimenta o campo brasileiro. Claro, sempre com as informações mais relevantes para você que faz o agronegócio acontecer.
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10: Para começar, um olho no algodão, que tem mostrado um movimento interessante no mercado.
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10: O preço do algodão em pluma, por exemplo, deu uma recuada nos últimos dias. Mas olha que ponto importante. A recuperação da paridade de exportação ajudou a diminuir aquela diferença que existia entre os valores. É um cenário que merece atenção, mostrando a dinâmica constante do setor e como as variáveis se ajustam. Essa flutuação, essa busca por equilíbrio, é parte do dia a dia do produtor, do exportador, de quem acompanha o algodão. E com essa análise do algodão, a gente vai chegando ao final do nosso Agronejo por aqui. Agradecemos demais a sua companhia, a sua audiência, que faz o nosso programa ser ainda mais especial.
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10: Fique sempre ligado na nossa programação. Um grande abraço e até a próxima.
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0: Muito bem, agora são 17 horas e 50 minutos, 17h50. Muito obrigado a você que está ligadinho, curtindo a nossa programação. Que Deus abençoe o seu dia, hoje e sempre. Dá um abraço para o meu amigo Clacir José Pedroso, ligadinho, curtindo a programação. Também o Floriano Diel está ligadinho. Muito obrigado pelo carinho da audiência. Obrigado ao pessoal lá do Caxangá, Itaporã. Obrigado pelo carinho da audiência. Maurão Macaesque está ligadinho, curtindo a programação. Muito boa tarde, agora são 17 horas e 51 minutos. Deixa eu tocar aqui a moda do Felim. Fala, Fei, já pode. Tu tá onde, Fei? Tu já tá no Araguaia? Ou tu tá em casa? Já parou de trabalhar? Ainda falta 10 para as 6, já pode. Tem que treinar pro final de semana. Final de semana tá, ó, batendo na porta aí. Vou mandar uma moda pra você, Fei. Vou mandar uma moda daqueles modão mesmo, viu? Moda boa, boa, boa. A Sementinha. Primeiro eu vou tocar essa também, que é linda demais. Esteio de Aroeira. Fala, Fei.
1: Não, tô... Araguaia, tô descendo amanhã cedo. Amanhã cedo, ó. Já fui fazer uma carga ali, amanhã cedo tô descendo lá grande.
0: Que dia que fica pronto o rancho, tiver essas coberturas aí, dessa madeira que tá aí, pra nós descer também, né? Chama nós, Fei. Nós é filho de Deus também. Eu só sou... Deus deu beleza, não deu riqueza. Pra você foi o contrário. Deu feiura e dinheiro, né? Chama nós, um dia nós vai. Quem sabe? Quem sabe um dia nós vai. Eu não dou conta de te acompanhar na cachaça, né? Porque eu sou fraquinho. Mas eu... Talvez ajudar a comer alguma coisa lá, a gente vai, né? Fica à vontade pra convidar. Pra marcar um dia e nós descer pra lá. Vamos levar carça larga, todo mundo. O que que tu acha? O que que você acha? Vambora?
1: Vai, tá convidado aí. Você não vai no rancho pobre. O rancho já tá pronto já.
0: Aonde
1: só
0: é?
1: Cerca lá que vamos fazer lá só. Véio.
0: Pronto, então vamos organizar pra nós descer pra lá. Olha só, um convite pra você. Feio, convite pra você, ó. 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Fala, meu amigo Luiz Signorini, tá ligadinho comigo. Muito boa tarde.
2: Fala, Rimar, boa tarde. Tudo bem?
0: Tudo bem.
2: Estou falando aqui. Falei uma música uma boa aí. Raiz aí, ó. Raiz mesmo, sabe?
0: Tá.
2: Eu conheci lá pro Zeca e pra Marli lá na rota. E pra vocês aí da rádio aí. Beleza?
0: Beleza. Vou mandar. Sim,
2: pra quem tá na escuta do programa aí também. Valeu, meu amigo. Tudo de bom aí.
0: Tudo de bom. Vou mandar aqui, ó. Biade no Franco, a Sementinha pro Feio. Depois Cacique Pajé, Sonho de Caboclo pra você aí, tá bom? Primeiro canta Zé Fortuna e Pitangueira. Esteio de Aroeira.

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0: Muito bem, agora são 18h09, 18h09. Para você que está curtindo o programa Vem Com A Gente, nós vamos ficando por aqui com mais uma edição do programa Vem Com A Gente e grato a Deus todos os dias. Primeiro, por Deus ter conservado a nossa voz e poder levar a alegria e informação através das ondas sonoras do rádio. E depois, por ter vocês, cada um de vocês, nossos amigos e amigas ouvintes e também as pessoas que acreditam no trabalho da Rádio Conte. Agradecendo a todos os nossos patrocinadores, os patrocinadores do programa Vem Com A Gente, a Sorri Bem Odontologia, também a papelaria Vitória Papelaria, Super Mariotti e o Café Camarada. Que Deus abençoe a todos, fiquem todos com Deus. Amanhã nós estaremos de volta, lembrando, amanhã nós vamos sortear um conjunto de teteira para a ordenha mecânica, tá? Quem é produtor de leite sabe, então participe para você concorrer um conjunto de teteira. Agradecer o Júnior Rosendo Cabeção patrocinando esse conjunto de teteira para a gente sortear amanhã no programa Vem Com A Gente. Fica cantando Felipe Falcão, Tô Indo Embora, depois Divino Donizete, Carro de Boi, Simprão de Tudo, Sonho de Pescador, Sonhando com as Meninas, Chamada a Cobrar, Meu Pai. Moda Boa, você acompanha e continua acompanhando aqui na Rádio Conte 101,5 MHz, Vila Rica, Mato Grosso. Fiquem todos com Deus, ótima noite de descanso para quem vai descansar, para quem vai trabalhar, bom trabalho. Todos estão convidados para ir para a Feira da Lua, tá bom?
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2: 6:18.
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0: 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Fala pra mim, vai.
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É isso aí, Vila Rica. Boa noite, amigo ouvinte. Boa noite pra você que tá sintonizado, já tá acompanhando aqui a Conte FM 101,5. Mais uma edição do nosso Anoitecer na Conte já começou, trazendo aqui o melhor da música no seu rádio. Até as 9 horas da noite a gente segue juntos, comigo aqui Vinícius Verani. Nossa edição de hoje, quinta-feira, 16 de julho de 2026. Só questão de tempo pra nós ir. E você já pode ir participando conosco, mandando seu alô a partir de agora no 3554-2266. Você participa conosco, concorre à premiação da semana. A melhor parte da sua noite começou. O Anoitecer na Conte está no ar. E nós seguimos juntos.

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Vamos retornando aqui com Anoitecer na Conte, agora já 7 horas e 38 minutos em ponto. 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

0: E vamos pro nosso WhatsApp já, começando aqui mais participações. Seu Juvenil resolveu, né, ressuscitar. De certo, hoje ele tá disposto a pagar a pensão aí do nenenzinho dele, que ele tá devendo com a Dolores, e no grupo lá tá tendo ameaças contra ele dela, pra ele ter que pagar isso aí de qualquer jeito, senão ele vai pra cadeia. Ele já tá fugitivo mesmo, né? Já tá fugido lá pro lado do Goiás. Pra ele é de uma hora pra outra.
1: Boa noite, Vinícius. Boa noite,
0: boa.
1: Vinícius. Cadê a Dolores, sua esposa?
0: Olá, olá,
1: filho,
0: olá.
1: Vinícius Júnior, Vinícius. Cadê
0: olá.
1: O Juninho?
0: Mas como é que é Vinícius Júnior se o pai é Juvenil? Eu nunca vi isso. Meu nome tá muito diferente do nome Juvenil. Isso não existe, né?
1: Boa noite, Vinícius. Boa noite, Vinícius. Cadê o Vinícius Júnior? Tem que levar ele pra aprender a falar na rádio, Vinícius.
0: Olá.
1: Vamos que vamos, Vinicinho.
0: Quem cria os filhos dos outros sou eu não, seu Juvenil. Isso aí é de vocês mesmo, o senhor assuma isso aí e abraça.
1: Boa noite, boa noite, boa noite, Rádio Conte. Chegou o Vinicius, faltou o Vinicinho Júnior.
0: Você vê que a fixação
1: do Vinicius
0: é querer empurrar o filho dele em mim.
1: Ó. Oh. Eu quero ouvir aí com o Irine Irineu.
0: Quer ver isso?
1: Cachorro amigo.
0: Porque eu sei por causa disso, viu, seu Juvenil? Eu vou contar no sábado. Porque a Dolores mandou ele vazar daí, ele sumiu só com o cachorro. Perdeu tudo pra Dolores. Dolores carregou tudo ali. Aí ele foi só com o cachorro. Aí agora virou aí cachorro amigo. Aquele cururu, né, do Iridirineu. Ele chorando e tudo. E ela ameaçando ele ali no grupo de processar ele, de mandar ele pra cadeia e tal. E eu sou a favor que mande mesmo. Que vá preso mesmo pra tomar vergonha e tomar brio. Isso é a verdade.
1: Preço pra você e todos os ouvintes, Vinicinho. Cadê o Vinicinho Júnior?
0: Ué, eu não sei, né?
1: Murila, tá indo ainda aí, seu cunhado? Fala comigo!
0: Deus me livre. Olha, é de tanto vocês falar, a praga do gorila anteontem ressuscitou também. Vou falar, viu? É uma urucubaca atrás da outra.
1: Vinícius, Vinícius, você não quebrou a câmera na Barra do Gasto fazendo o Vinícius Júnior, Vinícius?
0: Sai fora, Deus é mais. Quem tem a paixão mesmo por ela...
1: Amigo cachorro.
0: É, quem tem essa paixão mesmo, seu Juvenil, é o senhor. Nós temos o áudio lá no grupo do Vitrola lá. Dela te cobrando lá o negócio, e o senhor correndo feito cão, corre da cruz. Que eu já vi um homem liso pra correr de uma pensão, mas seu Juvenil, ele bate recorde, viu? Fugiu lá pro Goiás, aí ele fica daquele jeito, ele fica assim, só bisbilhotando. Ah, agora, será que eu volto pro Mato Grosso, não sei o quê, jogando umas verdes pra ver se a Dolores já parou de procurar ele. A Dolores e a justiça aí do estado aí. Dolores levou tudo, ele só ficou com um cachorro lá, ele abraçado com esse cachorro, os dois juntos ali o tempo todinho, e ela atrás dele, meu Deus, cadê meu marido e não sei o quê.
1: E o gorila? E o gorila, seu cunhado, já casou com a sua irmã, não?
0: Aí, olha, é tudo que a gente precisa mesmo pra vida terminar, de terminar mesmo, acabar, né? Gorila é uma outra entidade também que a gente pensa que se livra, ele ressuscita do nada. Foi no sábado passado, chegamos aqui, tá ali, mas o Jumazinho, mais uma turma ali, tomando uma cachaça. Anteontem ele vai e me liga também pra poder perturbar. Ô, vida de sofrimento, viu? Deixa eu ver aqui seu Constante também, vai lá.
2: Boa noite, chegou, nego!
0: Boa, meu amigo! Manda aí seu pedido musical pra gente, já estamos por aqui, seu Constante. Dona Valdinéia também, vai lá.
3: Boa noite, Vinícius.
0: Boa!
3: Manda a música pra mim aí com Denise. Diz meu amor. Três patas dançando.
0: Quem que é o cantor?
3: Denise. Diz meu amor.
0: Vou procurar ela aqui, eu só não entendi quem é o cantor dela.
3: Três patas dançando. Que gostada mesmo. Tantos ouvintes.
0: Abração aí, dona Valdinéia. Vou tentar encontrar ela aqui. Eu não consegui pegar certinho o nome, na verdade, do cantor, viu? Deixa eu ver aqui. A Hilda. Ô, minha amiga Hilda.
4: Vinícius, boa noite.
0: Boa.
4: Tô te ouvindo aqui. Se tiver sorteio, põe meu nome aí no sorteio. Vamos aí com os BGs.
0: Vou mandar aí BGs, né? Vou mandar a Hilda. Aquele abração pra você, tá bom, querida? Deixa eu ver aqui também. Olha.
1: O Lourdes mata tudo e só escapou você e o Bartolomeu, rapaz.
0: Bartolomeu.
1: Tá vendo, cunhadão, guri.
0: Bartolomeu, eu acho que não esqueceu, não, vocês parar pra analisar, porque ele sumiu e nem ontem ele veio. Até agora, nem sinal daquela praga também.
1: Ó. Quero trazer uma Vila Riquença daí pro estado do Goiás.
0: Dolores, né, a gente?
1: A Vila Riquença daí pro
0: Goiás. Pode levar, seu Juvenil. Se o senhor quiser, a gente até paga pro senhor levar a Dolores pra aí, tá bom? Se for preciso, se for falta de dinheiro pra pagar a passagem e a mudança, nós vamos fazer esse sacrifício, mas o senhor vai levar, pode ficar tranquilo.
1: Terra do Açúcar. Álcool e açúcar que faz, a usina.
0: Olha lá, vai. Mas vamos viver bem então, viu? Só no álcool e no açúcar, olha que maravilha. Não vai faltar de jeito nenhum pro cafezinho, olha. Seu Juvenil, parece até que eu tô vendo já eles andando tudo de mãozinha dada ali na rua, coisa e tal, tal e coisa. A gente tem fé, seu Juvenil é desse jeito mesmo. A polícia tenta pegar, ele foge de um lado, vai pro outro. É no estilo do Luiz Anchesca que já tá mandando mensagem ali, deixa eu ver.
5: Boa noite, Vinícius.
0: Boa.
5: Boa noite, Bartô. Vamos por cá, de boa.
0: Estravou o celular?
5: Boa noite a todos da rádio ali, o povo do grupo. Estamos escutando ali. Vem pra nós se tu acha a música com o trio Parada Dura, o Avião das Nove. Vai pra todos que estiver na escuta e gostar da mesma.
0: Vamos lá.
5: Vamos por cá. Até.
0: Um abraço, seu Zé Bilisque. Valeu também, meu amigo, pela sintonia. Luiz Anchesque aqui mandando recado dele. Ih, meu Deus, já começou a turma, viu? Começou.
6: Vinícius, boa noite.
0: Boa.
6: Todos os ouvintes. Vou dar uma música para Pedro. Eu não sou muito de eu estar repetindo música, mas minhas sobrinhas querem ouvir essa música.
0: Não, mas não... Interessante.

0: interessa de arrumar um companheiro vir pro chão goiano, eu tô à disposição de
1: é,
0: buscar.
1: nós vai mandar,
0: Tem
1: pode
0: muita
1: ficar
0: boa pra
1: tranquilo.
0: dar. Uma música de criança aí pro Vinícius Júnior.
1: É,
0: Pro
1: Vinícius
0: Vinícius Júnior. Viu?
1: Falando em seu juvenil, é que o senhor já tinha tempo que não participasse. Você sabe que sua esposa Dolores vai casar com outro pra cá, né? O senhor não tá querendo morrer de tristeza, coração partido, nem nada do tipo, não? Pode abrir o coração aqui, ninguém vai pegar no seu pé, não. Fica tranquilo.
0: E tá viu? Bem, eu só faço fiz brincar. Como é que tá o Vinícius Júnior?
1: É, só brincar. Foi brincando mesmo que o senhor arrumou esse menino e sumiu aqui do Mato Grosso. Correndo, rapaz. Isso aí, pra não pagar uma pensão, eu vou falar, viu?
2: Boa noite, Vinícius.
1: Boa, seu Clemente.
2: Tá bom, graças a Deus. Toca a música pra mim, Espinheira. Pra vocês, arrasa quem gostar. Me põe no sorteio de amanhã.
1: Agora.
2: Bom, já obrigado. Uma boa noite pra você, viu?
1: O senhor também, um abraço, viu?
2: Acho que é Dudu que dá van com essa música.
1: Isso aí, Dudu que dá van. A gente já roda ela aí, seu Clemente. Aquele abração, meu amigo. Seu Olívio também.
3: Boa noite, meu amigo Vinícius.
1: Boa!
3: Pois é, ontem você até falou do meu nome aí, mas eu tava... Tinha chegado do serviço naquela hora, cara. Aí tava tratando os bichos ali, não pude nem falar.
1: Fala nem, seu Olívio, por aí choveu muito, porque aqui, depois que saí da rádio aqui, rapaz, mas caiu uma chuva maravilhosa demais, viu? Não sei se o seu juvenil resolveu trabalhar, ou foi o Luiz Anchesque, ou quem que foi, mas um dos dois fez cair uma chuva aqui na Vila Rica que eu encabulei, viu?
3: Lá, tava no fim do programa, né? Mas de hoje eu não fui trabalhar, hoje eu fiquei em casa aqui.
1: Acompanhando.
3: Vou passar uma aí pra você aí. Acha uma pra mim aí com Felipe Falcão, qualquer uma da tua escolha aí. Aí depois você dá uma olhada no teu celular aí que eu vou mandar uma mensagem pra você.
1: Vou dar uma olhadinha agorinha, eu acompanho ali. Hoje eu quase não peguei tal do WhatsApp pra nada, rapaz. Tem até que dar uma olhada mesmo pra responder a galera ali. Logo, logo estão querendo me matar. Eu tenho um problema horrível, largo o celular de lado e não olho pra nada não. Vai olhar às vezes, o mundo já tá acabando. E eu tô ali bem de boa, desligado de tudo. Ô, coisa horrível.
4: Manda a música aí pro nosso grupo aí, nenê. Cachorro, amigo, cara.
1: Ô, seu...
4: Esbagai aí no mundo aí, cara.
1: Cachorro, amigo?
4: É, esse cara tá fudido. A hora que a Dolores pegar ele no jeito aí.
1: Não,
4: cara,
1: o senhor nem se
4: assusta. Conta pra tu ver.
1: O senhor sabe, seu Constante, que o senhor foi um dos que a gente queria casar com ela até oferecer a Johnny aqui, né? Mas parece que a Johnny agora já estão revelando aqui que a Johnny tá noiva do Lepa, né? Então, infelizmente, seu Constante, parece que ali a chance ali acabou, viu? O senhor e o seu juvenil estão ficando pra trás. Eu fico chateado com isso, que vocês são amigos meu mesmo aí. Meu coração dói até quando eu vejo um negócio desse. Deixa eu ver aqui.
5: Não, Vinícius, aqui não choveu não, só deu uma garoinha mesmo.
1: Moça, que caiu, hein?
5: Nem cobriu a poeira.
1: Ontem caiu chuva com vontade, ontem eu fiquei foi feliz, rapaz. Foi bastante tempo ali de chuva. Tinha tempo, né, que não caiu uma chuva abençoada dessa. O tempo tá mudando, graças ao bom Deus. Bora ouvir música, vai mandando seu alô, daqui a pouquinho a gente atende mais participações. 7:50 aqui com a música tema do seu juvenil, o cachorro amigo.

0: 7:59.
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esse calor humano, essa energia gostosa que vocês passam para nós, nós vamos mandar em forma de música para vocês. Estamos comemorando hoje, nesse DVD belíssimo.

0: 8 e 18. É isso aí. Estamos de volta aqui com Anoitecer na Conte Pessoal. 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Tô caducando já, não tô falando? Tá, tinha tempo que eu não tava caducando desse jeito, viu? Vida não falar, viu? Cabeça boa, menino. Isso porque tá faltando ainda o quê? Um dia ainda, né? Pra sexta-feira. Ainda tem amanhã ainda. Já tá bom assim, imagina. Deixa eu ver aqui, mandar um abração pra Marinette, que tá mandando ali. Ela quer ouvir a música do Cristiano Neves, Borboleta Azul. Já mandei pra você, tá bom, minha amiga? Deixa eu anotar aqui, porque hoje eu já comecei a travar aqui do nada, viu? Urucubaca mesmo da Andresa da Torre, que até agora não apareceu. Eu não olhei ainda o negócio do grupo, mas com certeza tá na pinga, porque isso aí, quando some... Olha, eu falei que era Urucubaca, o WhatsApp travou e fechou. Só pra vocês verem como é que é. Menino, veja só o nível. Vamos bater aqui na madeira, porque Andresa é pesado, viu, o trem ali. Não pode falar de jeito nenhum que o trem começa, ó. Fechou o WhatsApp. Deixa eu ver aqui seu Melé, vamos ouvir gente séria e decente que agora vai.
1: Boa noite, Vinícius, boa noite, ouvinte da
0: Rádio.
1: Boa noite, Vinícius, roda pra nós aí com o Zé Pinguelo, o peito que a doida deu. Ofereci pra Dona Francisca, pra José Belis, pra
0: seu Juvenil,
1: pra seu Clemente, pra Miriam, Andressa da Torre, Jesus. Pra oferecer pra o garoto Rian e todos os participantes do grupo Hora do Vitória. Né? E Márcio Lambão, e todos que no momento me fugiu da memória, mas os participantes do grupo e os ouvintes do programa Anoitecer na Conte.
0: O povo já tá dando prejuízo pra aí, turma.
1: Irmão. Ofereceu também pra seu filho, Vinícius Júnior, né? E...
0: filho do seu Juvenil. Embora, né? Filho do seu Juvenil. Ele tá aproveitando que eu não tava com o WhatsApp aqui, né? Aí você já sabe. Eu não tava olhando o WhatsApp, aí ele vai liderando a mentira lá. Mas a gente tem todas as gravações, ele não adianta ele correr. Eu tenho todas as gravações aqui da Dolores. Não, não vai longe, seu Melé, vocês querem descobrir a verdade? Sabadão sintoniza aí, vamos deixar a própria dizer quem que é o pai dos filhos dela. Vocês vão ver só quem que vai sair lá. Vivi apanhando da Dolores o tempo todinho, comendo na casa dela lá o tempo todinho, fugiu pro Goiás e agora me vem com uma daquela. Sábado vocês podem perguntar pra fonte, aí vocês vão ver quem é que tá inventando. Deixa eu ver aqui o Natan.
2: Opa, Vinícius, bom?
0: Bom.
2: Eu apaguei as mensagens aí que eu vou trocar a música.
0: Manda lá, meu amigo.
2: Quero pedir uma música aí do MC Bruninho. É um galanteador. É bom de papo. E eu quero participar do sorteio, meu amigo. Natan procurou o cavaleiro.
0: Agora, já anotei ele aqui. Já rodamos pra você, Natan. Aquele abração, amigo. A sua mãe também já tá mandando aqui. A Miriam. Tá, vai lá.
3: Ô, Vinícius, boa noite, meu amigão.
0: Boa.
3: Tudo bem? Aqui tá todo mundo bem, graças a Deus. Ô Vinícius, eu quero mais uma música. Eu sou carpinteiro. Eu ofereço pra ele.

0: David, Andressa, Johnny, Bartolomeu, Rian, a dona Francisca que mora lá na IP, o Melé, o velho Chico, mas a mulher do velho Chico, e simplesmente pra você, meu amigão. E do mais, quem tá ouvindo a rádio é
1: Tu tá ouvindo tanto que o povo
0: Conte.
1: tá mentindo naquele
0: Pois
1: grupo?
0: é, meu amigão. Hoje eu vi essa conversa que o Gilmarzinho tava falando, e o Jair falando. Maldade, né, sobre esse negócio aí que o Leipa aí, ó. Moço, hoje já foi na Rádio Conte. Falei, eu te defendo qualquer hora, minha amiga. Qualquer hora.
1: Era o seu constante. Aí o seu constante dormiu no ponto, o Lepa levou, né? É desse jeito a vida, né?
0: Eu tô aqui pra te defender. Eita, sou. O Gilmarzinho tem hora que põe umas conversas lá que é ele, depois ele cai fora. Meu amigão, é que põe meu nome no sorteio, Miriam Laudelina Procópio, tá bom,
1: Agora
0: meu amigão? Isso aqui choveu, foi muito aqui na fazenda,
1: aqui
0: choveu
1: também.
0: bastante, meu amigão. Aqui choveu uns 20 milímetros.
1: Mas, menina, aqui também caiu água, foi do lado do vento ontem. Foi até tardezão, hein? Começou. O tempo já tava bem fechado. Eu vim pra rádio e trouxe até a capa, né? Porque quando não traz a capa, normalmente cai água. Esses dias atrás só deu uma respingada, mas ontem a chuva veio com vontade mesmo. Seu Juvenil, ou o Bartolomeu, ou o Luiz Anchés, que resolveram trabalhar, e o trem chove mesmo. Aí nesses. Quando acontece um milagre desse aí, é perigoso passar uns 5, 6 dias chovendo.
2: Dolor é dos ilha-riquenses que estão aí. Eu estou muito
1: É.
2: longe, nem conheço.
1: O senhor mesmo falou, 40 anos de Vila Rica, rapaz, saiu daí. Eu vou pôr ela pra falar sábado, vai ver só, viu? Vamos ver.
2: Era na música, no tempo que o homem tinha vergonha, o homem cantava, raiz. Ô, paixão, que acho
1: Oi.
2: que precisa voltar que te amo.
1: É.
2: Acaba não, mandão.
1: Olha lá, tá sofrendo de
2: Ela diz que a
1: amor.
2: Dolores tá casando com outro aí, né? Vai acabar e criar o
1: Os
2: filhinho.
1: filhinhozinhos do seu Juvenil e do Bartô, porque vocês dois são os pais, rapaz. A gente fez DNA até naquela época, vocês lembram muito bem. Eu vou disponibilizar no grupo os programas de 2022, 2023. Atenção, pessoal do grupo, viu? Eu vou colocar lá os programas antigos, onde tem essas histórias tudinho. Inclusive, eu vou fazer questão de achar aquela que foi 20 minutos de ligação ao vivo, que o seu Juvenil desistiu, que ele não aguentou. Tanto que a Dolores apertou ele no ar, que ele ligava lá, e a gente colocava ele para falar ao vivo. Ele foi, desistiu. Não, eu desisto, eu não aguento mais não, não sei o quê. Foi pouco tempo depois, ele sumiu aqui do Mato Grosso.
2: Sim, junho. O pai não quer criar, né?
1: É.
2: Assume responsabilidade.
1: Tem o áudio lá, viu? Ainda tá lá o áudio, ainda não bateu 7 dias, não venceu ainda o negócio lá. Seu Juvenil vai correndo. Eu vou achar que esse programa e vou disponibilizar lá pro povo ouvir, em casa, assim. Eles ligam lá e vê quem é. Seu Juvenil vai passando acuado, menino. Vivia lá na Eldorado, lá na época. Ia tomar banho ainda por cima e jantar lá na casa da Dolores. Vira e mexe, a gente sabia dessa história saindo por lá.
3: Boa noite, Vinícius.
1: Porra!
3: Do lado de cá. Ligadinho na Rádio Conde,
1: Bom,
3: rapaz,
1: meu
3: aqui na
1: amigo.
3: Chácara do Branco. Toca o modão pra mim aí, dessa vez pro Valdir Paz. Flor do meu jardim, beleza? Como é que tá
1: Agora.
3: por ti, rapaz?
1: Valeu, meu amigo. Um abraço aí, seu Augusto. Cadê seu? Ô, seu Constante, eu tenho que mandar o um link no seu PV. Vou mandar o um link, o senhor clica lá pra entrar no grupo, viu? Porque o seu contato não deixa adicionar direto.
2: Ô, Vinícius, é só você pra alegrar nós, ó.
1: É bom, meu
2: É
1: amigo.
2: só tu mesmo, cara.
1: Eu vou mandar o um link lá do grupo, o senhor entrar lá, seu Constante, pra ver, viu? Seu Constante também, ele teve presente no programa na época, lá a gente viu. Ele tava tentando também desencalhar, a gente arrumou a Johnny pra ele, mas parece que o Lepa ganhou mesmo a queda de braço.
2: Assume que o filho é teu.
1: Olha lá, o outro também.
2: Tu não te avexa,
1: Por que você
2: não.
1: não fala da sua esposa que seu Olívio denunciou que você tem lá no grupo? Você ficou caladinho, hein? A Maria não sei o quê. Tem lá também esse áudio, viu, Luiz? Eu não apaguei nadinha, eu vou mostrar tudo aqui no ar. Cadê o.
2: Corre, corre, que se o menino já tem 10 anos, já é 10 anos de pensão vencida. Cuidado!
1: Eu sou uma pessoa jovem, se esse menino tem 10 anos, eu teria o quê na época? 10 anos de idade, vocês lembram que eu não passei dos 20 ainda? Como é que pode?
2: Cuidado, que pensão não é bom dever,
1: É, você
2: não.
1: sabe, né, Luiz? Isso é bastante, hein?
2: Ei, Vinícius, ué.
1: É, a gente
2: Agora
1: sabe.
2: vem, agora tu tá. Tu
1: Vou
2: achou.
1: pular, viu? É outro também que ia entrar na guaspa da Dolores e saiu correndo, feito o cão corre da cruz. Era outro. Vocês, tudo ex-marido da Dolores, tudo juntou ali, viu? Uma maravilha isso aí. Os ex, tudo junto ali. Vocês podiam criar um grupo exclusivo ali pra vocês também, né? Ex da Dolores ali. Seu Juvenil vai comandando, que ele é o verdadeiro mesmo, a cabeça. O Bartô também é ex, mas ele arrumou uma mulher, agora ele tá quietinho ali, apanhando, calado ali, sumido.
4: Boa noite, Vinícius. Como é que tá, meu amigão?
1: Melhorou agora.
4: Rapaz, o povo do grupo acaba contigo, Vinícius. Que é bem isso, te defende, moço.
1: É porque eles estão aproveitando que hoje eu quase não mexi no WhatsApp, mas eu vou olhar lá. Sábado a gente vai resolver isso aí. Nós vamos pôr a verdadeira pra bater o papo. Eu quero ver como é que eles correm desse negócio aí. E vem uma coisa boa aí, viu? Me mandaram um negócio aqui. Vem uma denúncia aí bem bacana pra gente fazer nesse sábado também.
4: Fala que tu dorme demais com uma pedra, dorme.
1: Raça de gente à toa, deu
4: me livre. O povo do grupo vai acabar com meu celular, ó. Tá topado, ó, rapaz, tu é doido, é. Boa noite, outra vez, bota meu nome no sorteio.
1: Boa noite, minha amiga.
4: E manda aquela música pra me ouvir aqui. Só lembrança. Viu? Só lembrança. Tu sabe, não sabe, Vinícius?
1: Fala nada não. Eu olhei ali, eu falei, vou dar uma olhada aqui fora do ar um pouco pra acompanhar. Quando eu olhei o tanto, falei, não, vou ter que esperar chegar em casa, que é muito tempo pra poder ver tudo. E é muita mentira acumulada. Eu vou começar a anotar num caderno pra poder rebater depois. Seu Juvenil, eu tenho certeza. Olha, eu mudo de nome se o seu Juvenil não tá liderando ali na frente ali. Porque ele tá aproveitando que nós não tá lá pra poder se defender, ele tá inventando o que ele pode ali, mas eu vou pôr a mulher dele pra falar ao vivo, aí vocês vão ver.
4: E depois, bota, manda aquele hino pra mim aqui, jantar com Jesus. Boa. Né, pra Miriam, pra Andressa, pra ti, pro Rian, pastor Lomeu, pro Melé, pra quem tiver ligado na Rádio Conte, vírgula 5, que eu não conheço quase o povo do grupo. Pra quem tiver ligado na Rádio Conte, vírgula 5, povo do grupo, viu? Bom dia, boa noite, boa sorte, viu?
1: Valeu.
4: Eita, Vinícius.
1: Valeu, meu amigo. Um abração, dona Francisca. Eu vou olhar lá depois, viu? Essa raça de povo, pô, a polícia nas costas mesmo, viu?
5: Boa noite, Vinícius. Boa. Tudo bem, Vinícius?
1: Bom, minha amiga.
5: É, Vinícius, mas o trem aqui no grupo do Vitrola tá rolando. Não sei não, Vinícius. Você tem que aparecer lá e dar sua versão, porque o trem tá é feio pra seu lado.
1: O povo não respeita mais um coronel, não, dona Gertrude. Falando nisso, eu incluí lá a menina, viu? A Dalvi lá. A senhora tinha pedido, viu? Tá lá também. É. O povo não respeita um coronel, né? A patente do grande cacique. É desse jeito mesmo. Eles aproveitam quando eu não tô por perto ali pra detonar. O boca de sacola do Bartô morreu, né? Até agora eu não olhei se ele já apareceu por lá ou também tá sumido.
5: Eu tô te avisando.
1: O repórter Guminha.
5: Ô, Vinícius, toca pra mim com uma de... Ai, meu Deus do céu. Léo Magalhães.
1: Léo
5: tá
1: Magalhães?
5: Bom? Tô indo embora com Léo Magalhães. É... Ofereço especialmente para vocês aí na rádio e para todos do grupo do Vitrola, para Luiz em Caldas Nova, eu tô até falante, para minha irmã lá em Caldas Nova também, Emília, né?
1: O Gabão.
5: Para Baixinho do Supermercado Gaúcho e para quem gostar da mesma. Uma boa noite, Vinícius.
1: Pra senhora
5: com
1: também.
5: Deus. Bom trabalho.
1: Valeu, querida. Aquele abração, dona Gertrudes. Valeu, minha amiga. A gente já manda aí música para vocês. Vem uma seleção bacana agora.
6: Vê se eu tenho medo de dolor. Eu dou...
1: Tem não. Eu vou pegar as gravações antigas. Eu vou fazer questão de buscar o HD que fica salvo lá em casa. Lá tem os programas tudo, desde o primeiro de 2020 até hoje. Você vai ver só se eu não vou achar lá os momentos do seu Juvenil passando apurado. Inclusive, eu quero achar o dia do DNA que nós levou o doutor lá pra falar que o senhor era o pai mesmo. E ficou comprovado. Isso aí eu vou achar e vou postar lá.
6: Nome de casa, de rua, de tudo. Eu. Tá. Tá. Você da morte e da dolor dos maridos que é por você e Bartolomeu.
1: É, fui eu. Nunca precisou. O senhor e o Bartolomeu, os dois eram uma briga, quase terminou a amizade por causa dessa mulher. Os dois juntos lá brigando, um ciúme do cão que eu nunca vi. Por causa de uma porcaria daquela, a pessoa brigar por causa de uma carniça daquela tem que se lascar demais na vida, viu?
7: A Johnny, que é a radialista da nossa cidade.
1: Olha lá, o apaixonado.
7: É a nossa radialista, na nossa bródica.
1: Eu lembro, o senhor tem um vídeo mesmo do senhor dançando lá, que o Gilmarzinho ainda mostrou pra ela. Ela ficou emocionada na hora, seu Constante. Chorou, assim, de paixão mesmo. A Johnny, nossa amiga querida, né? Vou fazer uma pausa aqui bem grande, bem rápido, quer dizer, nosso bloco de apoio. E vem música aí pra vocês. 8 horas e 32 minutos, oferecimento é da Utilar. Agora a gente tá de volta.
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0: E bora aqui, rapaz, agora sim, reta final de mais um Anoitecer na Conte. Daqui a pouco já tem a voz do Brasil. Quero agradecer aqui já a participação também da dona Terezinha Ai, me mandando o um recado dela.
1: Boa noite, Vinícius, me manda uma música que eu escolho ali pra mim.
0: Não vai dar mais tempo agora, não.
1: Pra minha família, pra tu aí, pra quem tá escutando o programa. Então tá bom, então boa noite, com Deus.
0: Excelente noite pra senhora, dona Terezinha. Amanhã a gente roda aí pra vocês, que agora o horário já tá no fim mesmo. Daqui a pouquinho já tem a voz do Brasil pra entrar ali no sistema. A gente tem que rodar.
2: Boa noite, Vinícius. Passa uma música pra mim aí. Deu parada dura, qualquer uma. Uma boa noite.
0: Excelente noite pra senhora, dona Eurípides, também. Aquele abração, minha amiga.
3: Vinícius, manda uma música pra nós aí, pra mim aqui, pra ti, e pro grupo, e lá pro Bartolomeu. Me espalha aí. Com Cristiano Neves, Cicatrizes. Vou mandar pra todos os cornos que tem dentro das vilaricas.
0: Então vai mandar pra gente demais da conta. Um abração, seu Constante. Amanhã a gente roda, meu amigo. A gente tá no fim aqui. Eu acho que não vai dar pra rodar mais nada. Normalmente ali 20h58 já aparece pra poder colocar no ar. Já tá faltando um minuto só. Aqui o Luiz Anchesque também cuida. Vinícius, o filho é seu, sem DNA. Deus é, mas que filho, você arrumando tudo quanto é tipo de presepada pra mim, moço. Uma pessoa séria que nem eu aqui, que é um corretíssimo, entendeu? E amanhã, se o bom Deus permitir, a gente tá de volta a partir das 7 horas da noite aqui com mais uma edição do nosso programa. Lembrando, já com o sorteio da semana pra vocês também, tá bom? Forte abraço a todos, fiquem com Deus, que nós vamos com ele também. Um excelente e abençoado sono a todos. E nos vemos amanhã aqui com mais uma edição do nosso programa. Vamos lá com o trio Parada Dura, só enquanto a voz do Brasil não roda ali. Não vai dar tempo de rodar mais nada, mas pelo menos o cheiro da música fica por aí. Forte abraço a todos, até amanhã.

0: Está no ar a Voz do Brasil. As notícias do governo federal que movimentaram o país no dia de hoje.
1: Olá, boa noite.
2: Boa noite para você que nos acompanha em todo o país.
1: Quinta-feira, 16 de julho de 2026.
2: Vamos ao destaque do aos destaques do dia na Voz do Brasil.
1: O governo brasileiro repudia a decisão dos Estados Unidos em impor tarifa de 25% sobre produtos nacionais.
2: O plano estabelece medidas para empresas atingidas pela taxação. Graziele Bezerra.
3: Ministro da Fazenda, Dario Durigan, explicou que o plano Brasil Soberano, criado durante o primeiro tarifaço anunciado pelos Estados Unidos, será ampliado.
1: Produtores rurais e cooperativas afetados por eventos climáticos poderão renegociar dívidas.
2: É o que estabelece medida provisória publicada no Diário Oficial da União. Thaís de Araújo.
4: De acordo com a medida, produtores que registraram perdas de ao menos 30% em duas ou mais safras poderão renegociar débitos com prazo de 8 anos.
1: Controle do diabetes. SUS começa a oferecer insulina glargina, um medicamento de ação prolongada.
2: O público-alvo são pacientes de 2 a 18 anos e idosos com mais de 70 anos. Natália Koslick.
5: A insulina glargina ofertada pelo SUS permite um controle mais estável da glicemia.
1: Hoje, na apresentação da Voz do Brasil, Mariana Jungmann e Luciano Seixas.
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1: O governo federal reagiu após a divulgação de nova taxação imposta pelos Estados Unidos aos produtos brasileiros.
2: A nova tarifa de 25% será cobrada a partir da próxima semana a produtos que são importados pelos Estados Unidos do Brasil, como açúcar, etanol, tabaco, madeira e calçados.
1: A medida foi tomada após investigação feita pelo escritório do representante do comércio dos Estados Unidos.
2: Para o Brasil, as justificativas para um novo tarifaço não têm embasamento.
1: A repórter Graziele Bezerra acompanhou os desdobramentos e tem mais informações. Boa noite, Graziele.
3: Boa noite para você também, Luciano. Boa noite para Mariana e boa noite para o ouvinte da Voz do Brasil. A primeira reação do governo brasileiro foi uma nota da Secretaria de Comunicação Social da Presidência da República e nela o governo diz que segundo estatísticas do próprio governo norte-americano, os Estados Unidos acumularam nos últimos 15 anos mais de 424 bilhões de dólares em superávit de bens e serviços com o Brasil. E essa nota diz ainda que todas as alegações dos Estados Unidos foram refutadas pelo Brasil e que vai levar o caso à Organização Mundial do Comércio.
2: Agora, Grazi, o que os Estados Unidos alegaram para impor essas tarifas?
3: Bom, eles fizeram uma investigação que foi iniciada em julho de 2025 pelo escritório do representante comercial dos Estados Unidos, e esse escritório acusa o Brasil de adotar práticas consideradas aí prejudiciais ao comércio norte-americano em áreas como o mercado digital, PIX, regulação de plataformas digitais, propriedade também intelectual, acesso ao mercado do etanol, combate à corrupção e desmatamento. Bom, o ministro das Relações Exteriores, Mauro Vieira, falou hoje com a imprensa e informou que desde março de 2025 o governo brasileiro manteve mais de 30 reuniões presenciais, virtuais também ou por telefone, aí nos níveis presidencial, ministerial, técnico também, com autoridades norte-americanas. E citou o exemplo, segundo ele, o PIX é uma infraestrutura política, pública, na verdade, de pagamentos, que foi criada pelo Banco Central e está disponível a todas as instituições financeiras que atuam no Brasil e que não há competição desleal.
6: Não é sério falar em competição desleal gerada pelo PIX. As acusações sobre desmatamento também são absurdas. Desde 2022, reduzimos significativamente o desmatamento na Amazônia e no Cerrado. Estes são apenas dois exemplos. Todas as alegações dos norte-americanos para justificar a aplicação de tarifas não têm lastro na realidade.
1: Grazi, as exportações brasileiras para os Estados Unidos terão que impacto?
3: Bom, vamos lá, Luciano. O ministro do Desenvolvimento, Comércio, Indústria e Serviços, Márcio Elias, disse que 2.100 produtos ficaram de fora dessa nova lista, né, de taxação, produtos aí como café, suco de laranja, carne,